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0: A Festa da Música Popular Brasileira, 20 horas e 4 minutos. Boa noite pra você ligado aí, curtindo a gente. Quem tá comigo é minha querida Dona Ivone.
2: Boa noite, meu amigo. Boa noite. Eu tô aqui ouvindo o programa, meu amigo. Eu tô aqui ouvindo o programa. Não é o Fábio Tarcísio que tá fazendo o programa. É o senhor, é você. Mas eu tô ligado, tem que ouvir no programa. Tá com a música boa aí do Roberto Carlos. Ofereço para todos os ouvintes que estão ouvindo o programa. E para mim, né, meu amigo? Um abração, que Deus abençoe.
0: Dona Ivone, escuta aí no seu rádio. É o Fábio Tarcísio, sim, tá? Roger Lima apresentou, já voltei, já tô com 2 semanas aqui, viu, Dona Ivone? Só ela não tá escutando esse rádio direito, não. A Dalice Uchoa, olha nós aqui no Sítio Ouro Verde, vicinal Cercadinho, Serra da Lua. Olha a Rocinete, boa noite, Fábio Tarcísio, estamos sempre na escuta do MP Boa. Sou a Rocinete, juntamente com Francisco Cesário, no Sítio Nova Vida, em Mucajaí. Ó, meu querido Antônio de Lima pediu pra tocar Lady Laura, né? É, vamos fazer o seguinte. Hoje em homenagem aos nordestinos, mas a gente vai tocar Lady Laura aí, a pedido também do Dona Ivone, que pediu pra curtir uma música do Roberto Carlos. Vai vir no bloco, um grande abraço pra você, tá aí do outro lado, vai curtindo.

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3: Folha FM, olá, você ligado na nossa programação, tudo de bom? Rapaz, deu uma bagunçada aqui, mas vamos lá. Vamos lá, trazendo sucesso. Você sabe que hoje, né, aqui na 100.3, né, a gente está homenageando o Dia do Nordestino, então estamos tocando música só pro pessoal do Nordeste aí, para você. Quem tá comigo aqui é minha dona Ivone, agora ela mandou áudio dizendo que sou eu mesmo, ó.
4: Boa noite, meu amigo Fábio Tarcísio, boa noite, meu amigo. Eu pensei que não era o senhor que tava fazendo programa, meu amigo. Meu amigo, eu não perco o seu programa nem um dia eu não perco o seu programa. Todo dia eu tô aqui
3: ouvindo. É nosso, dona Ivone, é nosso.
4: Um abração pro senhor, um abraço pra sua família, que Deus abençoe o senhor, abençoe a sua família, meu amigo.
3: Manda um abraço aí pro Toninho da 14 lá de Moncajaí, Teles Santos, ligado, curtindo a nossa programação. Um grande abraço, boa noite no oferecimento aí do seu programa Alfa Viagens, Loja Nel, Odonto Company, Unidade Santa Luzia, Frigo 10 e Paraíso das Tintas.

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0: noite. E acabou o programa, né? Tava ocupada agora que eu peguei no celular, olhei pra hora e vi que eu tava terminando o programa. Boa noite, tá? Vocês da Rádio Folha, todos da Rádio Folha, boa noite pra todos os ouvintes, Roraima, né? Roraima, estado de Roraima, fez 38 anos, foi 5 de outubro. Pois é, morei aí 41 anos, tô com... Eu vim pra cá dando 22, mas eu voltei pra Boa Vista, passei mais um ano, por lá, então eu tenho uns 3 anos aqui. Aqui no Pedro Figueiredo, né? Aqui na município, Pedro Figueiredo. Pois é, mas daqui a um tempo, eu sabe, eu volto pra lá de novo. Na hora eu bebi o água do Rio Branco, já né? Tem jeito pra não voltar. Então, boa noite pra todos os ouvintes, boa noite pra você, Fábio. Não dá pra tocar mais nenhuma música, mas só um alôzinho aí pra todos mesmo, né? É, falando aí do nordestino, né? Pois é, eu também sou nordestina, sou alagoana, canapia Alagoas. E é isso aí, um abraço pra todos os nordestinos, né? Os nordestinos que estão, que moram em Roraima, né? Há muito tempo, como eu também.
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0: com a nata do Nordeste. A gente tocou aí vários cantores, né, da MPB, que cantam música popular brasileira, que são nordestinos, nasceram nos estados do Nordeste, né, nos nove estados do Nordeste. E agora a gente chegou ao finalzinho do nosso programa MP Boa, agradecendo o seu carinho, agradecendo a sua audiência, desejando paz, saúde e felicidade. Se tudo correr certo, amanhã a gente se encontra novamente aqui a partir das 19 horas com o seu programa MP Boa, no oferecimento de Alfa Viagens, Loja Anel, Odonto Company, Frigo 10 e Paraíso das Tintas. Um grande abraço, tchau, tchau, fiquem todos na santa paz de Deus. E vem aí a Voz do Brasil. Logo após a Voz do Brasil, uma programação feita e elaborada pelos nossos produtores musicais do grupo Folha de Comunicação. Valeu, valeu. Tchau, tchau.
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5: Olá, boa noite.
6: Boa noite para você que nos acompanha em todo o país.
5: Quinta-feira, 8 de outubro de 2026.
6: Vamos aos destaques do dia.
5: Falta um mês para o primeiro dia do Exame Nacional do Ensino Médio.
6: Estudantes de todo o país se preparam para conquistar uma vaga no ensino superior. Luana Karen.
7: Os inscritos devem conferir o local de prova com antecedência e organizar os itens necessários para o exame, como documento oficial. Oficial com foto e caneta esferográfica preta.
5: Flagrantes de trabalho em condição análoga à escravidão atingem setores como pecuária, construção civil e serviços domésticos.
6: Ministério do Trabalho e Emprego atualiza cadastro de empregadores autuados no país. Gabriela Noronha.
8: Os 82 registros estão distribuídos por 21 unidades da federação. Minas Gerais concentra o maior número de ocorrências.
5: Proteção às mulheres.
6: Vítimas de violência doméstica têm direito ao afastamento remunerado do trabalho por até 6 meses.
5: A decisão garante a estabilidade financeira para romper o ciclo de violência. Thaís de Araújo.
9: A mulher afastada não precisa cumprir período de carência. Também não há desconto de contribuição previdenciária e o período é computado como tempo de contribuição para a aposentadoria.
6: Na apresentação da Voz do Brasil, Luciano Seixas e Mariana Júnior.
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6: Mais de 500 trabalhadores foram resgatados em situação de exploração extrema e trabalho análogo à escravidão em 21 estados brasileiros.
5: O Ministério do Trabalho atualizou a chamada Lista Suja, cadastro que reúne empregadores responsabilizados por submeter trabalhadores a condições análogas à escravidão.
6: Nesta nova atualização foram incluídos 82 nomes entre pessoas físicas e empresas. Os casos foram identificados em fiscalizações realizadas entre 2024 e 2026.
8: 82 novos nomes foram incluídos na chamada Lista Suja, cadastro que reúne empregadores flagrados submetendo trabalhadores a condições análogas à escravidão. Desse total, 54 são pessoas físicas e 28 são do trabalho entre 2020 e 2021.

0: entram no cadastro somente após o encerramento do processo administrativo, quando existe decisão definitiva pela procedência da autuação.
1: O empregador tem direito à defesa, ele vai fazer sua defesa e tem um julgamento administrativo que vai constatar que, de fato, aquela infração existiu. Quando não tem mais recurso administrativo, essa empresa vai entrar na lista, vai entrar no cadastro de empregadores.
0: Ainda segundo o cadastro, os 82 registros estão distribuídos por 21 unidades da federação. Minas Gerais concentra o maior número de ocorrências, com 19 casos, seguido pela Bahia, com 8. Entre as atividades econômicas com maior número de inclusões nesta atualização estão a criação de bovinos para corte, os serviços domésticos, a produção de carvão vegetal, a produção de café e a construção de edifícios. Os novos casos incluídos no cadastro resultaram no resgate de mais de 500 trabalhadores em situações de exploração e de trabalho análogo à escravidão. A coordenadora Shakti Prates fala sobre a importância da denúncia.
1: Nós temos dois principais canais de denúncia. Um é o sistema IP, que você encontra na internet, e o outro é o Disque 100, que você consegue via telefone. Quem faz a denúncia pode colocar seu nome, seu telefone, porque isso facilita muito para a gente conseguir mais informações, garantir que o Estado chegue a essas pessoas, garantir que essa política de Estado seja executada.
0: As ações de combate ao trabalho análogo à escravidão são coordenadas pela Auditoria Fiscal do Trabalho. As operações contam, em geral, com a participação da Polícia Federal, do Ministério Público do Trabalho, do Ministério Público Federal e da Defensoria Pública da União. Reportagem Gabriela Noronha.
2: Mulheres vítimas de violência doméstica que precisarem deixar o trabalho para se proteger, agora têm direito a um afastamento remunerado por até 6 meses.
3: O governo federal seguiu o parecer da Advocacia Geral da União após o entendimento do Supremo Tribunal Federal sobre a Lei Maria da Penha.
2: A medida não exige tempo mínimo de contribuição e o período de afastamento continua contando para a aposentadoria.
4: Mulheres vítimas de violência doméstica terão direito a afastamento remunerado de até 6 meses mediante determinação judicial. A medida, prevista na Lei Maria da Penha, cumpre decisão do Supremo Tribunal Federal para garantir segurança financeira às mulheres que precisam se afastar do trabalho para preservar a própria integridade e romper o ciclo da violência doméstica. A medida protetiva judicial, que determina o afastamento, será suficiente para viabilizar o pagamento, como explica a presidente do Instituto Nacional do Seguro Social, o INSS, Ana Cristina Silveira.
5: Então, denunciando e tendo uma medida protetiva do juiz criminal, ela consegue solicitar o benefício pelo aplicativo Meu INSS, pelo 135, ou pessoalmente nas agências do INSS. Ela consegue passar 6 meses longe do trabalho para poder refazer sua vida em outro local, caso necessário.
4: A mulher afastada não precisa cumprir período de carência para receber o benefício. Também não há desconto de contribuição previdenciária sobre o valor recebido. E o período é computado como tempo de contribuição para a aposentadoria. A secretária executiva do Ministério das Mulheres, Eutália Barbosa, fala sobre a importância do benefício.
6: A principal função dele é justamente garantir segurança, né? Para que a mulher não tenha que escolher entre a segurança da sua vida e a sua autonomia financeira ou acesso ao seu salário.
4: A presidente do INSS, Ana Cristina Silveira, explica que o órgão também poderá cobrar do agressor, por meio de ação regressiva, os valores pagos à vítima.
5: O parecer determina que vai haver ação regressiva para rever do agressor os valores que foram pagos pela Previdência. Então é uma medida muito positiva, porque além de acolher as mulheres, a gente faz com que os agressores eles paguem pelos seus atos, também financeiramente.
4: Para as mulheres que não são seguradas da Previdência, o benefício tem natureza assistencial. Neste caso, o pagamento será feito pelo Estado, pelo Distrito Federal ou pelo município indicado pelo juiz. Com locução de Thaís de Araújo, reportagem Cleide Lopes.
3: Novas oportunidades para o setor industrial, estratégias de competitividade, inovação e os impactos do acordo Mercosul-União Europeia.
2: O encontro Conexões Produtivas, promovido pela Apex Brasil, a Agência Brasileira de Promoção de Exportações e Investimentos, mostrou aos empresários a importância da abertura de novos mercados para produtos brasileiros.
3: O evento é voltado para grandes, médias e pequenas indústrias.
7: O Conexões Produtivas apresenta aos estados oportunidades para o desenvolvimento.

0: desenvolvimento da indústria, com atenção às vocações locais para exportações a partir do acordo Mercosul-União Europeia. Segundo a Apex Brasil, o mercado europeu reúne 27 países, com potencial de alcance de 780 milhões de consumidores. O encontro também debateu a estratégia do Brasil para expandir mercados e fortalecer a indústria diante do novo cenário internacional. O ministro do Desenvolvimento, Indústria, Comércio e Serviços, Márcio Elias Rosa, destacou a importância do país conquistar novos mercados.
1: Buscar a diversificação de mercado significa buscar oportunidades para a nossa atividade industrial comercializar fora do país, né? Para além da questão simplesmente do agronegócio, que já vende muito bem, nós estamos celebrando nesse ano a abertura de mais de 700 novos mercados para o agro, para a pecuária. Agora, para o setor industrial, para a indústria de transformação, para a indústria de manufatura, que é muito relevante, nós devemos buscar diversificação.
0: O evento também discutiu caminhos para ampliar a presença de empresas do Rio de Janeiro no mercado internacional. O presidente da Apex Brasil, Laudemir Miller, destacou o potencial do Estado nas exportações.
2: E o Estado do Rio de Janeiro tem uma diversificação da indústria muito forte. Tem uma indústria de óleo e gás muito forte, tem uma indústria da moda muito forte, uma indústria metal mecânica muito forte, uma indústria automobilística muito forte. A gente está aqui para apoiar o empresário e a empresária do Estado do Rio, principalmente os pequenos e os médios empresários, também os grandes.
0: Um levantamento identificou 602 produtos no Estado com oportunidades de exportação. Em 2025, o Rio de Janeiro exportou mais de 48 bilhões de dólares para o mundo. Desse total, 20% das exportações do Estado foram para a União Europeia. Reportagem Márcia Fernandes.
3: A financiadora de estudos e projetos, a FINEP, lançou a seleção pública do Programa Nacional de Incubadoras Tecnológicas de Cooperativas Populares.
4: Até 14 de janeiro, instituições de pesquisa podem apresentar projetos para desenvolver ou adaptar tecnologias voltadas à economia solidária.
3: As propostas devem ser feitas em parcerias com cooperativas, associações, organizações sociais ou redes de cooperação popular.
5: A chamada pública PRONINC 2026 da FINEP, a financiadora de estudos e projetos, disponibiliza até 100 milhões de reais em recursos não reembolsáveis do FNDCT, o Fundo Nacional de Desenvolvimento Científico e Tecnológico. A proposta é transformar conhecimento e inovação em soluções para problemas concretos dos empreendimentos, como explica o secretário nacional de Economia Popular e Solidária, substituto do Ministério do Trabalho, Sérgio Godoy.
6: Tecnologias sociais que apoiam o combate à fome. São essas tecnologias que a gente está buscando.
5: As propostas devem estar diretamente ligadas à economia solidária e ser construídas de forma participativa. O gerente do Departamento de Infraestrutura e Tecnologias Sociais da FINEP, Guilherme Tulli, destaca o caráter obrigatório dessas parcerias.
7: Então precisa ter uma cooperativa, uma associação, uma organização da sociedade civil. Se não houver a inclusão dessas cooperativas populares, o projeto sequer é habilitado.
5: As propostas podem ser enviadas até 14 de janeiro de 2027. As regras completas estão no edital da chamada pública PRONINC 2026, no endereço finep.gov.br. Reportagem Pablo Muniz.
4: Chegar na escola, entrar na sala de aula e estudar. Essa é a rotina diária de milhões de estudantes brasileiros.
3: Daqui a um mês, estudantes de todo o país farão a primeira prova do Exame Nacional do Ensino Médio, o Enem.
4: E cruzar os portões da escola onde vão realizar a avaliação pode representar algo bem maior, o passaporte para a entrada no ensino superior.
3: A preparação se intensifica entre os candidatos nessa reta final.
8: Há 2 anos, a estudante Isabelle Carvalho se prepara para o Exame Nacional do Ensino Médio. Ela quer fazer medicina e dedica todo o tempo que tem aos estudos, inclusive quando está no transporte público.
9: E às vezes me incomoda um pouco, porque parece que eu estou perdendo tempo no ônibus, aí eu coloco umas videoaulas para rodar, mas a videoaula que eu já estou acostumada, eu meio que já revejo o conteúdo.
8: Com a condição rara de saúde, o estudante Miqueia José de Almeida Gomes vai buscar uma vaga em medicina. Ele quer ajudar pessoas que vivem em situação semelhante.
10: Eu tenho muito incentivo, não só da minha mãe, dos meus familiares, e também da médica, o qual faz o meu tratamento médico. Aí eu fazer
11: esse curso de medicina, para que eu também possa alcançar outras vidas que possuem a condição rara, que é a trombastenia de Glanzmann.
8: Daqui a um mês, milhões de estudantes como Isabelle e Miqueias realizam a prova do Enem. São dois dias de avaliação, 8 e 15 de novembro. No primeiro domingo, os estudantes respondem a 45 questões de linguagens e códigos e 45 de ciências humanas, além da redação. Já no segundo dia de prova, são 45 questões de ciência da natureza e mais 45 de matemática. Professor de cursinho preparatório há 10 anos, Rubenilson Cerqueira dá dicas para essa reta final.
12: Esteja nesse momento de preparo, fazer muitas questões para poder fixar o conteúdo, mas é importante que tenha um momento de descanso, porque existe um equilíbrio ali entre você ter o conhecimento, mas se não tiver com a mente descansada, você não consegue colocar isso em prática.
8: Até lá, os inscritos devem ficar atentos às orientações oficiais, conferir o local de prova com antecedência e organizar os itens necessários para o exame, como documento oficial com foto e caneta esferográfica preta. Ricardo Cardoso, presidente substituto do INEP, lembra que até o fim do mês, todos os estudantes poderão conferir o cartão de inscrição.
13: Nós teremos, na última semana de outubro, a divulgação do cartão de confirmação de inscrição. A maioria dos estudantes, concluindo a escola pública, já tiveram acesso, né, vão fazer o Enem na sua própria escola. Mas é importante acessar o sistema de inscrição para você ver com calma, com tranquilidade.
8: O Enem é uma das principais portas de entrada para a educação superior no Brasil. As notas do exame são utilizadas para a seleção de estudantes por meio do SISU e do ProUni e também servem de requisito para o Fundo de Financiamento Estudantil. Para mais informações sobre o exame, o MEC disponibiliza o Guia do Enem, que pode ser acessado em gov.br/MEC. Reportagem Luana Karen.
4: E o Ministério da Educação oferece ferramentas digitais gratuitas para essa preparação. O aplicativo MEC Enem traz simulados e dicas de redação.
3: Tem também o MEC Idiomas para inglês e espanhol. E o MEC Livros com mais de 25 mil obras.
4: E estão abertas as inscrições para a edição do Enem voltada para pessoas privadas de liberdade e jovens que cumprem medidas socioeducativas.
3: As inscrições devem ser feitas de forma exclusiva pelo responsável pedagógico de cada unidade.
4: Caso o participante precise de algum tipo de atendimento especializado, o pedido deve ser feito pelo responsável pedagógico no momento da inscrição.
3: Para mais informações, acesse gov.br/inep.
4: Escolas situadas em fronteiras com outros países podem aderir ao programa Escolas Interculturais.
3: A intenção é promover o enriquecimento linguístico e cultural de estudantes que moram nessas regiões e que convivem com culturas diferentes.
14: O Brasil faz fronteira com 10 nações e as escolas situadas nessas regiões enfrentam desafios relacionados à inclusão, diversidade linguística e integração cultural. E como forma de promover a educação que atende imigrantes e refugiados, o Brasil criou o programa Escolas Interculturais e de Fronteira. A diretora da escola, Silveira Martins, em Santana do Livramento, no Rio Grande do Sul, que faz fronteira com o Uruguai, Elisângela Dornelles, fala sobre a experiência com o programa.
15: Os nossos alunos convivem com as duas culturas. A partir disso, nós realizamos visitas às escolas, intercâmbios, encontros, participando de seminários, viagens internacionais, atividades culturais.
14: A iniciativa prevê apoio financeiro para projetos pedagógicos desenvolvidos em cooperação com escolas de países vizinhos. A coordenadora-geral da Secretaria de Articulação Intersetorial do Ministério da Educação, Jesuína Leclerc, explica como as escolas podem participar.
16: A partir da indicação de suas respectivas secretarias de educação, realizar o seu plano de atendimento. A escola passará a receber R$ 25 mil para poder dar início às suas atividades ou dar continuidade.
14: As cerca de 70 escolas de fronteira interessadas em fazer adesão ao programa devem acessar a página do Ministério da Educação em gov.br/MEC. Reportagem Cleide Lopes.
4: A previsão é que os programas interculturais sejam desenvolvidos a partir de novembro deste ano.
3: Professores e instituições de ensino de todo o país têm até o dia 12 de outubro para se inscreverem na primeira edição do Prêmio Brasil de Ensino de Matemática.
4: O concurso vai premiar até 20 iniciativas que se destacam por melhorar o aprendizado da disciplina nas salas de aula.
17: É a primeira edição do Prêmio Brasil de Ensino de Matemática na Educação Básica. A iniciativa busca valorizar experiências que contribuam para a aprendizagem e para a equidade na educação básica. O diretor-geral do Instituto de Matemática Pura e Aplicada, Marcelo Viana, explica que a premiação deve produzir subsídios técnicos para políticas educacionais.
18: Existem práticas que são realizadas aqui e lá por um professor, uma professora, que são exitosos e indicam caminhos, mas para isso é preciso que esses bons exemplos sejam conhecidos e sejam divulgados.
17: O prêmio vai contemplar duas categorias: docentes e instituições. Sumaia Almeida Ramos é professora de matemática em Petrolina, Pernambuco. Para ela, mais que reconhecimento, o prêmio representa a valorização do trabalho docente.
19: A partir do momento em que eu começo a mostrar que estamos vendo, estamos buscando esses profissionais, isso pode incentivar para outros professores que possivelmente estejam desestimulados a quererem desenvolver projetos também.
17: As propostas selecionadas integrarão o Caderno Nacional de Práticas Exitosas, que contribuirá para a disseminação de práticas de referência no ensino de matemática. As inscrições estão abertas até 12 de outubro pelo endereço candidaturas.impa.br. Reportagem Luciana Colares de Holanda.
3: O cultivo de flores é uma atividade que requer cuidado, experiência e atenção às condições climáticas.
4: E um projeto da Universidade Federal de Santa Maria está levando conhecimento científico e capacitação gratuita para quem quer empreender nesse ramo.
3: A iniciativa já alcançou mais de 500 famílias do Rio Grande do Sul. Confira os detalhes no quadro Ciência na Prática.
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21: Transferir conhecimento científico e técnicas de produção para aumentar a sustentabilidade e o lucro no campo. Essa é a missão do Projeto Flores para Todos, uma iniciativa da equipe Fenogled do Programa de Pós-Graduação em Agronomia da Universidade Federal de Santa Maria, no Rio Grande do Sul.
22: O Projeto Flores para Todos, ele tem por objetivo formar novos produtores profissionais de flores. Nós passamos dessa fase de as flores ser uma alternativa e sim uma fonte principal de renda dentro da propriedade.
21: As espécies cultivadas pelo projeto são adaptadas para o plantio a céu aberto durante todo o ano. Isso reduz os custos de produção e aproveita o alto potencial de lucro que o mercado de flores oferece, até mesmo para pequenas propriedades.
22: As flores são parte do setor da horticultura e a principal característica desse setor é uma alta rentabilidade por metro quadrado. E por isso que se encaixa perfeitamente na pequena propriedade, onde às vezes em 30 metros quadrados a família tira um faturamento muito bom.
21: Além de movimentar o agroturismo, a iniciativa oferece consultoria gratuita que ensina o produtor a vender o seu produto, garantindo renda e reduzindo um problema antigo das comunidades rurais: a permanência da juventude no campo.
22: A gente fornece as sementes ou as batatinhas sem custo e a partir daí dá todas as orientações, desde o plantio até a colheita, pós-colheita e orientações de venda. E isso está fazendo a diferença na sucessão familiar do campo. O jovem só fica atraído se tiver renda. E a partir dali ele compra novas sementes, novas batatinhas de alta qualidade genética para dar seguimento de forma independente.
21: Acompanhe os resultados do projeto Flores para Todos na página da Universidade Federal de Santa Maria. E esse foi o Ciência na Prática. Esse episódio contou com a produção de Raquel Mariano e edição de Edinaldo Júnior. E nosso encontro com o Saber Científico volta na próxima semana. Até lá.
4: Quem trabalha na educação infantil já pode consultar os livros que poderão chegar às escolas.
3: O Guia do Programa Nacional do Livro Didático está disponível e reúne obras para o ensino e materiais de apoio aos professores.
4: Agora, escolas e professores podem se preparar para escolher os livros que vão usar nos próximos anos.
3: O Ministério da Educação divulgou o resultado final da avaliação das obras do PNLD, o Programa Nacional do Livro e do Material Didático para os Anos Iniciais do Ensino Fundamental. As obras têm o objetivo de apoiar a formação continuada e o trabalho pedagógico dos professores, principalmente em temas ligados à alfabetização. Elas fazem parte do acervo da Biblioteca do Professor e reúnem produções atualizadas sobre formação docente, além de exemplos de práticas pedagógicas em diferentes contextos. Com a divulgação do resultado final, o processo segue agora para as etapas de aquisição e distribuição, conduzidas pelo FNDE, o Fundo Nacional de Desenvolvimento da Educação. O Programa Nacional do Livro e do Material Didático é responsável pela avaliação, seleção e aquisição de livros e materiais didáticos para as escolas públicas. Após a aquisição dos materiais pelo FNDE, as obras selecionadas poderão ser disponibilizadas aos professores por meio do endereço pnlddigital.fnde.gov.br. Reportagem Thalita Albuquerque.
0: E atenção, candidatos do primeiro concurso público nacional unificado.
4: Foi publicada a terceira convocação dos aprovados em lista de espera para vagas temporárias no Ministério do Trabalho e Emprego.
0: Agora, os convocados precisam cumprir a etapa documental e acompanhar a publicação da lista definitiva, prevista para novembro.
4: A documentação deve ser apresentada pela plataforma sougov.br entre 20 e 27 de outubro.
0: O candidato que não apresentar os documentos exigidos no período estabelecido perde os efeitos da convocação.
4: Para mais informações, acesse gov.br/gestão, sem o tio.
0: E essas foram as notícias do governo federal.
4: Uma realização da Secretaria de Comunicação Social da Presidência da República.
0: Com produção da empresa Brasil de Comunicação.
4: Fique agora com as notícias do Poder Judiciário e do Congresso Nacional. Boa noite.
0: Boa noite, até amanhã.
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23: STF valida lei do Paraná que amplia gratuidade em estacionamentos para pessoas com deficiência.
24: TSE anula votos recebidos por Antony Garotinho na disputa pelo governo do Rio de Janeiro.
23: Furto de carro com chave na ignição enquanto segurada abre a porta de casa não afasta cobertura securitária.
24: Boa noite, eu sou Marcela Luiza.
23: Eu sou Walter Lima.
24: O Supremo Tribunal Federal decidiu que é constitucional uma lei estadual que amplia a gratuidade em estacionamentos para pessoas com deficiência.
23: A decisão foi tomada na sessão plenária desta quinta-feira. Marta Ferreira.
25: No Paraná, as regras sobre estacionamento para pessoas com deficiência são regulamentadas pela Lei Estadual 18.419 de 2015. E pelas normas de trânsito nacionais. Dispositivos dessa norma asseguram às pessoas com deficiência um período de gratuidade equivalente ao dobro do concedido aos demais usuários. Nos estabelecimentos que não prevêem tempo mínimo gratuito, a norma garante ao menos 30 minutos de gratuidade, a fim de facilitar o deslocamento dessas pessoas.
26: A Associação Brasileira de Shopping Centers entrou com ação no Supremo Tribunal Federal pedindo que a lei seja considerada inconstitucional. A alegação é de violação ao direito de propriedade e aos princípios da livre iniciativa e da livre concorrência.
25: O relator é o ministro Nunes Marques. No voto, ele destacou que a finalidade predominante da lei é promover acessibilidade e inclusão social, matérias de competência legislativa concorrente. No mesmo sentido, votaram os demais ministros. O plenário, então, validou a lei do Paraná, entendendo que a norma promove acessibilidade ao garantir o dobro do período gratuito ou, na ausência de gratuidade, 30 minutos sem cobrança.
24: O Tribunal Superior Eleitoral anulou os votos recebidos por Antony Garotinho na disputa pelo governo do Rio de Janeiro.
23: A decisão, por maioria de 5-2, determinou a retotalização dos votos da eleição para governador, Guilherme Firmino.
27: Nessa quinta-feira, o Tribunal Superior Eleitoral rejeitou por unanimidade o pedido de desistência de recurso apresentado por Antony Garotinho. O TSE também manteve um indeferimento do registro de candidatura ao governo do Rio de Janeiro. Segundo o tribunal, Garotinho não tinha as condições de elegibilidade relacionadas à plenitude dos direitos políticos e à filiação partidária. Por 5-2, os ministros determinaram a anulação dos votos recebidos pelo candidato. Com isso, o tribunal determinou a retotalização da votação para governador do Rio de Janeiro.
24: Deixar carro aberto e com a chave na ignição apenas para abrir o portão de casa não afasta direito à indenização do seguro se veículo for furtado.
5: Esse entendimento é do STJ, Fátima Uchoa.
6: Após a seguradora negar a indenização do seguro veicular, a proprietária que teve o carro furtado nessa situação entrou com ação judicial, mas o Tribunal de Justiça de São Paulo negou o pedido. Já no STJ, os ministros entenderam que a conduta da mulher, adotada para guardar o carro em segurança o mais rápido possível, mesmo deixando a chave na ignição enquanto abria o portão de casa, não representa agravamento intencional do risco previsto em contrato que justifique a perda da cobertura do seguro. A relatoria foi do ministro Ricardo Vilas Boas Cueva.
24: O Tribunal Superior do Trabalho manteve uma indenização que uma faculdade terá de pagar a um professor e jornalista de Teresina, no Piauí.
5: A instituição de ensino usou imagens de televisão do professor sem autorização. O TST considerou o uso ilegal. Simone Moura.
7: A faculdade usou essas imagens em outdoors e nas redes sociais sem autorização. Para os ministros da oitava turma, a campanha teve alcance apenas local e por um período limitado. Foi fixado indenização de R$30 mil por danos materiais e R$40 mil por danos morais. A decisão foi unânime.
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24: Uma boa noite.
5: E até amanhã.
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10: Eu sou Paula Groba.
11: E eu sou Humberto Pinheiro.
10: E estes são os destaques de hoje do Jornal do Senado, que começa agora.
11: Senado conclui terceira sessão de discussão sobre a proposta que acaba com a escala 6x1.
10: Carros novos poderão ter alerta para evitar que crianças sejam esquecidas no banco de trás.
11: Projeto cria incentivos para startups que desenvolvem soluções de preservação ambiental.
10: Boa noite.
11: Boa noite.
10: O Senado realizou nesta quinta-feira a terceira sessão de discussão da PEC, que acaba com a escala 6x1. São necessárias 5 sessões de discussão antes da votação em primeiro turno. Se for aprovada, a proposta ainda terá de passar por discussões e votação em segundo turno. O texto reduz de 40 de passar por discussões e votação em segundo turno. O texto reduz de 44 para 40 horas semanais a jornada máxima de trabalho sem redução de salário e garante 2 dias de descanso por semana. A mudança, no entanto, será gradual. 2 meses após a promulgação, a jornada passaria para 42 horas semanais, já com 2 dias de descanso. 12 meses depois, o limite chegaria às 40 horas.
11: Durante a terceira sessão, o senador Paulo Paim, do PT do Rio Grande do Sul, defendeu que a redução da jornada, sem diminuição dos salários, pode fortalecer a previdência social. Segundo ele, o fim da escala 6x1 pode estimular a formalização de trabalho e, com mais trabalhadores, com carteira assinada, aumentar a arrecadação previdenciária. Paim também afirmou que a mudança pode beneficiar empregadores e empreendedores e defendeu que desenvolvimento econômico, valorização do trabalho, proteção social e políticas humanitárias caminhem juntos.
12: Quando reduzimos a jornada, ampliamos o emprego formal. Mais empregos formais significam mais trabalhadores contribuindo com a Previdência. Mais contribuintes significam mais arrecadação previdenciária.
10: E o Senado deve começar a analisar um projeto que obriga empresas a oferecerem produtos e serviços digitais voltados a pessoas idosas, com linguagem mais simples e recursos que garantam mais segurança nas transações.
11: O texto também prevê a capacitação de idosos para que eles aprendam a identificar fraudes e golpes em operações pela internet. Repórter Alexandre Campos.
8: No caso de produtos financeiros ofertados por instituições bancárias, as aplicações de internet, quando destinadas a pessoas idosas, devem disponibilizar uma espécie de botão de pânico para interromper operações fraudulentas e canal de contestação rápida para

0: minimizar os prejuízos. A autora do projeto, a senadora Damaris Alves, do Republicanos do Distrito Federal, acredita que essas medidas são essenciais para essa parcela da população.
1: Então a gente quer que os aplicativos, especialmente de banco, do INSS, os aplicativos públicos, o do SUS, os aplicativos que a pessoa não vive mais sem eles, sejam mais acessíveis para pessoas idosas.
0: O projeto ainda prevê que essa parcela da população aprenda a identificar fraudes e golpes em operações na internet e torna crime o gerenciamento sem autorização expressa de bens de pessoas idosas e a apropriação de senha, chave criptográfica, token, assinatura digital ou qualquer outra credencial de acesso ou autenticação com o objetivo de auferir vantagem econômica.
2: Uma tecnologia simples pode ajudar a evitar uma tragédia. Um alerta no carro para lembrar pais e mães de que há uma criança no banco de trás.
3: É o que prevê um projeto da senadora Tereza Leitão, que determina a instalação do dispositivo em automóveis novos. Mais informações com a repórter Raíssa Abreu.
4: Um pai ficou de deixar o filho na creche pela manhã antes de ir trabalhar. Em vez disso, ele seguiu direto para o trabalho, estacionou o carro e esqueceu que a criança estava na cadeirinha, no banco traseiro. O bebê ficou trancado no carro fechado por horas e só foi encontrado no final da tarde, em parada cardiorrespiratória e sem sinais vitais. Tragédias como essa, que aconteceu em Santa Catarina em 2023, são mais frequentes do que se imagina. Não existem dados consolidados no Brasil, mas estudos feitos nos Estados Unidos indicam que cerca de 40 crianças morrem anualmente por terem sido deixadas em carros fechados sob altas temperaturas. Para a senadora Tereza Leitão, do PT de Pernambuco, uma das causas desse tipo de episódio é a exaustão. E aí, as mulheres, que precisam acumular a vida profissional com a vida doméstica, são também as que mais sofrem.
5: A carga de trabalho doméstico corresponde a 21 horas, mais de 21 horas semanais, enquanto a dos homens é de pouco mais de 11 horas. A exaustão física e mental que recai sobre essas mulheres é muito grande, porque a jornada não termina quando sai do emprego. Começa uma nova jornada.
4: Para prevenir esses acidentes, a senadora apresentou um projeto que obriga as fábricas de carros a instalarem um dispositivo de alerta contra a presença de pessoas e animais esquecidos no interior dos veículos, com sinais sonoros ou luzes de emergência. A mudança valeria apenas para veículos novos, e a indústria automotiva teria 2 anos para adaptação às novas exigências. A proposta vai ser encaminhada às comissões temáticas.
2: E ligações de números desconhecidos podem ganhar um novo filtro nos celulares vendidos no Brasil. Um projeto em análise no Senado prevê que celulares vendidos no país tenham uma função para bloquear, rejeitar ou silenciar chamadas de números que não estão na lista de contatos.
3: A proposta quer dar ao usuário mais controle sobre as ligações que recebe. A reportagem é de Yasmin Rodrigues.
6: O autor do projeto, senador Stevenson Valentim, do Podemos do Rio Grande do Norte, argumenta que as chamadas indesejadas são um problema frequente para os consumidores e podem estar associadas a práticas abusivas e tentativas de golpe. A medida valeria para aparelhos comercializados no território nacional. A ideia é permitir que o próprio usuário escolha como lidar com números desconhecidos, sem depender exclusivamente de serviços oferecidos pelas operadoras. O senador Laércio Oliveira, do PP de Sergipe, destacou o impacto desse tipo de chamada na rotina dos brasileiros.
7: A gente sofre quase todos os dias com essas empresas de telemarketing, essas companhias de telefonia importunando a vida do cidadão e da cidadã brasileira.
6: O projeto de lei foi apresentado nesta quarta-feira, dia 7 de outubro. Vai passar pelas comissões e plenário do Senado antes de seguir para a Câmara dos Deputados.
2: Um projeto pronto para votação na Comissão de Meio Ambiente do Senado pretende incentivar empresas que desenvolvem soluções para a preservação ambiental.
3: A proposta cria critérios para o reconhecimento das chamadas startups verdes e prevê prioridade no acesso a incentivos e financiamentos. Os detalhes com a repórter Marcela Cunha.
8: Empresas que desenvolvem tecnologias para reduzir a poluição, economizar energia ou reaproveitar resíduos poderão receber incentivos específicos para crescer no Brasil. É o que prevê um projeto que inclui as chamadas startups verdes na legislação brasileira. As startups são empresas jovens, geralmente ligadas à inovação, que desenvolvem novos produtos, serviços ou modelos de negócios. Pela proposta, serão consideradas verdes aquelas que oferecem soluções para problemas ambientais, como a emissão de gases que provocam o aquecimento global, o desperdício de recursos naturais e a geração de lixo. O autor da proposta, senador Fernando Dueire, do PSD de Pernambuco, explicou que a intenção é criar condições para o desenvolvimento dessas empresas.
9: Acreditamos que ao estimularmos essas startups, estamos não apenas criando novos negócios, mas investindo na qualidade de vida das futuras gerações e no fortalecimento de uma economia mais resiliente e sustentável.
8: O projeto prevê prioridade no acesso a programas de apoio técnico e financeiro, benefícios fiscais e editais públicos de inovação e sustentabilidade.
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3: Com edição de Paulo Groba e trabalhos técnicos de Eliseu Caires, o Jornal do Senado fica por aqui. Acompanhe agora as notícias da Câmara dos Deputados. Boa noite.
2: Boa noite e até amanhã.
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12: Projeto obriga postos a detalhar custo dos combustíveis nas notas fiscais.
13: Comissão aprova selo para premiar cidades com boas práticas no trânsito.
12: Câmara analisa dar à assinatura digital valor de reconhecimento de firma.
13: Boa noite. Projeto em debate na Câmara confere à assinatura digital o valor de reconhecimento de firma em cartório. A ideia é diminuir a burocracia e facilitar a vida do cidadão, sem perder a segurança nos documentos. Confira os detalhes na reportagem de Fabielle Pires.
14: Já pensou resolver pela internet uma burocracia que exige uma ida ao cartório? Um projeto em análise na Câmara dos Deputados quer facilitar esse processo e permitir que a assinatura digital tenha o mesmo valor do reconhecimento de firma. Antes de entender a proposta, é preciso entender como funciona a assinatura digital. Atualmente, assinaturas digitais são feitas com certificado da Infraestrutura de Chaves Públicas Brasileira, a ICP Brasil, um sistema oficial do país que garante a validade jurídica e a segurança de assinaturas e certificados digitais. Quando uma pessoa assina um documento usando um certificado digital da ICP Brasil, é possível verificar a identidade de quem assinou e a integridade daquele documento. O que ainda não acontece automaticamente, essa assinatura substitui o reconhecimento de firma em cartório nos casos em que ele é exigido. A proposta determina que os documentos assinados eletronicamente sejam equiparados aos documentos com reconhecimento de firma. Segundo o autor, deputado Rafael Prudente, do MDB do Distrito Federal, a assinatura digital diminui a burocracia no dia a dia do cidadão. O projeto que equipara a assinatura com certificado digital da ICP Brasil ao reconhecimento de firma foi aprovado pela Comissão de Ciência, Tecnologia e Inovação da Câmara e agora segue para análise da Comissão de Constituição e Justiça. Para virar lei, precisa ser aprovado pela Câmara e pelo Senado. Da Rádio Câmara de Brasília, Fabielle Pires.
11: Economia.
12: Sóstenes Cavalcante, do PL do Rio de Janeiro, defende proposta para limitar os juros do crédito consignado de aposentados e pensionistas que recebem até 3 salários mínimos, além de beneficiários do BPC. O projeto determina que a taxa não poderá superar o IPCA, índice usado para medir a inflação oficial do país.
13: Sóstenes Cavalcante aponta que refinanciamentos feitos sem autorização aumentam a dívida de quem já tem parte da renda comprometida com os empréstimos. O texto também restringe a concessão desses descontos às instituições autorizadas e aos bancos públicos.
12: Carlos Veras, do PT de Pernambuco, defende o projeto que autoriza a União a criar uma estatal para atuar na distribuição de combustíveis, biocombustíveis e gás de cozinha. Ele explica que a ideia é recompor a presença pública no setor para assegurar a soberania energética.
13: A proposta permite a recomposição estatal por meio da compra de ativos operacionais ou participações em refinarias e bases de distribuição. Para Carlos Veras, o projeto combate aumentos abusivos de preços e garante o abastecimento em regiões remotas e de vulnerabilidade social.
12: Jefferson Campos, do PL de São Paulo, é um dos signatários da proposta de emenda à Constituição que estabelece um teto de gastos para órgãos da administração pública.
13: A proposta fixa limites orçamentários para despesas com publicidade institucional e determina um teto para os gastos do Poder Legislativo e dos Tribunais de Contas. Jefferson Campos entende que a medida contribui para garantir maior responsabilidade fiscal na administração pública.
11: Transportes.
12: A Comissão de Viação e Transportes aprovou um selo para premiar cidades que adotem boas práticas no trânsito. Saiba mais sobre o assunto na reportagem de Agui Pontes.
15: A Câmara dos Deputados debate recompensar municípios que adotem boas práticas na gestão do trânsito. A Comissão de Viação e Transportes aprovou o projeto que institui o selo Município com Mobilidade Segura. O objetivo da medida é premiar as cidades que façam um bom trabalho na prevenção de acidentes. Menos de 40% dos municípios receberiam o selo hoje. O projeto de lei do deputado Amon Mandel, do Republicano do Amazonas, dá justamente um incentivo para as cidades que cumprem as diretrizes da Política Nacional de Mobilidade Urbana. Mas não só, ela estabelece duas exigências: que o município possua um plano de mobilidade urbana e que esteja integrado ao Sistema Nacional de Trânsito previsto no Código de Trânsito Brasileiro. No primeiro caso, que pede a existência de um plano de mobilidade, 1.910 municípios já são obrigados a elaborar e aprovar um plano, mas desses, 79,6% não cumpriram a determinação legal. Para além disso, 63,2% de todos os municípios brasileiros pecam no segundo ponto, que é estar integrado ao Sistema Nacional de Trânsito. Para conseguir o selo, também se exige que programas, ações, campanhas e metas adotadas pelo município estejam alinhadas com o Plano Nacional de Redução de Mortes e Lesões no Trânsito e ao conceito Visão Zero, que busca um contexto em que mais nenhuma morte aconteça no trânsito. Com a implementação do projeto, o Poder Executivo definirá o órgão responsável pela concessão, fiscalização e divulgação dos municípios certificados. Segundo o deputado Amon Mandel, autor do projeto, o selo municipal surge como um instrumento de incentivo e reconhecimento para gestões comprometidas com práticas modernas de segurança. O selo, ainda segundo o deputado, contribui para promover a acessibilidade e prevenir mortes e lesões graves. O projeto será analisado pelas Comissões de Desenvolvimento Urbano e de Constituição e Justiça e de Cidadania. Da Rádio Câmara de Brasília, Agui Pontes.
13: Delegado Caveira, do PL do Pará, apresentou o projeto que proíbe a exigência de vistoria veicular periódica baseada apenas no tempo de uso do automóvel. A proposta busca impedir cobranças recorrentes que penalizem motoristas e proprietários de veículos mais antigos.
12: Atualmente, a lei não estabelece a obrigação da vistoria, mas a proposta inclui a proibição de forma expressa no Código de Trânsito Brasileiro. Delegado Caveira argumenta que defeitos mecânicos representam menos de 7% dos sinistros em rodovias federais.
13: A Câmara analisa projeto que obriga a instalação de temporizadores regressivos em semáforos que tenham fiscalização eletrônica. A autora da matéria, Gleisi Hoffmann, do PT do Paraná, afirma que a medida torna o trânsito mais seguro, evitando frenagens bruscas, acelerações indevidas e decisões de risco nos cruzamentos.
12: Gleisi Hoffmann ressalta ainda que se o temporizador estiver com defeito, dessincronizado ou com baixa visibilidade, não poderá ser aplicada a multa pelo equipamento de fiscalização. A proposta dá aos órgãos de trânsito 60 dias para adequar os semáforos que já possuem fiscalização eletrônica.
11: Segurança Pública.
13: Guilherme Derrite, do PP de São Paulo, quer incluir entre os crimes hediondos as formas mais graves de homicídio, latrocínio e extorsão, cometidas por integrantes de organizações criminosas e milícias. A proposta amplia o tratamento mais rigoroso para crimes praticados nesse contexto.
12: Guilherme Derrite argumenta que esses delitos têm maior potencial de violência e intimidação e, por isso, devem receber o mesmo tratamento dado aos crimes mais graves previstos na legislação. O deputado reitera que a medida reforça o combate ao crime organizado.
13: Tornar imprescritível o crime de trabalho análogo à escravidão é o objetivo de projeto apresentado por Amanda Gentil, do PP do Maranhão. Se a mudança for aprovada, o passar do tempo não poderá impedir a responsabilização de quem cometer esse tipo de crime.
12: Amanda Gentil lembra que a Corte Interamericana de Direitos Humanos já determinou ao Brasil a adoção de medidas para impedir a prescrição desses crimes. A deputada avalia que a mudança pode reduzir a impunidade de casos em que a investigação e a responsabilização demoram a avançar.
13: O projeto de defensor Stélio Denner, do União de Roraima, inclui na Lei Maria da Penha o monitoramento eletrônico do agressor como medida protetiva de urgência em situações de alto risco à mulher. Segundo o deputado, a iniciativa visa conter a escalada do feminicídio no Brasil.
12: Pelo texto do defensor Stélio Denner, o juiz deverá observar novos critérios para conceder a medida protetiva, como casos de ameaça grave, histórico de agressões e perseguição. O texto também prevê a integração da tornozeleira eletrônica com mecanismos de alerta direto à vítima.
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13: Elmar Nascimento, do União da Bahia, defende o respeito às prerrogativas do Congresso e as garantias do devido processo legal na atuação dos órgãos de controle. O deputado reclama de interferências de outros poderes e ressalta a importância do contraditório e da ampla defesa.
12: Elmar Nascimento afirma que decisões sobre orçamento, emendas e mandatos devem respeitar o devido processo legal. Ele também afirma que os órgãos de controle precisam atuar dentro das competências definidas pela Constituição, sem criminalizar a política.
11: Saúde.
13: Fernando Monteiro, do PSD de Pernambuco, sugere a criação do Dia Nacional dos Técnicos e Auxiliares em Saúde Bucal, a ser comemorado em 20 de março. De acordo com o parlamentar, o projeto busca valorizar os mais de 230 mil profissionais da área registrados no país.
12: Fernando Monteiro acredita que a data vai incentivar ações educativas e científicas, além de impulsionar políticas públicas para fortalecer a odontologia no SUS. Ele sustenta que esses profissionais têm papel importante na prevenção de doenças.
11: Educação.
13: Avança na Câmara projeto que reserva recursos de bolsas educacionais para pessoas com deficiência. Os detalhes com a repórter Silvia Munhato.
17: A Comissão de Defesa dos Direitos das Pessoas com Deficiência da Câmara dos Deputados aprovou proposta que destina um percentual dos recursos do FNDE para bolsas e outros tipos de auxílios para estudantes com deficiência. O percentual deverá ser regulado pelo Executivo. Hoje, a legislação permite ao FNDE, o Fundo Nacional de Desenvolvimento da Educação, conceder bolsas de estudo, bolsas de permanência e ressarcimento de despesas a estudantes, mas não prevê reserva para grupos específicos. A versão original do projeto destinava o benefício apenas aos estudantes surdos, mas foi ampliada durante a avaliação pela Comissão de Educação. O relator na Comissão de Defesa dos Direitos das Pessoas com Deficiência, deputado Rodrigo Hollenberg, do PSB do Distrito Federal, fez novo ajuste no texto.
18: Entendemos, porém, que não há motivo para a redação do substitutivo mencionar diretamente apenas as pessoas surdas ou pertencentes ao transtorno do espectro autista. Por essa razão, propomos um substitutivo que unifica a aplicação do dispositivo legal em benefício de todas as pessoas com deficiência por meio de remissão simples à Lei Brasileira de Inclusão das Pessoas com Deficiência.
17: O relator citou dados do Censo da Educação Superior de 2024 que mostram que os maiores grupos de estudantes com deficiência matriculados no ensino superior são pessoas com deficiência física, 30,5%, baixa visão, 22,8% e transtorno do espectro autista, 16,7%. A proposta que reserva recursos de bolsas educacionais para pessoas com deficiência será analisada agora pelas comissões de Finanças e Tributação e de Constituição e Justiça. Da Rádio Câmara de Brasília, Silvia Minhato.
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11: Votação.
12: Os deputados analisam projeto que obriga os postos a detalhar a composição do preço dos combustíveis na nota fiscal. O texto pode ser incluído na pauta de votações, como informa o repórter Antônio Vital.
23: Está pronto para ser votado no plenário da Câmara projeto que obriga os postos de combustíveis a detalhar na nota fiscal todos os componentes do custo da gasolina, do etanol e do diesel para o consumidor. De acordo com a proposta apresentada pelo deputado licenciado Guilherme Boulos, a nota fiscal deverá conter informações como o custo inicial do combustível para o produtor ou importador, o custo do biocombustível adicionado à gasolina, o lucro da distribuidora e do dono do posto, bem como o valor dos tributos federais e estaduais. Produtores, importadores e distribuidores também ficam obrigados a fornecer as mesmas informações em suas notas fiscais. O objetivo, de acordo com o autor, é permitir identificar a composição do custo final, o que seria bom para a concorrência e para o consumidor, que poderia assim agir como fiscal em caso de abusos. O projeto ganhou regime de urgência, o que permite que seja votado diretamente no plenário da Câmara, sem passar pela análise das comissões permanentes da Casa. O regime de urgência foi aprovado de maneira simbólica, mas provocou discussão no plenário. Para o deputado Gilson Marques, do Novo de Santa Catarina, não tem como dono do posto de combustíveis saber todos os componentes do preço.
24: Transparência é sempre positiva, mas a minha preocupação aqui, entre outras, é o seguinte: informe na nota fiscal toda a composição do preço dos combustíveis e do GLP. O posto de combustível não tem essa informação, não tem como ele ter essa informação. Toda a composição do custo de cada componente, de cada pessoa, de onde vem a importação, ele não tem essa informação hoje.
23: Já a bancada aliada ao governo defendeu a proposta, como disse o deputado Tarcísio Mota, do PSOL do Rio de Janeiro.
25: Ele é singelo, ele diz, na nota fiscal da produção da compra do combustível ou do gás, deverá haver discriminado aquilo que é o custo do produto que vem, né, o custo da produção daquela mercadoria, do combustível, e também os custos de impostos e os custos, inclusive o lucro que está vindo das próprias refinarias. Há que se lembrar que o processo de privatização das refinarias no Brasil resultou num processo de encarecimento do combustível.
23: Ainda não há data para votação no plenário da Câmara do projeto que obriga os postos de combustíveis a detalhar na nota fiscal todos os componentes do custo da gasolina, do etanol e do diesel para o consumidor. Da Câmara de Brasília, Antônio Vital.
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11: Esporte.
13: João Cury, do MDB de São Paulo, defende proposta que estende a imunidade tributária às entidades esportivas sem fins lucrativos. A medida que para organizações dos movimentos olímpico, paralímpico, clubístico e educacional, as instituições de educação e assistência social.
12: A iniciativa, que tem o apoio de João Cury, visa fortalecer o desenvolvimento de atletas e contribuir com a saúde pública. Ele acredita que a imunidade sobre impostos de patrimônio, renda e serviços garante maior estabilidade financeira para as entidades formadoras.
13: Projeto de Saulo Pedroso, do PSD de São Paulo, define quem pode ser considerado representante de uma organização esportiva privada nos casos de corrupção no esporte. Entram nessa definição dirigentes, diretores, administradores e procuradores que exerçam poderes de representação.
12: Saulo Pedroso explica que a medida pretende dar mais clareza à aplicação da lei e evitar interpretações diferentes sobre quem pode responder pelo crime de corrupção privada no esporte. Ele ressalta que o projeto não institui um novo crime nem altera as penas previstas atualmente.
13: Proposta de delegado Éder Mauro, do PL do Pará, estabelece o sexo biológico registrado no nascimento como único critério para definir a categoria de atletas em competições esportivas promovidas pelo poder público.
12: O texto também inclui competições estudantis e prevê a apresentação de documentos para comprovação. Delegado Éder Mauro alerta que atletas que competirem em categoria diferente da correspondente ao sexo de nascimento poderão ser excluídos, perder premiações e sofrer suspensão de até um ano.

0: Técnicos de Everson Urani e apresentação de José Carlos Andrade e Márcio Aquilissardi. Uma boa noite para você.
1: Uma ótima noite. A Voz do Brasil volta amanhã.
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1: Aí, Júnior, o que será que tinha naquele áudio, hein, meu irmão?
2: César, eu também quero saber, viu?

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0: gastou dinheiro à toa, né?
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1: Natanzinho Lima,
2: Thiago Carvalho.
1: Rapaz, esqueça, viu?

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1: 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Mas manda o que tá no seu coração.
2: Porque se fosse eu falaria.

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0: Edson. O velhinho.
1: Chá de harmonia.
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1: Aí, boiadeiro! Vai na cacela, o que é?
2: Parece que eu já quero sentar aqui num bar.

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2: Gabi, tô nem aí.

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Muito obrigado, gente. Obrigado pela presença, obrigado pela energia de vocês, obrigado pelo carinho. Obrigado por estar aqui com a gente em mais um dia especial, mais uma noite especial. E Deus abençoe nossos fã-clubes, nossos amigos, nossos familiares. Muito obrigado por somar com a gente toda essa noite especial.

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1: Mão pra cima, Goiânia!

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1: Felipe Amorim,
2: Gangue,
1: já mistura.
3: Obrigado pelo convite.
1: Você tá mexendo demais, cara.

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1: Oh, Rio Preto! Já diga Arnaldo e Zé Neto e Cristiano junto e misturado, hein?

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1: Lauana Prado!
2: Eita, Irone!
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1: Essa é chonada demais.

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0: você, Maiara Moraes, é melhor que você.
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2: Charles Neal, botou a mão.
3: É mais uma da Ciclone.
4: Toca o negócio aí.

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1: 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Aí você aparece agora.

0: aqui.
1: É fuleiragem, é bagaceira, é tudo de bom.
0: Então, gritou Fortaleza aí.
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1: Interesseira não.

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7: 5 e 3.
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1: Olá, com licença, posso entrar em sua residência? Muito bom dia a você que com certeza já estava aguardando a chegada de Geizinha aqui na 100.3 FM, Rádio das Pessoas, que é Roraima. Bom dia, amigos e amigas de Alto Alegre, Majari, Bonfim, Caracaraí, Cantá, Caraíba, Iracema, Normandia, Mucajaí, São João da Baliza, São Luís da Noar, Rorainópolis, Pacaraima, Uiramutã e Capital Boa Vista. Amigos e amigas do estado vizinho no Amazonas e Presidente Figueiredo, os amigos dos países vizinhos, República Bolivariana da Venezuela, República Cooperativa da Guiana. Você que nos ouve também através dos nossos aplicativos, Rádio Folha BV, Rádios Net, no nosso site radiofolha.fm. Estados Unidos, Japão, Portugal, França, Cuba, Argentina. Bom dia, Brasil. Bom dia, mundo.
0: Brasil.
1: Você está sintonizado na 100.3, na retransmissão do Manhã Sertaneja, na 94.7, Folha FM em Bonfim. A nossa co-irmã, já estamos conectados em rede. Na direção, produção e recuperação do Manhã Sertaneja, sua amiga Geisa Matos. Muito prazer. A partir de agora, vamos juntos até as 7 horas da matina com muita música sertaneja raiz no seu rádio, dados históricos da previsão do tempo, a hora do trovador. As manchetes direto do portal folhabv.com.br, dia de hoje na história, momento pronto, falei, claro. A hora do bolo e o momento da seresta aqui no nosso Manhã Sertaneja. 5:04 na capital, trabalhamos no oferecimento de Grupo Folha BV de Comunicação, 42 anos trabalhando com credibilidade. 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Um abraço para Vânia, Neto, Felipe, Miguel, Graça e toda a equipe PH. 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Bom dia, Maico Ernesto. 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Alô, Morena. 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Bom dia, Giovana Mendes, e a gente agradece aqui, Giovana, hoje está se despedindo do nosso programa. Telefone 984000283. Bateu aquela vontade de degustar um sabor nordestino saboroso e feito com carinho? 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Já estamos no ar, participe 91 15 21 55, para você mandar mensagem de texto ou de áudio, como for de sua preferência, nesta sexta-feira, 9 de outubro de 2026. Vamos escrever uma nova história nesse dia, que seja uma história boa, hein? Temos mensagem aqui. Oi, Geizinha, bom dia. Tô ligado no Manhã Sertaneja. Seu amigo Paulo. Valeu, Paulinho. Janderson da Fazenda Brasil. Nosso amigo Dário. O Alexandro. No Raimundão. Mandando um abraço para a Zenira, Leandro, Giovanni, Vando, no Alto Alegre, Brasilino e Dona Neuza. Valeu, Janderson. Nosso amigo Antônio Pedro e sua esposa Isa em Maués, que só sai de casa depois aí que o programa termina. Obrigada pelo carinho e sua audiência, tá? João Eudes Nogueira em Fortaleza, no Ceará, juntamente com a sua Júlia. Comunidade Juazeiro, somos seus ouvintes de todas as manhãs, aqui em Normandia, Ordilei Lima e família. Opa! Bom dia, Geisa Matos, sou sua fã. Gostaria de ouvir uma música sua. Sextou, Geizinha. Opa, meu bem, sextou mesmo, hein? Ah, é? Tá de boa, então. Bom dia, Geisa Matos. Estou aqui. Um abraço para o pessoal do Apixana. Caimena Pocudana, tá bom? Para vocês aí, ó. Tá? E Muruei, Muruei, bom dia em Macuxi, tá? Pessoal que tá no Japão, né? Arraiô. Gazomaçu, é isso? Fala assim, é, produção? Cinco e oito na capital. Oi, Geisa, bom dia. Tô ligado no Manhã Sertaneja. Não perca esse programa por nada. Um abraço, linda. Valeu. Um abraço pra você. Gostaria de ouvir Trio Parada Dura, Último Adeus. Um abraço, sou o Leonardo aqui do 13.

0: 5.3 FM, Rádio das Pessoas, Camo Roraima. 5:22 da capital. Olha a hora, olha a aula, criançada. Já é tempo de pular aí da cama, hein? Ou da rede, né?
1: Eita,
0: como você queira. É, porque, ó, sextou, meu bem, mas se não fizer direitinho, não sextará, tá bom? E hoje começa novamente aí o horário político, uns 10 minutos, né? Dessa vez, aqui em Roraima, tá praticamente, já tá resolvido, né? Falta resolver aí a questão da escolha de quem será o presidente. Então você vai ouvir aí as propostas dos presidentes, né? Dos futuros presidentes. E aí, tomar suas decisões. Logo mais às 6 horas, vamos estar aí abrindo um espaço para o horário eleitoral gratuito no rádio. E você, meu amigo, às 6:10, voltamos, beleza? É lei, temos que cumprir, né? A lei tem que ser cumprida, não de tamanho, mas de cumprimentos, né? 9.504,97. Dito isso, vou mandar um abraço aqui pro pessoal que tá curtindo o programa. Dona Ivone, excelente final de semana pra senhora, Dona Ivone. Já tomou aquele cafezinho gostoso, Dona Ivone? A mulher que faz um café, ela sabe aquele café encorpado, assim? Ela faz um café bom, sabe? Café da Dona Ivone é ímpar, viu? É top demais. João Eudes Nogueira, bom dia, Geisa Matos. Ramos Cardoso, bom dia, Geisa. Meu amigo Totô mandou um áudio aqui. Como é sexta, vamos adicionar o áudio dele numa rapidinho aqui, tá? Muito rápido
2: bom dia,
0: mesmo.
2: Matos, meu querido, bom dia.
0: Oi, meu bem.
2: Bom dia, Rainha, vem me fazer feliz. Mesmo fez pra um dia que nessa menina, Goiânia, faz hoje pra caralho. Para o 36 e para o César e o Borracha. E para todo esse turno que curte a Rádio Folha também, para...
0: Beleza.
2: O Tomazinho do Lotação. Você, Heriberto, um abraço.
0: Um abraço. Fala aí, o Tomazinho está nos dando carona, né? Eita, Tomazinho, obrigada, viu, pro seu carinho, pro sua audiência. A previsão do tempo.
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0: 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Capital do Semunorte, olha só, nós temos aqui para você a mínima de 28, a máxima de 38 na nossa capital, gente. Vai chover, Geisa? Bom, pelo menos aqui a previsão diz que não, né? Tá? O vento está a 11 km por hora, umidade relativa do ar 39 para 71, sol brilha às 5:48. Pacaraima, região norte do estado, sol com muitas nuvens. Durante o dia, período céu nublado, noite com muitas nuvens. A mínima de 23, a máxima de 33. O vento está a 10 km por hora aqui em Pacaraima. A umidade relativa do ar 40 para 76. O sol brilha às 5:50. Alto Alegre, cidade oeste do estado, sol com muitas nuvens. Durante o dia, período céu nublado, noite com muitas nuvens. Gente, aqui a mínima já começa quente, porque com 25 de mínima, máxima de 36, está vendo aí, Vânia? O vento está a 9 km por hora, umidade relativa do ar 44 para 81. O Gessé está dizendo, eita, vai ser mais um dia quente aqui em Alto Alegre. Realmente, o vento está a 8 km por hora e o sol brilha às 5:51. Manda um abraço para o Tabita lá em Alto Alegre, nosso amigo Gessé taxista, a todos vocês aí. Beijo no coração. Vamos seguindo? Saber como vai estar aqui no sul do estado, São João da Baliza. Sol com muitas nuvens durante o dia, período de céu nublado. Noite com poucas nuvens. A mínima de 26, a máxima de 38. O vento está a 7 km por hora. Umidade relativa do ar 39 para 72. E o sol brilha às 5:44. Amanhece primeiro aqui em Baliza, hein, gente? Bom dia! Finalizando na cidade de Leste Bonfim, sol com muitas nuvens durante o dia, período de céu nublado, noite com muitas nuvens, a mínima de 27, a máxima de 37. O que é isso, gente? Né? Muito calor aqui em Bonfim hoje, o vento está a 16 km por hora, umidade relativa do ar 40 para 74, o sol brilha às 5:45. Lembrando a você, amigo ouvinte, que nós estamos na estação de Lua Nova, tá? E aí, ó, nesse período aí de verão, você precisa tomar bastante suquinho, água. Gente, vamos... Não vou dizer assim, olha, vamos fazer uma dieta, né? Mas comer frutas, né? E comidas leves é importante. Porque o nosso organismo, ele não aguenta, né? Com um calor desse aí, né? Com tanto alimento no organismo, né? Fica difícil até de respirar, né? Não estou tirando por mim, isso aí é uma pesquisa que foi feita, né? A produção do Manhã Sertaneja fez uma pesquisa, então tomar suquinho, água de coco, mas tem que ser um coco novo, tá, gente? Não pode ser a água de coco velho. Então, cuidar da saúde e utilizar aí também o seu protetor solar da sua preferência, beleza? Dito isso, vamos tocar música. Nas sequências comerciais e na volta, você já sabe, a hora do trovador.

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2: 5:31.
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25: Muito bem, estamos de volta aqui na 100.3 FM, a rádio das pessoas que amam Roraima. Sérgio na Mota, querida. Um beijo pra você, obrigado pelo seu carinho, por sua audiência. 5h41, já vamos trazer pra você a Hora do Trovador. Olha só quem está conosco, meu amigo Timóteo Oliveira. Bom dia, minha amiga Geisa Matos. Estamos na sintonia. Toca uma música de Rick Renner, filha. Manda um alô para a minha esposa Ginha, meus filhos Gideildo, Ronei, Tênis Mara e Jusilene, todos aqui na comunidade Cumaru. Ótima sexta-feira pra você, sua família. Timóteo Oliveira, obrigada. Meu amigo tá aqui conosco também, olha curtindo a gente, obrigada, Valnei, Walter Lins Alves de Souza também conosco, bom dia Geisa Matos, já estou ligado, valeu Walter Lins. Meu amigo Vicente Borges, bom dia Geizinha, Beatriz Costa na sintonia, meu amigo doutor Tiago Reis, já acordado, gente, como ele acorda cedo, hein? Cedo madruga, Deus ajuda, né? Bom dia, Geisa Matos. Estou na paquera do programa. Dá um beijo aqui para minha patroa linda demais, dona da Nazaré Cruz. Dona Nazaré, olha, um beijo para a senhora. Obrigada pelo carinho, pela audiência e pela oportunidade que a senhora nos dá para apresentar o nosso Manhã Sertaneja. Beijo no coração do doutor Getúlio. Excelente final de semana, tá? Casal lindo que a gente ama demais.
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25: Sebastião da Silva, Moacir Laurentino. Paredes Estranhas, aqui que foi que mandou? Ah, o Anísio? Anísio, querido, um abraço. Anísio, me diz teu bairro, tá? Pra gente registrar aqui no Manhã Sertanejo no oferecimento de panificadora Pandelli Comercial.

0: 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A Hora do Trovador volta no domingo e já mandaram mais um link aqui pra gente. Já a gente já arquiva aqui, né, pro próximo programa aqui na 100.3, beleza? Obrigada, viu, querido? 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Que é o pão francês, aquele pãozinho francês, né? A minha sobrinha que morou fora, ela fala assim, tia, onde é que nós vamos comprar um pão de sal? Eu falei, menina, que pão de sal é esse? Aí eu cheguei lá, ela disse, eu queria pão de sal. E o pessoal, pão de sal, é... Aí ela disse, esse aqui, este. Eu disse, aí é pão francês, querida. 5 horas e 49 minutos, dia de hoje na história.
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0: Sexta-feira, 9 de outubro de 2026. Vamos registrar esse dia importante para todos nós. Hoje é o dia dos eventos curiosos, também dia do atletismo, dia do açougueiro. Opa, vou dar um beijo para os meninos lá do PH Frios, né? Do 1 e do 3, ó. Beijo grande, tá? Em nome deles, abraçar a todos os açougueiros, especial dos nossos aqui do estado de Roraima. Hoje também dia mundial do ovo, opa. Dia Mundial dos Correios, da religião para você que é católico. Hoje a Igreja Católica celebra aí São Denis, também chamado de São Dionísio, Bispo de Martir, São João Leonardo, sacerdote e fundador, tá certo? Um abraço a todos da Igreja Católica, nosso forte abraço, obrigada pelo carinho, pela audiência aqui conosco, no nosso Manhã Sertaneja. Agora 5 horas e 50 minutos na capital. Alô, Totô, bom dia.

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3: 5:54.
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12: Muito bem, estamos de volta e depois dos comerciais, já entrou o horário eleitoral gratuito no rádio e, né, depois continuamos com o comercial, estamos de volta, mas vamos compensar logo mais, né, às 7, hoje nós vamos até às 7h10, tá, gente? Só para compensar o horário que foi cedido. O que foi, produção? Hã? É o Manhã Sertaneja nas suas manhãs aqui na 100.3. Saber quem está conosco. Oi, Jaizinha, bom dia. Tô aqui ouvindo o programa. Posso pedir música? Pode, meu bem. Fique à vontade. Estamos na sintonia aqui em Letem. Quero mandar um alô para todos os familiares, para minha mãe Arlene Thomas, a sina Rose Thomas. Bom dia, Rose. Um abraço para você e também para Arlene, tá? O Eleilson também está conosco. O Eleilson estava sumidaço aqui do programa. O Neves Cruz. Quero mandar um alô para a Rosiene Thomas e Arlete Thomas, do município de Bonfim. Valeu, Neves. Um abraço para ti. Bom dia, Geizinha. Estamos na sintonia. Mandar um abraço para todos, para Arlene e Thomas. Ah, aqui a Rose Thomas também está conosco. De boa, Rose. Já salvei teu contato aqui. Já adicionei aqui nos contatos nosso telefone aqui do estúdio, tá bom? Cadê o Pedro Henrique, hein, gente? O Pedro Henrique sumiu, né? E o Paulo César também, o Raimundo. Cadê essa turma aí, hein, produção? Hã? Diz que tem um negócio que o pessoal toma, né? Um chá, né? Chá de sumiço, é? Esse chá aí eu não quero, não. Bom dia, nosso docinho de coco. Ui! Pede pra dona Emília. Ah, como a senhora tá, dona Emília? Tudo bem por aí? Pedro Henrique, você tá no gancho hoje, é? Me fala aí, me conte tudo, viu? Bom dia, Geizinha. Tô na paquera do programa. Todas as manhãs, não perco teu programa por nada. De boa? De boa, meu bem, ó. Beijão pra você, tá? O Vilcinho também tá conosco. Bom dia, Geisa. Tô ligado desde cedo. Opa! Toca Estrela Morena pra gente. Toca o Jajá. João Eudes Nogueira aqui, Rocinete e Francisco Cesário. Dona Ivone já tá acordada. Elisângela, Maria Helena do Residencial Vila Jardim também conosco. Vamos fazer o seguinte? Me leva pra casa com Zezé de Camargo e Luciano. Opa, tomei um susto aqui, né? Sabe aquele segundo que toma um susto que me leva pra... Mas como assim? É o nome da música, produção. Não chora China Véia. Por causa dela, dança vaneira. Jasco e vaneira. Você pode tocar pra gente? Ah, é um pupurri, na verdade, né, Celcinho? Toca já, tá bom? Mandar um beijo pra Dona Iná, seu Zé Gaúcho, Duda, toda essa turma aí que curte aqui o nosso Manhã Sertanejo. Vamos de notícia?
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12: 6:17 na capital. 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Em Boa Vista, segunda vítima de colisão frontal entre motos morre no HGR. Com a colisão, o motociclista de 29 anos foi arremessado para uma vala às margens da rodovia, encontrado desacordado. Os nossos sentimentos à família. Previdência. Aler diz que projeto do IPE precisa de ajustes e confirma retirada para revisão. Governo retira de tramitação projeto de lei que trata de reestruturação do IPE. Eleições 2026. Com um vídeo, Arthur Flávio Bolsonaro agradece Roraima pelo maior percentual de votos do país. Messejana. Homem morre após passar mal na Avenida Brigadeiro Eduardo Gomes. Os nossos sentimentos aos familiares. Jardim Floresta. Idoso é preso suspeito de estupro de vulnerável contra sobrinha de 7 anos. O suspeito fez uso do direito constitucional de permanecer em silêncio, informando que se manifestará apenas em juízo ou em presença de um advogado. E mais você pode conferir também aqui no portal folhabv.com.br. Eleições 2026, TRE faz hoje recontagem de votos anulados de vereador cassado. Previdência, Conselho de Previdência questiona projeto de IPE e diz que proposta não passou, pelo colegiado. 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

0: Mas bate! 6 horas e 29 minutos da capital, nós vamos sair para um breve intervalo comercial, voltamos já.
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3: 6 horas e 30 minutos.
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30: Muito bem, estamos de volta aqui na 100.3 FM, a rádio das pessoas que amam Roraima. 6 horas e 39 minutos na capital, você está já aí nos dando carona. Muito obrigada pelo carinho, pela audiência. Alô, Magna Matos, um beijo no coração. Guilherme, Fernanda, obrigada pelo carinho. Dá um beijo aqui, sabe pra quem? Pra Miriam e pra Lília também, que estão nos dando carona nesse horário indo pro trabalho, né, gente? 6h40. Já já vamos trazer pra você aqui as notícias jurídicas do nosso país. Meu amigo Lorival, Dona Rosa, bom dia. Me conte tudo, Lorival.
31: Olá, bom dia, Geisa Mato, e bom dia aos ouvintes aí do programa Manhã Sertaneja. Minha amiga, desde as 5 horas que eu tenho tentando mandar um alô para você aí, mas daqui a internet aqui tem a placa, né? Quando a noite cai muito sereno, aí a placa não fica ruim a internet. Agora o sol clareou em cima, tá bem claro em cima do sol, em cima da placa, perdão. Agora tá indo, tá bom? Bom dia para todos vocês aí, para o sextor. E bom dia também para minha esposa que está aqui. E também para a turma boa que veio da Raposa Serra do Sol. É, o Victor Chalgambá com a família dele. É, está aqui fazendo aquela farinhada, tá bom? Aquela farinhada abençoada.
30: Opa!
31: Pois é. Eu gostaria, se der para trocar aí, o Colono com Teixeirinha.
30: Toque
31: isso aí, se der, tá bom?
30: Tá.
31: Valeu.
30: Um abraço, Lorival. Um beijão para Dona Rosa, todo mundo aí. Alô, pessoal que estão trabalhando aí, né, para produzir a farinha. Isso é importante, né? O Lorival, ele é um agricultor, também é um médio empresário, né? E, com certeza, está dando aí, ajudando muita gente. Isso é importante. Quem trabalha e produz, eu dou o maior valor, viu, meu amigo Lorival? Ó, beijão para você, tá, querido? Muito obrigada, sucesso sempre, papai do céu abençoe o seu caminhar, tá? 6 horas e 42 minutos na capital, vamos direto aqui saber das notícias jurídicas do nosso país.
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30: Seis horas e 42 minutos na capital. Roda de conversa do STF destaca papel das mulheres na elaboração da Constituição de 1988. Evento fez parte da programação da Semana na Constituição, organizada para comemorar os 38 anos da Carta. STF valida mais tempo gratuito em estacionamento para pessoas com deficiência no Paraná. Ministra Carmen Lúcia cumpre agenda institucional em Veneza. Na condição de vice-presidente da subcomissão de diretores fundamentais da Comissão de Veneza, a ministra participou de reunião do órgão e de eventos na cidade. Agora 6 horas e 43 minutos na capital.

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0: Forró gostoso demais, hein? 6h55 na capital, somos um com o Neto Andrade. Mandar um beijo pro Neto Andrade na sintonia do nosso Manhã Sertaneja. Neto, gostei demais, viu, desse forrozinho aqui, ó. É bom pra gente dançar naqueles forrozinhos de chão batido, sabe? Daquele jeito. Aqui, pessoal mandando mensagem. Oi, Geizinha, bom dia. Já tá tudo ok aqui, viu? Pra gente começar a seresta. Ô, por cá também. Por cá também. E hoje, ó, né, vamos estender mais aqui 10 minutos do programa. Então já vamos começar aqui o nosso momento da seresta.
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0: É mesmo, produção? Obrigada. O pessoal lembrou aqui, Jesus, tu não cantou os parabéns pra Zenira hoje, então aperta o play.

Felicidades mil para minha amiga Zenira Medeiros, que hoje está ficando mais linda. Zenira, receba o nosso abraço, o nosso carinho, toda a equipe aqui do programa Manhã Sertaneja, porque hoje não é um dia qualquer. Hoje é o dia do aniversário da nossa amiga Zenira Reis. Parabéns!

0: E também quem está de nível hoje, aqui no calendário do nosso Manhã Sertaneja, é o nosso amigo Valdenir Bentes, o homem da voz de ouro, ó. Um beijo pra você, felicidades, vida longa, meu querido. Rosinei Matos, parabéns, tá aqui dizendo, eu estou aqui em Manaus. Geisa, meu telefone continua aí de Roraima, um abraço, estou na sintonia, parabéns, Rosinei. Em nome da Rosinei, da Zenira e do Valdenir Bentes, quero abraçar você, meu amigo ouvinte, que está do outro lado do rádio, porque hoje não é um dia qualquer, hoje é o dia do seu aniversário. Muitos beijos pra você, agora sim, né, produção, hã? 6 horas e 58 minutos da capital, não vou embora, vou cantar, tocar Celeste pra você.
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0: Participação de Mara Magalhães. Canta pra gente.

0: Chore não, bebê! Rapaz, como canta, hein? Como canta demais, eu vou te contar, hein? Então vem pra cá, Boteco Seresta e Brega! 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
0: Alô, Vitor Alves, bom dia pra você, querido. Obrigada pela carona, hein?

0: E agora, bebê? Eu vou te contar, hein? Agora você tá vendo aí, Josi? Vou te mostrar, viu? Quando eu encontrar contigo, vou te mostrar como é que a pessoa dança seresta. Que bem machucadinho, hein? Tava dançando miudinho. Aham. 75, olha aqui, mandar um abraço aqui, sabe pra quem? Natanael Vieira, que está nos dando carona nesse horário. Obrigada, Natanael, pro seu carinho, pro sua audiência. Olha aí, que maravilha. A Miriam Matos nos dando carona nesse horário. Beijo, maninha. Obrigada pelo carinho. Xandinho já tá acordado, caminho de serviço. Rapaz, o pessoal lá em casa acorda cedo, hein, dona Dalila? Um beijo pra minha mãe. Excelente final de semana pra você que tá aí do outro lado do rádio. Muito obrigada pelo carinho. Alô, Clóvis, bom dia. Marcinho, toda essa turma aí, viu? O Leozinho, Eredilson. Etapa. Leozinho disse que hoje vai tomar só chá. Chá da folha de quê, pai? De hortelã. Eita, mano. Tá top, hein, mano? Aqui no Grupo Manhã Sertaneja. Uhum. Meu amigo Clóvis também tá conosco. Lopes, tá? SD Lopes tá conosco. Cida, do Jockey Clube. Bom dia, Geisa. Um abraço pra você. Clóvis Chagas também tá conosco na paquera do programa. Meu amigo Armando. Deixa eu ver quem mais aqui. Na paquera do programa, vamos. Clóvis Chagas, Cida do Jockey Clube, Regina Sandra de Alto Alegre, SD Lopes lá do Maranhão, Armando tá conosco, Lino lá no Recrear, nosso amigo Comandante Mourão, bom dia, Sargento Pena, Sargento Lopes, a minha amiga linda e maravilhosa Sueli Siqueira e toda a família Siqueira, bom dia, minha amiga Ivone, o Leonardo também tá conosco, olha só quem está conosco, a moça do Cuscuz aqui, ó. Eita, Carmen Oliveira, bom dia. Fátima lá de Marabá, o amor mandou um beijo pra mim. Eduardo Cabral, Chiquinho Carioca, toda essa turma aí, ó. Excelente final de semana pra você e também nosso amigo Gessé Taxista, que não perde nenhum Manhã Sertaneja. O Irley é brasileiro, né? Na última hora ele aperta o play. Tá que nem um amigo meu. Na última hora ele vai votar e disse: meu voto é da decisão. Eita, mano. Acabou o milho, acabou a pipoca, professor.
1: Tava tão bom.
0: Demais, né? Olha aí, hoje a gente recompensou aqui com 10 minutos, né? E tal. Agradecendo a Deus mais um dia. Desejando a você excelente final de semana. Se você for beber, não dirija. Se for dirigir, não beba, tá bom? Porque pra você não, né, arriscar sua vida, nem as dos outros também, tá? Desejamos saúde, paz, tranquilidade pra você e pra sua família, tá? Fazer aí uma reflexão sobre o respeito, sobre a vida, né? Sobre o que a gente escreve na nossa vida, no nosso dia a dia. Você quer ser uma pessoa boa? Escreva coisas boas, acontecimentos bons na sua vida. Pensa bem. Se você, de repente, vai fazer as coisas de qualquer jeito, né, Eliane? Não é, Carlinhos? Dá um beijo aqui pro seu Carlinhos, também lá no Sítio Santa Ana, tá curtindo o programa, tá com saudade da dona Netinha, né? Também os pais da Eliane, da Eliane que chegaram ontem, né, lá do Apum, um beijo pra dona Lu, né? E também pro esposo dela, estão tomando café e curtindo aqui o nosso Manhã Sertaneja. Obrigada, viu? 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Gente, hoje começa a Agroíndia em Alto Alegre, são 3 dias de festa, sexta, sábado e domingo. Sucesso aí pra você que tá na agro, pra você que tá indo aí, né? E também vai ter o Festival do Tambaqui, tudo isso e muito mais. Mandar um abraço aqui pra Guilmar, assessora de comunicação da Prefeitura de Alto Alegre, que está sempre aqui assessorando a gente, nos mandando informações. Beijo, Guilmar, querida. Obrigada, viu? Sua assessoria aqui conosco, mandando sempre informações para a gente. Sucesso aí nessa festa maravilhosa, 3 dias de festa aí no nosso município de Alto Alegre. 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

0: Mendes. Valeu, Giovana. Sucesso sempre na sua caminhada, querida. Na sequência da nossa programação, você vai ficar com o Jornal Primeira Hora, direto em cadeia com a Rádio Bandeirantes. Até domingo, se Deus quiser, às 5 horas da matina, eu bato na tua porta pedindo licença para entrar. Tchau, tchau, Roraima.
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2: Hora Oficial do Brasil, 7:11.
3: Sexta-feira, 9 de outubro de 2026.
2: Eduardo Paes critica, mas reconhece decisão do TSE e Douglas Ruas deve ser confirmado governador do Rio de Janeiro amanhã.
3: Candidatos à presidência da República têm eventos no fim de semana para fortalecer campanha no segundo turno.
2: Flávio Bolsonaro se reúne hoje com o novo governador do Rio e vai a São Paulo no domingo.
3: Lula fará caminhada em Brasília e viaja para o Rio Grande do Norte.
2: Luiz Fux pede acesso a inquéritos de Alexandre de Moraes para apurar irregularidades.
3: Palmeiras vence o Bahia e cola no líder Flamengo antes de clássico contra o Corinthians.
2: Fim de semana de Brasileirão também terá Fla-Flu e Grenal. Tempo.
4: A sexta-feira será de temporais no sul, aumento da chuva no centro-oeste, muito calor em parte do país. O Rio Grande do Sul continua com risco de chuva forte e temporais. A instabilidade também aumenta em Santa Catarina e no Paraná. No centro-oeste, atenção principalmente para Mato Grosso do Sul, enquanto Goiás segue quente e seco. No nordeste, muito calor e baixa umidade no interior, com chuva rápida no litoral, enquanto no norte, Acre e Rondônia concentram as principais pancadas de chuvas. Entre as capitais, Belo Horizonte tem calor e predomínio de tempo firme, com chance pequena de chuva isolada. São Paulo chega aos 32 graus, com pancadas de chuvas e trovoadas no período da tarde. Porto Alegre também tem tarde quente, com máxima de 30 graus, com tempo instável e possibilidade de chuva ao longo do dia.
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2: Flávio Bolsonaro vai se reunir hoje com lideranças políticas e religiosas no Rio de Janeiro.
3: E estruturando a campanha para o segundo turno, o candidato do PL à presidência segue acumulando apoios.
2: Ontem foi a vez de Augusto Cury, do Avante, aderir ao senador.
3: O escritor, que teve cerca de 3 milhões e meio de votos no domingo, repassou a Flávio Bolsonaro uma lista de propostas que será incorporada ao plano de governo.
5: Todo mundo que está dando apoio a mim, não é carta em branco para Flávio Bolsonaro, não. Não é carta em branco. Porque eu vou escrever esse livro, essas novas páginas do Brasil, junto com cada um de vocês.
2: Até agora, o candidato Flávio Bolsonaro fechou alianças com 5 partidos. União Brasil, Progressistas, Republicanos, Novo e Podemos.
3: Um dos primeiros desafios da base em um eventual governo dele seria alterar pontos da reforma tributária, já aprovada, e que entram em vigor a partir do ano que vem.
2: O chamado split payment, ou pagamento fracionado, por exemplo, seria retirado do texto.
3: O mecanismo separa automaticamente o valor dos impostos na hora da compra, ou seja, o vendedor só recebe a parcela já descontada.
2: Na avaliação da equipe de Flávio Bolsonaro, isso prejudica principalmente os pequenos e microempresários que ficam com menos dinheiro em caixa.
3: O Ministério da Fazenda argumenta que a medida é importante para diminuir a sonegação.
2: O candidato do PL avalia que, com a economia como está atualmente, não é possível fazer a implementação.
5: Se você implementa o split payment, você vai acabar com esse fluxo de caixa das empresas e na situação financeira que elas estão hoje, vai ser uma quebradeira generalizada.
3: Flávio Bolsonaro participou ontem de um encontro com governadores eleitos entre os partidos que o apoiam.
2: No evento, ele prometeu liderar para todos, inclusive para os que não votaram nele.
3: O candidato do PL recebeu ainda a nova banca de Minas, ao lado do governador eleito Cleitinho Azevedo, do Republicanos.
2: E prometeu negociar a dívida do Estado com a União.
3: Já Lula se reuniu com assessores no Palácio da Alvorada, em Brasília.
2: Ele vai passar a contar na equipe com o ex-ministro da Educação, Camilo Santana, que vai dividir a coordenação da campanha com o presidente do PT, Edinho Silva.
3: O presidente abraçou de vez os vídeos no formato selfie para redes sociais.
2: E o impacto foi imediato no engajamento. Só o primeiro vídeo teve mais de 25 milhões de visualizações.
3: Em uma nova publicação, Lula fez críticas à campanha de Flávio Bolsonaro.
6: Quando eles falam em cortar 200 milhões, você sabe no que eles vão cortar? Eles vão cortar no pé de meia, no Farmácia Popular, no Minha Casa Minha Vida, no merenda escolar, no gás do povo. Não vão dar aumento do salário mínimo para os trabalhadores acima da inflação e não vão dar aumento do salário mínimo para os aposentados. Nós vamos manter e aprimorar todas as nossas políticas sociais.
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7: O ministro do Supremo, Alexandre de Moraes, determina a emissão do mandado de prisão para o ex-deputado Eduardo Bolsonaro, que mora nos Estados Unidos.
6: Condenado pelo STF a 4 anos e 2 meses, em regime inicial semiaberto pelo crime de coação no curso de processo, o ex-parlamentar vive nos Estados Unidos.
7: Os ministros da primeira turma entenderam que ele atuou para interferir no processo do pai dele, Jair Bolsonaro, sobre a tentativa de golpe nos atos de 8 de janeiro.
6: A condenação se tornou definitiva após o fim dos recursos.
7: Moraes determinou que a Polícia Federal expedisse o mandato e fizesse o registro no Banco Nacional de Monitoramento de Prisões.
6: O ministro também mandou cancelar todos os passaportes do ex-deputado.
7: Além da prisão, foram determinadas a perda do cargo de escrivão da PF e a suspensão dos direitos políticos.
6: Desde julho, Eduardo Bolsonaro tem green card americano.
8: 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Primeira
7: hora. Bandeirantes 7:20.
6: Após ter um recurso negado pelo ministro do Supremo, Cristiano Zanin, Eduardo Paes, do PSD, reconhece a derrota na disputa pelo governo do Rio.
7: Pelas redes sociais, o ex-prefeito criticou a posição de Zanin, defendeu que houvesse segundo turno, mas disse que vai respeitar a decisão judicial.
6: Ontem, o Tribunal Superior Eleitoral decidiu anular os votos recebidos por Antony Garotinho no primeiro turno da disputa pelo Palácio Guanabara.
7: A chapa de Eduardo Paes recorreu ao Supremo contra a decisão do TSE, mas o recurso foi negado pelo ministro Cristiano Zanin.
6: Com isso, Douglas Ruas deverá ser declarado eleito para comandar o estado fluminense no sábado, quando o Tribunal Regional Eleitoral do Rio vai fazer a retotalização dos votos.
7: A anulação dos mais de 274 mil votos de Antony Garotinho do Republicanos vai garantir a Ruas 50,88% dos votos válidos.
6: O número é suficiente para liquidar a eleição em primeiro turno.
7: Aos 37 anos, o candidato do PL será o governador mais jovem do Rio de Janeiro desde 1959.
6: No primeiro discurso, Douglas Ruas agradeceu aos eleitores e disse que vai comandar o estado para todos.
9: Agradecer aos mais de 4 milhões de cidadãos do estado do Rio de Janeiro que depositaram votos de confiança a mim e a Fernanda, acreditando na mudança do nosso estado. E dizer aos mais de 16 milhões de cidadãos do estado do Rio de Janeiro que a eleição acabou. E nós vamos trabalhar para todos.
7: Douglas Ruas destacou que a prioridade da gestão dele será o combate ao crime organizado.
9: Vamos declarar guerra ao crime organizado, e vamos entrar com toda a força e coragem para libertar você desse jugo do crime organizado.
6: Douglas Ruas é policial civil e deputado estadual pelo PL. Em abril, foi eleito presidente da Assembleia Legislativa do Rio.
7: Filho do prefeito de São Gonçalo, Capitão Nelson, ele começou a carreira política como secretário municipal na cidade, indicado pelo pai.
6: Além disso, foi secretário estadual das cidades no governo de Cláudio Castro.
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1: As primeiras pesquisas do segundo turno apontam Flávio Bolsonaro na liderança do segundo turno presidencial.
0: No Poder Data AIA, considerados votos válidos que excluem os brancos, nulos e indecisos, o candidato do PL está em primeiro, com 53%.
1: O senador é seguido pelo presidente Lula, do PT, com 47%.
0: A margem de erro da pesquisa Poder Data AIA é de 1,8 ponto percentual.
1: Já no Datafolha, também considerando apenas os votos válidos, Flávio Bolsonaro aparece com 52% contra 48% de Lula.
0: A margem de erro do levantamento é de 2 pontos percentuais para mais ou para menos.
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2: Esses 4 pontos de diferença a favor de Flávio na pesquisa Datafolha, mesmo esperando-se mais nas previsões de vários analistas, captam a fase seguinte àquela onda de voto útil que tinha feito Lula recuar na reta final do primeiro turno e que continua aí, desafiando a campanha petista. Flávio tem dedicado grande parte de seu tempo articulando e recebendo adesões, enquanto anuncia algumas ideias programáticas, como na área tributária. Lula reajusta a campanha, mexendo no comando e já gravando para a nova ofensiva nas redes sociais, enquanto investe no projeto do fim da escala de trabalho 6x1. Não faltam desafios para ele no segundo turno, como recuperar perdas no Nordeste, onde Flávio cresceu 32% em relação ao pai. A expectativa do país cresce e aponta para o primeiro confronto entre Lula e Flávio, marcado para o próximo dia 18 na Band. Serão mais ou menos 90 minutos de confronto direto, cada candidato administrando seu tempo, escolhendo seus assuntos e andando à vontade pelo cenário. O Brasil viu isso na Band, entre Lula e Jair Bolsonaro. Agora verá entre Lula e Flávio.
1: Bandeirantes 7:26.
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3: Bandeirantes 728.
4: Vamos a Brasília. Informação chegando com o repórter da Bandeirantes Brasília, Vitor Gomes. Bom dia.
5: Olá, bom dia para você e a todos que nos acompanham. O ministro Luiz Fux determinou que a Secretaria Judiciária do STF forneça acesso integral a 4 procedimentos sigilosos conduzidos pelo ministro Alexandre de Moraes. Um deles desencadeou uma operação em que foram decretadas buscas, apreensões e prisões preventivas contra 23 investigados, incluindo o ex-presidente Jair Bolsonaro. A determinação abrange os inquéritos das fake news e das milícias digitais. Fux ressaltou ainda que o sigilo investigatório protege a eficácia das apurações perante terceiros, mas não pode ser utilizado para subtrair procedimentos do controle do juiz constitucional. Volto com vocês.
4: Obrigada, Vitor, pelas informações direto de Brasília.
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3: Bandeirantes, 7:30, hora oficial do Brasil.
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0: 7h41, bom dia Boa Vista, bom dia Roraima, bom dia Brasil, bom dia mundo.
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0: No ar, o Bom Dia da 100.3 aqui pela Folha FM. Seja bem-vinda, bem-vindo, você ligando o rádio agora, você já acompanhando a nossa programação desde cedo, hoje sexta-feira, dia 9 de outubro de 2026. Até às 9h30 da manhã, informação e prestação de serviço no seu rádio. Vamos aos nossos principais destaques da edição desta sexta do Bom Dia.
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0: Alerta Henrique e Flávio Bolsonaro exibem alinhamento nas redes e prometem parcerias aqui para Roraima. TRE realiza a retotalização dos votos para vereador de Boa Vista nesta sexta. Ministério Público Eleitoral pede aplicação de multas por derrame de Santinhos, enquanto Justiça reprova contas de diretórios do PL, PV e Podemos. Idoso é preso suspeito de estupro de vulnerável contra sobrinha de 7 anos. O suspeito fazia uso do direito constitucional de permanecer em silêncio. Fez, né, o uso desse direito, informando que se manifestará apenas em juízo ou na presença de um advogado. Temos aí a polêmica, né, em torno do IPER, do Instituto de Previdência aqui do Estado. Tudo depois do governador Sampaio ter enviado à Assembleia Legislativa para votação de urgência um projeto de lei que de mandatos, né, criando mandatos ali de 4 anos para a presidência do IPER. Esse projeto foi retirado de pauta após polêmicas, após questionamentos. O governo retirou, a Assembleia retirou, teria sido a pedido do próprio governador, né, após a repercussão negativa que teve. A Assembleia confirmou que de fato retiraram ali para revisão, para avaliação, mas tem outros desdobramentos também, porque o Conselho Previdenciário também questiona esse projeto do IPER e diz que proposta não passou pelo colegiado, hein? Estavam atropelando etapas aí, o Executivo estava atropelando etapas a fim de emplacar essa mudança lá no IPE a pedido do governador interino Soldado Sampaio. Refis oferece desconto de até 100% em juros e multas para dívidas com prefeitura aqui de Boa Vista. Vocês viram? Tivemos aí um caso de um homem que fingiu ser policial militar, ameaçou moradores com fuzil de ar comprimido, mas foi preso aqui na capital. Mas é cada um, olha. Tudo isso e muito mais, os bastidores da política local, da política nacional, porque nós falamos aqui, olha, da questão da totalização dos votos a respeito do caso do vereador David Carneiro. Aqui a retotalização dos votos, né? Lá no Rio de Janeiro, o Tribunal Regional Eleitoral vai fazer a totalização dos votos para governador. Vai ser amanhã, inclusive, porque o TSE anulou lá os votos do Garotinho, do Anthony Garotinho, que concorreu ao governo após a candidatura dele ter sido indeferida. E a Polícia Rodoviária Federal reforça a fiscalização também nas rodovias federais a partir de hoje. É que teremos mais um final de semana prolongado, só que só não teremos eleições nesse final de semana como no que passou, né? Mas é um final de semana prolongado porque segunda-feira de novo é feriado. Tivemos o feriado de 5 de outubro, aniversário do Estado, que foi segunda também, né, um dia após o primeiro turno das eleições. E segunda-feira agora próxima, segunda-feira agora é dia 12 e é dia de Nossa Senhora Aparecida, a padroeira do Brasil. Então, por isso, o feriado, né? Então, já vamos nos preparando aí para o feriado, viu, gente? Vamos trazer aquilo que funciona, aquilo que não vai funcionar durante o feriado de segunda-feira, tá bom? Tudo isso a partir de agora, aqui no nosso Bom Dia 100.3.
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0: Daqui a pouco a gente fala também sobre pesquisa. Pesquisa aí para a presidência da República. Agora tá saindo meio mundo de pesquisa, né? Começaram ontem as pesquisas. Falamos aqui de uma, saiu, acho que foi à noite, do Datafolha, saiu mais uma hoje da pesquisa Atlas também, mostrando o Flávio Bolsonaro à frente, assim como todas as pesquisas que saíram, três agora, pela minha contagem aqui, todas essas pesquisas o Flávio está na frente. Mas é aí que mora o perigo, né? Nada de já ganhou, porque ainda tem 15 dias, 14 de campanha até o dia 25. E a campanha do Flávio vem sendo alvo de muitas fake news, olha. Muitas fake news. Ontem nós comentamos aqui a respeito disso, o tanto de fake news, e olha, eu fico pasmo. Eu fico assim, assustado como algumas pessoas. Parece que o PT, a campanha do Lula, quer fazer uma lavagem cerebral assim, nas pessoas, sabe? De fazerem acreditar que aquilo que estão divulgando é verdade. Eu fico sinceramente assustado. Daqui a pouco a gente vai falar sobre essas pesquisas, tá bom? Daqui a pouquinho. Mas eu quero começar esta edição aqui do Bom Dia falando sobre essa situação envolvendo o mandato do vereador David Carneiro, vereador aqui de Boa Vista, né? O Tribunal Regional Eleitoral realizará a retotalização dos votos hoje após a cassação dele. Então o Tribunal Regional Eleitoral de Roraima promove hoje, logo mais às 11 horas da manhã, no plenário do Tribunal, o procedimento de retotalização dos resultados das eleições municipais de 2024 para a Câmara Municipal aqui de Boa Vista. Essa medida cumpre determinação do juiz da primeira zona eleitoral, Erasmo Alisson Souza de Campos, formalizada por meio de edital. Foram convocados aí para acompanhar o ato representantes de partidos, federações, a OAB, o Ministério Público Eleitoral e demais entidades fiscalizadoras. Esse reprocessamento dos dados ocorre, né, em cumprimento a um recurso eleitoral que culminou na cassação do diploma do vereador David Carneiro, do União Brasil. Com a sanção, a Justiça Eleitoral anula os votos nominais dados ao parlamentar, ao David, e realiza a redistribuição e recálculo do quociente partidário, segundo aí as regras eleitorais vigentes. O órgão reforça que o ato não configura uma nova eleição, mas sim a atualização dos resultados oficiais e a redefinição de quem ocupará a cadeira ali no Legislativo Municipal. Então, mudanças aí, né, mudanças na Câmara Municipal de Boa Vista a partir desta retotalização de votos ou recontagem dos votos anulados do vereador David Carneiro, eleito nas eleições de 2024, acusado aí de compra de votos, né? O caso dele foi aí para a Justiça Eleitoral, ele que obteve ali 2.046 votos, todos esses 2.046 votos serão anulados agora, nesse procedimento aqui que o TRE fará logo mais às 11 horas da manhã, tá? Então, esses votos serão anulados do vereador cassado David Carneiro. E o TRE vai aí verificar essa situação, fazer esse recálculo, essa contagem e, claro, a redefinir, né, quem ocupará a cadeira ali na Câmara Municipal de Boa Vista. Vamos acompanhar para trazer todas as informações aqui para você. Agora 7 horas e 50 minutos, 7h50. A gente segue por aqui com o Bom Dia 100.3. E tá com um problema aqui, hein? Aquele velho problema, viu, o Herrera? Aquele velho problema. E o ouvinte pode participar conosco aqui a partir de agora no 991-15-2155, tá bom? É o canal da denúncia, o canal da opinião do ouvinte. Manda pra cá a tua denúncia, a tua reclamação, a tua reivindicação. Seja o repórter nosso, seja o repórter aqui do Bom Dia aí da sua rua, do seu bairro, da sua comunidade. E manda pra cá a tua sugestão. Colabore com o Bom Dia 100.3. Colabore com a gente. Manda pra cá a tua sugestão de pauta, a tua reivindicação, o que tá acontecendo aí na sua rua, no seu bairro, na sua comunidade. Tem um esgoto extravasando, tem buracos aí na sua rua, tá faltando médico remédios aí na farmácia do seu bairro ou na unidade de saúde aí do seu município, seja ela municipal ou estadual, manda para cá para a gente a sua reivindicação. E vamos cobrar aqui juntos das autoridades competentes a solução para os problemas da cidade, a solução para os problemas aqui desse estado. Lembrando aos nossos ouvintes que nós estamos também com imagens. Estamos com imagens aí pelo YouTube. Te convido a chegar conosco aqui no YouTube, hein? Vem se informar aqui no Bom Dia 100.3. Nossa live no YouTube está no ar. Deixe o seu like, que é muito importante o seu like, para o reconhecimento aqui do nosso trabalho. Temos aí a nossa meta diária de likes, então manda ver. Primeiramente o like, depois do like tem um botão aí ao lado, ao botão compartilhar. Deixa só reiniciar aí, Herrera, para ver se vai funcionar. Então compartilha aí, manda nos grupos do WhatsApp, nos grupos de notícias aí que você faz parte. Eu sei que todo mundo tem um grupozinho aí que participa, né? Seja de notícia, seja um grupo aí do seu bairro, da sua comunidade. Então manda para cá, ou compartilha, aliás. Quem não for inscrito, inscreva-se. Ativa o sino para receber as nossas notificações aí também. Ficarei muito grato, viu, a você, compartilhando, comentando e também deixando o like. E depois comenta, vai para o nosso chat, comenta, deixa o seu alô, seu bom dia, o seu recado aí para a gente ou para algum familiar. O nosso chat aí está liberado para sua participação. Roberto Pinheiro já deixou aqui o bom dia dele. Ele escreveu: bom dia, Natanael, ligado na audiência do programa aqui no Bom Jesus, Vicinal 2, lá em Amajari. Alô, Amajari, onde temos uma audiência também muito boa em Amajari. E eu agradeço aí a todos os ouvintes que estão ligados conosco no município de Amajari. Aproveitar Amajari, Pacaraima, o Iramutã, aqui Cantar, aqui perto, mais perto, né? Cantar, Mucajaí, Bonfim, Iracema, Caracaraí, Normandia, Rorainópolis também. E claro, a todo mundo que está ligado conosco aqui na nossa capital, aqui em Boa Vista. Olha, como eu falei, feriado de Nossa Senhora Aparecida deve movimentar aí as estradas do país inteiro. Vai movimentar as estradas aqui também federais de Roraima, as estaduais. E a Polícia Rodoviária Federal reforça a partir de hoje, dia 9, a fiscalização aí das rodovias ou nas rodovias federais de todo o país, e aqui em Roraima não seria diferente, por causa aí do aumento no movimento durante o feriado de Nossa Senhora Aparecida. Essa operação dará atenção especial aí a todas as rodovias federais do país, onde muitas pessoas aí nos próximos dias, né, vão sair, vão pegar a estrada, aproveitando, claro, o feriado. O feriado de Nossa Senhora Aparecida em algumas regiões do país. Tem aí as peregrinações, né, pessoas participando. Então, as rodovias devem ficar bem, bem movimentadas aí. Aqui, né, a Polícia Rodoviária Federal deve intensificar a fiscalização nas nossas BRs. BR-174, 401, principalmente essas duas principais, né? 174 sentido norte, sentido sul também, e aqui a 401 rumo a Bonfim. Então a Polícia Rodoviária Federal, a partir de hoje, reforçando a fiscalização nas rodovias federais aqui do estado e do país, por conta do feriado de Nossa Senhora Aparecida, a padroeira do Brasil. A gente aproveita para falar também que na segunda-feira, As agências bancárias não abrem, tá? Somente no eletrônico mesmo, somente nos aplicativos aí, o mobile, né? Mobile Bank, aqui que vai funcionar. Só os aplicativos aí dos bancos, nada de atendimento presencial na segunda-feira por conta do feriado. As agências bancárias, as agências do INSS, aqui nós já falamos ontem no jornal da 100.3, que a agência do INSS aqui em Roraima também não vai funcionar na segunda-feira, nem o 135 com atendimento presencial, tá? Tudo normalizado a partir da terça, dia 13. Na segunda-feira, agência do INSS fechada, as agências também bancárias todas fechadas por conta de que é feriado.

Vamos aqui à previsão do tempo para hoje. Vamos aqui ao tempo e à temperatura para este momento aqui na nossa capital. Está 30 graus já a temperatura, viu? Aqui em Boa Vista, 30 graus, está parcialmente ensolarado. Sensação térmica já é de 33 graus por aqui. Zero a probabilidade de chuva, vento 11 km por hora, umidade 62%. Qualidade do ar está boa, tá? A qualidade do nosso ar por aqui. Tenta colocar no WhatsApp aqui, Herreira. O Herreira aqui está providenciando aqui para a gente continuar aqui informando aos nossos ouvintes. Então é isso. Você é o convidado todo especial a participar do nosso Bom Dia 100.3 aqui nesta sexta-feira.

Quem mais chegou conosco aqui na nossa live, depois do Roberto, Adriano Silva. Tudo bem, Adriano? Bom dia. Chegou mais gente aqui também, o Kiki Corintiano. Kiki Corintiano. Tá também aí na live. Manifestando a sua preferência aí no eleitorado, nas eleições. O nosso amigo também, Josué Cavalcante, está por aqui. Tudo bem, Josué? Ele diz, bom dia, Natanael, aqui na Feira do São Francisco, tomando um cafezinho, mas na escuta. Valeu, Josué Cavalcante. Tudo de bom, né, José? Tomar um cafezinho aí na Feira São Francisco, do São Francisco. E ainda mais ouvindo notícia, né? Ouvindo aqui o bom dia. Olha, o Tribunal de Contas de Roraima rejeitou e determinou o arquivamento de uma representação movida pela empresa Multifarma contra a Secretaria Municipal de Saúde de Boa Vista. A fornecedora cobrava o pagamento de mais de R$123 mil por materiais médico-hospitalares entregues à Prefeitura. Na decisão, o relator do processo, o conselheiro Messias de Jesus, explicou que o Tribunal de Contas não tem competência legal para atuar como órgão de cobrança de dívidas ou execução de contratos administrativos. Segundo ele, disputas sobre pagamentos contratuais devem ser tratados diretamente no Poder Judiciário. A decisão também destacou que a empresa não apresentou provas mínimas de irregularidades administrativas por parte dos gestores da saúde municipal. Além disso, o valor cobrado de R$ 123 mil ficou abaixo do limite mínimo de R$ 216 mil exigido pelas normas do tribunal para dar andamento a processos de fiscalização nesse formato em 2026. Com a rejeição do pedido, o processo foi inadmitido e arquivado pela Corte de Contas. Professor Júlio Pinto, feliz fim de semana, amigo Natanael. Abraços, valeu, professor Júlio. Professor Júlio Pinto, professor Júlio, estamos na cola, hein? Hã? Estamos na cola aí. No retrovisor. Tá perto. O Juquinha aqui com as graças dele, né, Juquinha? Tá comentando aqui na nossa live do YouTube, que apresentador lindo, bom dia. O Juquinha é cheio das graças, né? O Juquinha lá do Caimbé é cheio das graças. Não sei se ele já mandou também mensagem ou áudio aqui no nosso WhatsApp, mas ele é engraçado, ele é engraçado. Vamos aí, gente, participando e comentando também. A gente vai falar agora a respeito dessa polêmica envolvendo aquele projeto de lei enviado pelo governador Sampaio à Assembleia Legislativa. Deu um bafafá doido ontem, né? Aliás, desde a noite anterior, desde quarta-feira ali à noite, quando viram que o projeto havia sido pautado ali na Assembleia Legislativa, foram ver ali a finalidade do projeto, que peraí, o Conselho Previdenciário também se manifestou, muita gente questionando, e até que tiraram, né, de pauta. O próprio governo disse que foi retirado de pauta, o governador pediu para ser retirado, a Assembleia confirmou também. Aí nós tivemos o presidente do Conselho Estadual de Previdência, né, também o... que é o nosso, que é o Leandro Almeida, né? Afirmando que esse projeto de reestruturação aí do IPE encaminhado pelo governo não passou pela análise do Conselho, tá? Não passou pela análise aí do Conselho de Previdência do Estado de Roraima. Então, foi encaminhado pelo governo ali à Assembleia Legislativa, não passou por essa análise do Conselho antes de chegar ali à Assembleia. Então teve esse questionamento também por parte do Conselho, tá? O colegiado deveria ter tido aí a oportunidade de avaliar, de discutir essa proposta antes dela ser enviada lá para a Assembleia Legislativa
o que não aconteceu, tá? O que não aconteceu. Esse projeto foi retirado lá, como eu falei, da pauta, foi retirado ali da Assembleia Legislativa. Nesta quinta-feira, dia 8, foi ontem. Teria sido retirado ali para ajustes, né, no texto. Ele pode ser reapresentado depois, pelas informações que a gente teve. Pode ser reapresentado depois. Passará aí por ajustes no texto, talvez. Para o Leandro, que é presidente do Conselho Previdenciário, a retirada abre espaço para que o Conselho Estadual de Previdência seja ouvido antes de uma nova tramitação. Ele também questionou o regime de urgência utilizado pelo governo. O governo mandou para lá para ser apreciado com urgência, tanto que já estava pautado ontem, por exemplo. Então ele foi questionado também essa pressa do governador Sampaio em aprovar esse projeto ali na Assembleia Legislativa. Segundo o Leandro, presidente aí do Conselho de Previdência, não existe nesse ponto específico prazo legal que gere punição ao Estado ou perda imediata de recursos federais caso a reestruturação do IPER não seja aí aprovada. Não há nenhuma medida que vá trazer ao Estado, né, alguma punição ou prejuízo, segundo informou aqui o Leandro durante entrevista. Vamos lá para o que mudaria, né? Entre os pontos ali que mais preocupam nesse projeto aí do Executivo estão alterações na composição e nas atribuições dos órgãos responsáveis pela administração e fiscalização do IPE. Porque atualmente é o seguinte: o Conselho Estadual de Previdência, ele é formado por 6 integrantes, com representantes do governo, da Assembleia, da Procuradoria-Geral do Estado, dos servidores ativos e dos aposentados também. Parte dos membros é escolhida por eleição

Então isso também, esse aqui também foi um ponto que preocupou bastante o Conselho. Aí outro ponto destacado foi a composição do Comitê de Investimentos. Atualmente o Comitê tem função técnica e subsidia aí o Conselho Estadual de Previdência nas decisões relacionadas à aplicação dos recursos previdenciários. Na avaliação do Leandro Almeida, o projeto cria uma sobreposição ao incluir o diretor de investimentos e arrecadação do IPER como integrante do Comitê de Investimentos e prevê que ele presida o colegiado. Para ele, a mudança merece atenção porque o diretor seria, ao mesmo tempo, integrante da estrutura executiva do Instituto e participante do órgão responsável por emitir análises técnicas sobre os investimentos. Ou seja, é como se você estivesse fazendo a gestão e, ao mesmo tempo, fiscalizando. Pode isso, Arnaldo? Leandro defendeu que não, né? Defendeu que a fiscalização seja exercida por representantes independentes da estrutura administrativa do Instituto, enquanto os servidores do próprio IPER tenham participação nos espaços de caráter técnico e consultivo. Tem a questão também, outra questão, que é do mandato fixo, né, de presidente do IPER. Tem esse ponto também que foi questionado, porque o presidente do Conselho Estadual de Previdência também contestou a justificativa de que a criação de mandatos fixos para o presidente e diretores do IPER seria necessária para garantir a certificação do regime próprio de previdência. O projeto retirado previa mandato de 4 anos para o presidente do Instituto e de 3 anos para os diretores, com regras para evitar a coincidência ali dos períodos com o mandato do governador. Segundo Leandro, a certificação dos RPPs não depende da existência de mandatos fixos para a direção do Instituto. Ele afirmou que os requisitos estão relacionados, entre outros pontos, ao fortalecimento dos órgãos colegiados, à autonomia das decisões e à capacidade de gestão e fiscalização. Roraima mantém atualmente a regularidade previdenciária por força de decisões judiciais, segundo o presidente aí do Conselho. Ele afirmou que a obtenção da certificação previdenciária é uma questão antiga e que não está diretamente condicionada à aprovação do projeto de reestruturação. O Conselho está pedindo aí conversas, está pedindo diálogo com o governador Sampaio. Né, com a retirada aí da proposta ali da ALI, Leandro afirmou que o Conselho Estadual de Previdência pretende buscar uma reunião com o governador Sampaio para apresentar os questionamentos e discutir o texto antes de uma eventual reapresentação. Segundo ele, o objetivo é garantir que os principais interessados na gestão dos recursos previdenciários, servidores ativos e aposentados, tenham participação nesse debate. Você não pode simplesmente criar aqui um projeto de lei, mandar lá para a Assembleia Legislativa pedindo votação de urgência, aprovação e tudo, sem consultar alguns órgãos competentes aí que fazem parte da estrutura também da Previdência do Estado de Roraima, né? O próprio Conselho, por exemplo, de Previdência, que está questionando a esse projeto de lei do governador Sampaio enviado lá para a Assembleia Legislativa. Vamos continuar acompanhando aqui os desdobramentos desse caso, dessa proposta, se ela vai mesmo adiante, né? Quanto tempo aí que vai de avaliação, isso aí foi provavelmente para dar um tempo, isso aí. Depois da repercussão que teve, depois de todos os questionamentos que foram feitos em torno desse projeto, desse envio desse projeto lá para a Assembleia Legislativa, provavelmente o governador viu que não pegou bem ali inicialmente, né? Deve ter sido aconselhado, ligou lá para o presidente da casa, da Assembleia, pediu para retirar de pauta. Né? Pediu para retirar de pauta aí para acalmar um pouco os ânimos, até porque ele propõe uma mudança aí num final de mandato, né, de um mandato interino, quando no ano que vem o Estado será comandado por um novo governador, que terá aí provavelmente pessoas de confiança também para a estrutura do IPER, para a presidência, enfim. Haverá toda uma discussão para que haja as mudanças necessárias

né, no, na estrutura governamental também, na estrutura do governo, de secretarias, no próprio IPER, Instituto de Previdência. Aí, você enviar um projeto desse para a Assembleia Legislativa de urgência e ainda sequer, né, ter consultado o Conselho, aí pega mal. Como pegou mal mesmo. Bem, 8 horas, 11 minutos, no oferecimento de Casa Paraíba, Arroz Tio Ivo, Orion Gases, um intervalo aqui no Bom Dia. Não sai daí, não desliga o rádio, não troca de sintonia, que eu volto já já. Inclusive, para mandar alô para os amigos aqui que já estão comentando também na nossa live. Chegou mais gente aqui na live, então você que está na live, não sai daí. Pelo contrário, continue comentando. Quem não deixou o like, deixa o like e compartilha também. Que eu volto em instantes após o intervalo com as mensagens aqui do chat e também do nosso WhatsApp. E claro, mais notícias por aqui, os bastidores da nossa política, né, da política local. Vamos trazer também as informações sobre a pesquisa, né, sobre essas pesquisas aí que saíram para a presidência da República. Então não sai daí que é rapidinho.

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0: 8:19, de volta com o Bom Dia 100.3 aqui pela Folha FM. Olha, vamos falar desse encontro lá em Brasília, né, do governador eleito Arthur Henrique com o presidenciável aí Flávio Bolsonaro. O governador eleito Arthur Henrique do PL e o candidato à presidência da República Flávio Bolsonaro do PL gravaram um vídeo juntos, publicado aí nas redes sociais, celebrando aí a votação recebida aqui no estado. Durante a conversa, Arthur comemorou ali os resultados e pediu engajamento dos eleitores roraimenses no segundo turno presidencial. Em resposta, Flávio afirmou que Arthur fará uma grande gestão no Palácio Senador Hélio Campos e prometeu facilitar o acesso a recursos e investimentos federais lá em Brasília. Está defendendo aí a integração do estado com o restante do país para alavancar a exploração sustentável das riquezas naturais da região. Vamos conferir aí o trecho do vídeo publicado nas redes sociais do governador eleito Arthur Henrique do PL.
1: Pessoal, estou aqui com o nosso presidente Flávio Bolsonaro. 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
0: Amém. 8:21, está aí, né, o vídeo do governador eleito Arthur Henrique com Flávio, candidato à presidência da República, Flávio Bolsonaro. Lembrando, né, todo mundo, 25 de outubro, tem segundo turno, não esqueça. É para votar, tá? Independente de qual seja o seu candidato, 25 de outubro é um domingo de votação, uma outra eleição, é segundo turno, uma outra eleição. Tivemos aí o primeiro turno. Primeiro turno, podemos dizer que foi uma eleição, né? Uma eleição mais legislativa, porque já se consolida ali no primeiro turno. É, para executivo, para cargos do executivo, sempre, geralmente, há duas eleições aí, porque nem toda vez é decidido ali no primeiro turno, como para a presidência da República, né, que teremos aí essa disputa entre Flávio Bolsonaro do PL e Luiz Inácio Lula da Silva do PT. Estão brigando aí por essa vaga, né, de presidente da República. Inclusive a propaganda já começou hoje, viu? Você já deve ter ouvido aí pela manhã propaganda eleitoral no rádio, né, que começa mais cedo, na TV mais tarde. No rádio foi 6 horas da manhã e 11 horas. São 10 minutos, 5 minutos para cada candidato. Para cada todo. Agora no segundo turno é tempo igual, tá, para os candidatos. 5 minutos para o Lula, 5 minutos para o Flávio Bolsonaro. Então, já tivemos aí início à campanha eleitoral. Tanto o horário eleitoral, aqueles dois blocos do rádio e na televisão, como também as inserções aí que você vai ouvir durante toda a programação. Vamos lá aqui para o nosso chat do YouTube, quem já está por aqui conosco. Professor Júlio, o professor disse, foi uma vacilada, um pontinho agora. Pois é. Domingo vocês têm o Fla-Flu, né? O Palmeiras enfrenta, vai fazer um clássico também contra o Corinthians. Marcelo Oliveira, meu líder, essa questão do governador sobre o IPE é inconstitucional, como fala artigo 37, inciso 2, né? Eu acho que é isso. Bom dia, Natanael. Antônio Emiliano do bairro Cambará. Tudo bem, Antônio Emiliano? Bom dia, Natanael. Venho registrar aqui a morte e aí da dona Neném, líder comunitária lá do bairro Alvorada. Que Deus venha abençoar a família nesse momento. É o Antena Roraima. Tá aí nossos pêsames, né, a todos os familiares e amigos aí da dona Nenê, líder comunitária lá do bairro Alvorada. Ruian tá por aqui comentando, dizendo: Brasil vendido aos Estados Unidos e Israel, vergonha, ele diz aqui. Bem, segue aqui, né, as discussões.

0: Bem, 8 horas e 25 minutos, daqui a pouquinho eu continuo aqui lendo as mensagens dos nossos ouvintes internautas no YouTube, no nosso chat, porque agora eu estou na linha com o Leandro Almeida, presidente aí do Conselho de Previdência aqui do Estado de Roraima, porque houve questionamentos, né, o Leandro, a respeito desse projeto de lei enviado pelo governador Sampaio à Assembleia Legislativa em regime de urgência, inclusive. O que foi que aconteceu? Quais são os questionamentos aí do Conselho? Esse projeto, antes de ser levado à discussão ali na Assembleia Legislativa, ele obrigatoriamente deveria ter passado também aí pelo Conselho? Bom dia.
1: Bom dia, Natanael. Bom dia aos ouvintes da Rádio Folha. Isso, nosso primeiro questionamento, Natanael, é do ponto de vista formal, né? O projeto de lei, antes de seguir para a Assembleia Legislativa, ele precisa superar algumas fases que fazem parte do processo legislativo. Algo que a gente tem sentido falta em Roraima nos últimos anos, né? Os projetos chegam na Assembleia ao meio-dia e ao meio-dia e meio estão aprovados, né? Mas essa, antes mesmo de ir para a Assembleia, existe todo um processo, tem que passar por alguns órgãos. No caso de legislação que trata de Previdência, ela precisa passar pelo Conselho. Existe um Conselho existente e funcional que precisa dar a sua análise sobre esse projeto. E ele não passou pelo CEP, né, que é o Conselho Estadual de Previdência.
0: Ou seja, ninguém foi procurado aí para saber a opinião do Conselho, aquilo que é de competência do Conselho, em fazer também ali, a estar de acordo ou não com mudanças, nada disso aconteceu, né?
1: Isso, esse debate, é preciso que se esclareça isso para os ouvintes, ele não retira do governador a competência para deflagrar o processo legislativo. Então, a gente pode debater, pode discutir, pode fazer apontamentos, mas o governador, ele não se vincula àquilo que o CEP eventualmente decida. Então, assim, na pior das hipóteses, não atrapalha em nada, só vem a engrandecer, a amadurecer o debate. É como se o CEP apresentasse alteração em metade do projeto ou mais, o governador pode acatar essa sugestão ou não. Ele não se vincula, a decisão final é dele. Mas isso engrandece o debate, isso traz a visão dos servidores. Afinal de contas, dentro do CEP, nós temos servidores que representam os servidores do Estado, tanto os ativos quanto os inativos. Nós temos lá um membro que representa a sociedade civil, que é indicado pela própria Assembleia Legislativa. Nós temos lá um procurador do Estado. E nós temos lá duas pessoas, né, dois membros que são indicados pelo próprio Poder Executivo. Então, é um colegiado plural, que traz a visão de diversos segmentos da sociedade, que com certeza iria engrandecer o debate em torno dessa discussão sobre a reestruturação da gestão do RPPS.
0: Certo. Agora, Leandro, o Conselho, ou a sua opinião sobre o mandato fixo aí de 4 anos, o que você tem a dizer a respeito dessa proposta?
1: Eu sou contra, Marcelo, e eu vou dizer por quê. O Brasil hoje atravessa uma das maiores crises institucionais da sua história. Essa crise, ela se avança hoje até mesmo para o Poder Judiciário, onde a gente já está culturalmente doutrinado com um princípio que se chama vitaliciedade. Então, magistrados no Brasil, dentre outras carreiras, mas eu estou aqui citando o Poder Judiciário como exemplo, eles têm essa segurança jurídica da vitaliciedade. Eles só podem perder o cargo mediante sentença judicial transitada em julgado. Trazer esse tipo de instrumento, ainda que por tempo determinado, porque, veja, o mandato do presidente do IPE não se trata de uma vitaliciedade, e eu tenho consciência disso, é apenas um paralelo. Durante os 4 anos, ele é vitalício, porque ele só pode perder o cargo mediante sentença judicial transitada em julgado. Não é nem sentença judicial, ainda tem um detalhezinho na frente, transitada em julgado. Então, assim, não é uma sentença do juiz da Vara de Fazenda que vai afastá-lo. É preciso transitar julgado, isso tem apelação, tem recurso por STJ, por STF. E aí, veja, O presidente do Instituto de Previdência do Estado de Roraima e os seus diretores, eles são gestores de recursos públicos. E é comum eles movimentarem grandes quantias, né? A gente já teve ali movimentação de 500 milhões de uma vez só, de um fundo para outro fundo. E graças a Deus, de 2019 para cá, que é quando eu passei a fazer parte desse conselho, nós não temos notícia de nenhum desvio de conduta por parte dos dirigentes do Instituto de Previdência. Mas vamos imaginar que num cenário negativo se descubra alguma conduta não condizente com o que diz a legislação, o cometimento de um crime, o desvio de recurso público, para ser mais claro. E aí você não poder, mesmo diante de fatos dessa natureza, não poder afastar o governo, não poder exonerar o presidente do IPE ou um de seus diretores, que eu acho que o mais sensível é o diretor de investimento e arrecadação. Isso não condiz com a segurança jurídica que nós precisamos aqui em Roraima. Até porque todos nós sabemos, governador nenhum governador troca presidente de instituto uma vez por mês, a cada mês. Pode olhar em toda a história do governo do estado de Roraima, tanto em Roraima quanto em outros estados, nenhum governador troca secretário de estado se as coisas estiverem dando certo. Isso não vai acontecer. Então, esse discurso de que dá mandato ao presidente do IPE e aos seus diretores é para proteger os recursos da RPPS, na minha humilde análise, até como profissional do direito que sou formado em direito, tenho habilitação na OAB, não exerço advocacia porque não posso, isso é completamente contraditório. Não é dando mandato ao presidente do IPE que a gente vai proteger o RPPS. A gente protege o RPPS dando autonomia, fortalecendo o CEP, que é o Conselho Estadual de Previdência. A gente protege o RPPS fortalecendo o Comitê de Investimentos, que é um órgão de natureza técnica, que emite pareceres, dá opinião sobre o mercado de valores, sobre a política geoeconômica. Então, isso sim se fortalece. Você fortalece também, dando mais força e autonomia ao Conselho Fiscal, que é quem fiscaliza essas movimentações contábeis do Instituto de Previdência. Essa é a minha opinião, Natanael.
0: Tá ok. Sobre o diálogo aí com o governador, ainda nenhuma sinalização para isso?
1: Olha, ontem, depois da grande repercussão que aconteceu, eu cheguei a enviar uma mensagem para o governador. Fiquei até surpreso que ele me respondeu. Eu fui bem claro para ele. Falei, governador, estão escondendo alguma coisa, estão escondendo coisa do senhor. Essa foi a mensagem que eu mandei para ele. Ele me respondeu, dizendo que já havia determinado a retirada do projeto da Assembleia. Mas se resumiu a esse ponto. Eu enviei uma nova mensagem pedindo uma oportunidade para a gente contribuir, né, para esse debate. Ele não voltou mais a me responder. Mas eu acredito que sim, que a gente vai ter essa oportunidade. Eu quero frisar só um ponto aqui, eu já até disse isso na outra reportagem, do ponto que chama muita atenção. Atualmente o Comitê de Investimentos ele tem 6 membros. Esses membros eles são 2 são servidores do IPE, tem um do Tribunal do Poder Judiciário, outro do Tribunal de Contas, enfim, ele é um órgão bem plural e são servidores técnicos, né? Eles precisam ter certificação no mercado financeiro, enfim. E olha só como é que funciona, vou falar aqui de forma bem didática, como é que funciona uma movimentação dentro do IPE, dentro do RPPS. O diretor de investimento e arrecadação, junto com o presidente do IPE, eles mandam um ofício para o Conselho Estadual de Previdência. Isso é chamado de nota técnica. Diz, olha, eu vou movimentar aqui 100 milhões de reais do fundo A para o fundo B. Esse ofício, ele vai para nós, para o Conselho. Nós do Conselho encaminhamos esse ofício para o Comitê de Investimentos. Para que o Comitê de Investimentos nos forneça informações técnicas sobre a viabilidade do fundo, né, sobre a segurança jurídica, enfim. De posse das informações do Comitê de Investimentos, nós do CEP tomamos uma decisão de aprovar essa movimentação financeira ou não. E o que está sendo feito hoje nesse projeto, Natanael? O projeto coloca o diretor de investimento e arrecadação dentro do Comitê de Investimentos, como membro nato, inclusive como presidente do Comitê de Investimentos. É como se ele, diretor de investimento, mandasse um ofício para ele mesmo, dizendo assim, olha, Me fala aqui, me dá a tua opinião técnica sobre esse pedido que eu mesmo fiz. É muito estranho isso. Isso não tem parâmetro em nenhum outro RPPS que tenha segurança jurídica, porque o que a gente mais vê, Brasil afora, são RPPS com problemas financeiros, com prejuízos gigantescos, como aconteceu em Roraima em 2012, onde esses conselhos, esses colegiados eram compostos por pessoas que não tinham mandato, né? Mas eram pessoas muito próximas ali da gestão, era secretário de Fazenda, era secretário de Planejamento, que faziam parte do Conselho Estadual de Previdência. E a gente viu no que deu, foi um prejuízo para o IPAI gigantesco.
0: Ok, 8 horas e 36 minutos. Falamos aqui com Leandro Almeida, presidente do Conselho de Previdência do Estado de Roraima. Leandro, muito obrigado, viu, pela sua participação aqui conosco.
1: Obrigado, Natanael. Seguindo à disposição.
0: A gente segue por aqui com o Bom Dia. Agora a participação dos nossos ouvintes no 991-15-2155 e também aqui no nosso, na nossa live, né, no chat. Quem está por aqui? Nosso amigo Zé Quintanche. Zé Quintan está por aqui, deixa eu ver. Bom dia, Natanael, ligadinho aqui no Bom Dia. Pioneiro RR, não, BR, aliás, né, 210, sem infraestrutura em toda a sua extensão por mais de 4 décadas. Desgoverno maligno da roubalheira e destruição, usurpadores aqui, o Zé Quintan. Quem mais está por aqui comentando com a gente? David, tudo bem, David? Bom dia. Marcelo Oliveira, tudo bem, Marcelo? Marina Gomes também, tudo bem, Marina? Bom dia. Vanilson Silva. As discussões aqui sobre política no chat. A Cátia, tudo bem, Cátia? Bom dia. Like de número 19, ela deixou. Sextou, meu locutor favorito. Bom dia a todos, em especial aos ouvintes do meu Mucajaí de Mel. Deus abençoe nosso final de semana. Valeu, obrigado, viu, Cátia? Um abraço. Tá lá no Mucajaí de Mel dela. Ligada com a gente. Como é que tá aí, Cátia? Tá quente em Mucajaí? Tá quente aí em Mucajaí? Eu tô vendo aqui que Roraima, nesse final de semana agora, terá a máxima de 38 graus. Com possibilidade ainda de chuva no domingo. Saber onde, em qual região, né? Mas 38 graus. 38 graus, lá a gente vai pra sensação térmica aí de 41, né? 41 graus. Por aí. Ou seja, meu amigo, é calor e calor e mais calor por aqui. Não tem jeito, não. Final de semana será marcado aí por temperaturas elevadas, predomínio aí de sol entre nuvens e possibilidade de chuva em algumas áreas. Segundo a previsão meteorológica, Boa Vista poderá registrar máxima de 38 hoje e no sábado também, enquanto no domingo os termômetros poderão chegar a 37 graus. No sábado, o calor continua, com temperaturas entre 27 e 38 graus aqui na capital. Com um céu que deve permanecer parcialmente ensolarado, com baixa probabilidade de chuva ao longo do dia, já para amanhã aqui, viu? No domingo, a previsão indica mínima de 26, máxima de 37 aqui na capital também. Ou seja, o tempo deve continuar quente durante a maior parte do dia. Mas a possibilidade de chuva no domingo aumenta à noite, viu? Aumenta aí à noite, quando podem ocorrer pancadas acompanhadas aí de trovoadas. Bom dia, Natanael. Obrigado por este ótimo veículo de informação de todos os dias. Manda um abraço ao meu filho Ronaldo Reis, ligado no programa. Sucesso mil para você. Abraços, nosso amigo Nertan Reis. Grande abraço, viu? Seu Nertan Reis, sempre ligado aqui conosco, sempre acompanhando o Bom Dia 100.3. José Carlos também está por aqui. Tudo bem, José Carlos? Bom dia. O Diego Fernando. Oi, Diego. Tudo bem? Bom dia, meu caro.
2: Bom dia, Natanael. Sextou com o Pedro de Palmeiras, Verdão, né? E o Malvadão, rapaz, o Malvadão antes deu uma encalhada. Mas brincadeira à parte, Natanael, sobre essas manifestações aí, foram ontem lá na escola do meu filho, que ele estuda ali na Iago, né? Aquela gente esquisita, que tu já sabe como que é, né? Convocando eles para fazerem manifestações. E assim, não existe motivo para manifestação. Isso aí são professores mentindo, enchendo a cabeça desses alunos, né? Para eles estarem fazendo essas manifestações, porque o governo ainda nem assumiu, as eleições ainda nem foram definidas, embora a gente creia na vitória do Flávio, né? E não existe nenhuma medida por parte do Flávio, que é mais uma fake news, que estão dizendo que eles vão cortar isso, vão cortar aquilo. A única coisa que ele falou é que ele vai transferir o Ministério da Educação às universidades para dentro do Ministério de Ciência e Tecnologia, o que é uma ótima para nós, né? Porque hoje nós temos uma universidade que ela só reproduz conteúdo e ela não produz nada, né? Então, essa transferência vai mudar a cara da universidade brasileira nos próximos anos, né? Nos próximos 10, 15 anos. E isso vai ser bom, vai ser ótimo para o nosso país. Bom final de semana a todos.
0: Ok, obrigado aí pela sua participação, Diego Fernandes, aqui com a gente. Quem mais está por aqui? Eita, seu Natanael, aqui em casa todo dia falta água, é a Maria. Onde é a Maria? Qual é o seu bairro, hein? Tá faltando água mesmo na cidade aí direto, rapaz. Olha aqui, Herrera. Bom dia, Natanael, no carro de aplicativo e assistindo você. Veja só, a nossa amiga Vera, né? Vera Alice. Tudo bem, Vera? Bom dia. Ela estava no carro de aplicativo, pegou um carro de aplicativo e bateu a foto, tirou a foto lá com o carro ligado aqui na 100.3, em vídeo, inclusive, viu? Em vídeo, no YouTube. Foi 7h48 que ela mandou para cá para gente. Muito obrigado, viu, Vera? Vera Alice aqui conosco. E ao motorista de aplicativo, né, que transportou a nossa amiga ouvinte Vera, e ela fez questão de bater a foto e mandar para cá para a gente, que estava ligada aqui na 100.3. Que bom, nossa audiência aí entre essa categoria é muito boa. Eu sou grato aí a toda essa audiência maravilhosa dos nossos ouvintes. Temos um vídeo aqui, o Marcelo mandou um vídeo para cá. Vamos colocar no ar o vídeo do Marcelo. É a situação, né, rapaz, do Vila Jardim. Situação do Vila Jardim. Algumas ruas ali do Vila alagadas. Mas como assim, Natália? Não tá chovendo? Alagada como? Água de esgoto. Água podre de esgoto extravasando lá no Vila Jardim. Coloca na tela, Rira.
3: Bom dia, Natanael Molido. Olha tudo a situação, bem, meu caro? Novamente aqui, ó. Nosso residencial Vila Jardim. Mais uma vez aí, ó. O esgoto estourado. E o governador nada de resolver o problema do Vila Jardim. Se não consegue administrar, entrega pro novo administrador, para que esse novo governador possa fazer algo pela população aqui do Vila Jardim, que nós não aguentamos mais ficar aqui nesse odor. É. Então aqui fica aí a nossa crítica, que nunca resolveram a questão nossa aqui desse esgoto.
0: Tá aí a situação do esgoto lá no Vila Jardim. É uma situação crônica. Uma situação crônica lá do Vila Jardim, essa questão do esgoto extravasando, né, vazando, essa água é podre, os moradores ali não aguentam, não suportam mais aí essa situação, tá? Manda aí direitinho, qual é o bloco, hein? Ele falou do bloco aí para mandar o endereço aqui, que a gente já aproveita e manda aqui para a assessoria da CAE, né? A gente já aproveita aqui, pede o endereço dele aí, do Marcelo, manda o endereço certinho aí, tá bom, Marcelo? Que eu vou passar aqui para assessoria da CAE, da Companhia de Águas e Esgotos de Roraima, que algum serviço aí tem que ser feito, né? Algum serviço aí tem que ser feito para resolver essa situação aí, que é algo corriqueiro que acontece aí. Bom dia, Natanael. Bom dia, Luiz Henrique. Tudo bem, meu caro? Tá assistindo a gente aqui pelo YouTube, diretamente. Não sei se ele está em Caracaraí ainda, é o subtenente Luiz Henrique. Está em Caracaraí ainda, subtenente? Valeu, obrigado pela audiência. Mandou para cá cedo também, às 7h40, 7h43 aí que ele mandou para a gente aqui. Está nos acompanhando até agora, já em Boa Vista, né? Então um abraço aí ao subtenente Luiz Henrique, antenado aqui na 100.3 FM, acompanhando o Bom Dia. Acompanhando aqui o Bom Dia sempre. Fala, Cavalcante, bom dia, tudo bem?
4: Bom dia, Natanael, Josué Cavalcante. Esse segundo turno, meu amigo, promete, porque se fosse o contrário, se fosse Flávio Bolsonaro fazendo fake news contra a campanha de Lula, o Supremo já teria intervido, já teria cassado até a candidatura do Flávio Bolsonaro. Mas ele demonstra que a democracia do PT é só pro PT. Não tem democracia para todos. Se fosse o PT sendo atacado, já teriam cassado a candidatura de Flávio Bolsonaro. Mas como é do Flávio Bolsonaro, o PT pode fazer tudo, né? Essa é a questão que fica aí. Os meus amigos aí, até esquerdistas, falar sobre democracia. Cadê a democracia agora? Por que que não pune quem tá fazendo? Por que que não fecha essas contas fake? E vem aí só para criar fake news. É isso aí. Bom dia a todos.
0: Ok, Cavalcante, bom dia. Se tiver mais vídeo aí, Herrera, providencia aí o vídeo pra gente. Ao condomínio Andiroba, né? Condomínio aí Cedro, condomínio Buriti, são os condomínios com esse problema, tá? Então são, não é só um, né? Não é só um e não é só um endereço, não, tá? Temos aí a situação também nesses outros condomínios. Pelo menos 4, 5 condomínios aí com essa problemática, tá? Olha, até filmou lá, né, acompanhando aqui. Valeu, viu, o Marcelo? Vou enviar aqui a informação. Aliás, já é de conhecimento. Manda para mim aí o nome, tá bom, Herrera, dos condomínios. E o vídeo também, por favor. E o nome aqui dos condomínios. Eu vou enviar aqui para a assessoria da CAE. Mas já que já tem o conhecimento aí da situação, para mandar uma equipe aí, né, para amenizar esse problema, pelo menos. A gente sempre cobra uma solução definitiva, mas é complicado, porque isso aí acontece direto. Não há uma solução assim definitiva. Claro que tem toda aquela questão também dos moradores se conscientizarem, né? Tem algumas orientações aí que a CAER passa aos moradores, faz algumas campanhas também para evitar esse tipo de problema. Mas é complicado porque acontece sempre. Natanael, bom dia. Cara, como é irresponsável essa esquerda, como eles disparam fake news em massa. A justiça fica calada, mas aí se fosse o outro lado, não fazem nada que o Brasil. Que Brasil é esse? É o Tony do aplicativo. Pois é, Tony. Essa campanha aí, rapaz. E me admira algumas pessoas que, pelo menos eu acho, que deveriam ser bem esclarecidas, compartilhando esse tipo de mensagem, tá? Em grupos aqui de WhatsApp. Nossa, cara, sinceramente, olha,

Oi, Esther, bom dia, tudo bem? Mas olha, sobre a situação aí do Vila Jardim, tô recebendo aqui algumas informações da assessoria que a CAE vai enviar uma equipe aí, viu? Mas é aquela questão, né? Da boa utilização da rede de esgotamento sanitário, que também, aquela questão da conscientização, né? Também aí pode contribuir para a redução desses tipos. Mostrar aqui, evitar o quê? Jogar óleo ali no ralo, restos de comida, qualquer outro tipo, né, de lixo, papéis, plásticos ali no ralo, nada disso que complica aí, pode contribuir para esse tipo de situação que nós acabamos de mostrar aqui na rede lá de esgotamento sanitário, viu? Então, eu recebo aqui a informação, olha, todas as vezes que nossas equipes vão até esses bairros, eles retiram um grande volume de material que deveria ser descartado em outros locais. Infelizmente, são descartados no ralo. E aí, o que é descartado ali no ralo, vai para onde? Vai direto ali para o esgoto, né? Direto para a rede de esgoto, aí entope. Aí vira essa situação toda aí. Mas vai uma equipe da CAE aí, viu, Marcelo, ao local, nesses condomínios aqui. Eu vou passar aqui a informação direitinho aqui para a assessoria da CAE, que está em contato aqui comigo, tá bom? A equipe, inclusive, já foi comunicada e a equipe da CAE já foi comunicada dessa situação, tá? Então já tem um conhecimento aí para ir tentar resolver. Vai resolver aí, mas é importante a conscientização também da população, dos moradores aí do condomínio,

0: Vila Jardim. Iranilde Cardoso, tudo bem, Iranilde? Bom dia.
1: Se fosse o Flávio que tivesse aqui, Natanael, é que nem esse senhor tá falando aí mesmo. Se fosse o Flávio que tivesse fazendo o que estão fazendo aí, o pessoal lá do outro lado, né? Os esquerdistas, tão desesperados. Mas não adianta. No dia 25 é Flávio Bolsonaro. Bom dia.
2: Eita, Natanael, bom dia, Natanael, boa sexta-feira pra você, pra todo o pessoal aí da Rádio Folha, pra todo o Roraimense. É, nós estamos por cá, Natanael, o que a gente vê mais é político hoje em dia, Natanael, não é todo, mas a maioria deles, ele não vai dizer o que vai fazer pelo povo, mas é falando mal um do outro. Nunca fala o que vai fazer pelo povo, não, é falando mal, é botando o cara lá pra baixo. E essas coisas aí, proposta que é boa, que vai fazer pelo Brasil, pelo povo, você não vê nada.
0: Bem, são 8 horas e 52 minutos agora. 8h52. Olha, eu estou na linha agora com o representante aqui do IPE, tá bom? Estou na linha agora com o Emerson Batista. O Emerson é diretor de investimentos e arrecadação atuarial do IPE. Está conosco agora aqui. Vou colocá-lo no ar para esclarecer mais essa situação, porque o Emerson... teve toda essa polêmica ontem a partir do envio, né, desse projeto, dessa proposta do Executivo em relação ao IPER, a reorganização ali do IPER, proposta de mandato ali de 4 anos para presidente do Instituto. Só que mais tarde, o projeto que estava ali na pauta da Assembleia Legislativa foi retirado. Gostaria que, primeiramente, o senhor explicasse, né, sobre essa situação, o porquê da retirada do projeto e os próximos passos daqui para frente. Bom dia, bem-vindo aqui ao Bom Dia 100.3 da Rádio Folha.
3: Bom dia, Natanael, bom dia, queridos ouvintes. Como Natanael pontuou, sou o Emerson, diretor de investimento do Instituto. Gostaria de frisar que sou servidor de carreira do estado de Roraima, também seria aposentado pelo IPE, então eu entendo a sensibilidade que é essa matéria. Em relação à retirada, foi uma questão de conveniência e oportunidade do gestor, do governador, e ele pediu essa retirada, está discutindo alguns pontos que foram um pouco polêmicos e em momento oportuno deverá se manifestar sobre esse tema. O que eu gostaria de esclarecer, Natanael, é que já foi dito em outra oportunidade, mas reforçar que esses ajustes que estão sendo feitos na estrutura do Instituto de Previdência, foi proposto, na verdade, são ajustes que já existem em 15 estados do Brasil, tá? Esse mandato, ele já existe, é uma exigência da Secretaria de Previdência para um nível maior de governança para gestão nível 4, e o estado de Roraima ainda não possui, a gente é nível 2, e sobre o fato de que foi dito agora um pouco mais cedo, de que esse projeto não foi discutido internamente e não passou pelo Conselho, eu gostaria de reforçar que no dia 25 de agosto, essa proposta foi encaminhada via ofício circular número 5 de 2026 pela presidente do Instituto, pela presidente de uma comissão que foi instituída para elaborar esse projeto de lei, elaborar um projeto de reforma ampla. E esse projeto foi encaminhado, sim, para o Conselho Estadual de Previdência. Ele foi votado na sessão 644, em uma reunião extraordinária no dia 25 de setembro. Existe parecer aprovando essa matéria, com algumas ressalvas. Naturalmente, Natanael, o projeto foi tratando sobre todos esses pontos, sobre mandato para dirigente, sobre reestruturação de composição dos conselhos. Isso passou pelo CEP, teve alguns apontamentos do CEP, teve outros ajustes da gestão, mas o tema em si já foi objeto de encaminhamento, já foi objeto de deliberação nos conselhos, tá bom? Essa ata, se ela não estiver pública, ela deve estar sendo publicada agora nos próximos dias no portal de transparência do Instituto, porque todas as atas das reuniões dos conselhos, elas ficam postas de forma pública para toda a sociedade. É bem transparente poder ver, analisar e apreciar, tá bom? Esse projeto de lei também foi dito por algumas pessoas que não têm parecer da PGE, ele tem parecer da PGE, parecer da PGE número 11 foi emitido em relação a essa matéria e também foi está tudo constando nos autos, tá bom? O que a gente vê, Natanael, muita gente falando algumas informações sem, às vezes, procurar o Instituto. As pessoas vêm para a mídia, vêm para a sociedade, ficam falando, como bem dito mais cedo, ficam falando fake news na internet e não procuram o Instituto para ter uma resposta sobre esse tema e deixar o IP se manifestar para, a partir, sim, dessas respostas, dessas informações, poderem fazer uma manifestação pública nesse nível.
0: Pois é, começou a circular, o Emerson, começou a circular ainda na noite de quarta-feira que eu vi, né, nas redes sociais aí, a parte ali do projeto, né, que havia sido enviado para a Assembleia Legislativa, com essas mudanças aí, propondo essas mudanças no IPERJ, mandatos, focaram muito nisso, né? Aí, quando foi no dia que estava pautado, que foi ontem, a polêmica já se intensificou, ou seja... até que por conta disso, por conta até de ter mais discussões em torno dessa proposta, foi que houve a retirada, né? A pedido, claro, do governador Sampaio. Isso não quer dizer que não haverá mudanças. Foi retirado para ajustes. Alguns ajustes devem ser feitos, então, no texto. É isso, pelo que eu compreendi?
3: A gente acredita que sim. O pedido de solicitação foi do próprio governador. Nesse momento, a presidência está em trânsito, né? Não está presencial lá para poder tratar sobre o tema, mas assim que possível, assim que retornar, está em viagem a trabalho, assim que retornar, ela deve estar sentando com o governador para fazer os alinhamentos aí necessários que forem demandados aí por todos.
0: Certo.
3: Mas só para esclarecer um ponto importante, Nathanael, esse processo ele faz parte de um pacote de medidas da emenda constitucional 136, no qual possibilitou que os entes, né, os RPPS, os entes, eles fizessem parcelamento de seus débitos, né? Gestões passadas aí por ingerências deixou-se acumular um débito previdenciário que o Sampaio, na gestão dele, parcelou, felizmente conseguiu parcelar. O Instituto de Previdência estava numa situação desconfortável em relação à sua regularidade previdenciária, negligenciada por muitos gestores que passaram aí. Os gestores do Instituto, sem muita autonomia, porque quem indica naturalmente é o governador, não podia fazer muita coisa. E aí hoje a gente fez essa proposta. Além dessa proposta, precisa de outros ajustes que precisam ser feitos no Estado de Roraima em relação à Previdência, frutos de uma determinação da emenda constitucional 136, para que o parcelamento do débito seja homologado até o dia 10 de dezembro. O pacote de medidas, eles precisam ser tomadas em relação à gestão previdenciária. Deles é que os níveis de governança, eles têm que ser elevados. Existe um programa, né, um programa que se chama Progestão, é uma espécie de selo ISO, que ele certifica os institutos de previdência em até 4 níveis. Hoje, o Estado de Roraima, o Instituto de Previdência de Roraima é certificado no nível 2. Para que a gente possa chegar no nível 4, que é um nível de maior governança, precisa que esse instituto ele tenha essa quantidade, ele tenha mandato. É um dos requisitos. Existem vários requisitos, tá? Inclusive, não foi pontuado, mas também é assunto aí de algumas discussões. Você está mexendo nos conselhos. Os conselhos, eles têm que ter uma composição paritária, ou seja, eu tenho que ter representante dos servidores do Estado de Roraima em pé de igualdade com representantes indicados pelo Estado de Roraima. Hoje, por exemplo, o CEP, no qual o Leandro é o presidente, e ele não participou desse processo, porque ele estava afastado por questões de mandato eletivo, de concorrer a mandato eletivo, e outra pessoa estava presidindo, outro membro estava presidindo, ele retornou agora como presidente.
0: Então passou pelo conselho, hoje, como o senhor disse.
3: Passou pelo conselho, foi tramitado, aprovado, está na ata. A ata pública, não sei se já está no site, porque tem o mês encerrou agora, acho que até o dia 10 a gente encaminha todas as atas do mês anterior. Né? Como eu disse agora há pouco, a relatora foi ao banheiro, foi registrado na ata 644, uma reunião extraordinária que ocorreu no dia 28 de setembro, tá bom?
0: Certo.
3: Só pra concluir essa parte, hoje o CEP, por exemplo, tem 4 pessoas, são 6 membros, 4 são indicados pelo governo, ou seja, o governo tem um peso maior. O Conselho Fiscal, que é um outro conselho que fiscaliza o Instituto, ele tem 5, 6 membros. O presidente do conselho é indicado pelo governador, e esse presidente, ele pode ser uma pessoa comissionada. Na proposta que estamos fazendo, que está aumentando os níveis de governança, todos os conselhos serão compostos exclusivamente por servidores efetivos do Estado de Roraima, ou seja, pessoas que são concursadas e têm interesse, ou seja, quem realmente contribui para a Previdência do Estado.
0: Certo.
3: Então, a partir dessa proposta que está sendo encaminhada, todos os conselhos serão compostos exclusivamente por servidores do Estado, ou seja, o próprio Estado está abrindo mão de uma certa autonomia, que ele tinha um certo controle, o governador tinha, porque vai de fato transferindo a gestão previdenciária para quem realmente é parte interessada nesse processo, que é quem? Que é o servidor efetivo que contribui para a Previdência do Estado de Roraima.
0: Tá.
3: Então, muito pelo contrário do que está sendo vinculado, o governador está dando mais transparência, está dando mais autonomia, está realmente entregando a gestão previdenciária para quem de fato faz parte desse processo.
0: Hoje o mandato aí do IPE é indicação, né, do governador, mas é por quanto tempo? Ou não tem? Vai
3: não
0: de acordo?
3: Não tem. Isso. Já existiam casos, por exemplo, que em um ano teve 4 presidentes no Instituto. Em um ano de mudanças.
0: Ou,
3: né?
0: Seja, hoje, gerando uma instabilidade toda aí dentro de um instituto, né, de um órgão aí importantíssimo, que trata do futuro dos servidores públicos do Estado.
3: Exatamente. Inclusive, Nathanael, dentro desse projeto, ele preza por essa diretoria, e é também uma exigência da Secretaria de Previdência, que dentro da composição dessa diretoria, que é o corpo diretivo, que seria o presidente e diretores, tenha pelo menos um servidor efetivo do Estado de Roraima nessa composição. Não pode o governador simplesmente colocar servidores comissionados. Ou seja, a gente está resguardando a gestão para os servidores do Estado. E assim, a Secretaria de Previdência, o Instituto de Previdência é um órgão sui generis. A gente faz a gestão de hoje 8,5 bilhões. Né? Eu sou o gestor dos recursos do RPPS em relação à carteira de investimentos.
0: Certo.
3: Eu sou o responsável, meu CPF que está lá. Eu preciso ter certificações específicas de mercado financeiro, que são exigidas pela Secretaria de Previdência. Se o governador nomear uma pessoa para ser gestor desses recursos e ele não tem essa certificação, a Secretaria de Previdência notifica o Estado de Roraima e ele perde o certificado de regularidade previdenciária. Então, o gestor que sou eu e o dirigente, o presidente do Instituto, ele tem que ter uma certificação também específica sobre a RPPS. São exigências da Secretaria de Previdência. São exigências nacionais feitas para todos os RPPS do Brasil. A gente está trazendo isso que já está na Lei 9717, uma Lei Federal 9717, artigo 8º-B, está trazendo um rol de requisitos que o presidente tem que ter. O presidente tem que ter, no mínimo, 2 anos de experiência na área de administrativa, atuarial, enfim. Não tem que ter sofrido sanção de inelegibilidade. Ele tem que ter a certificação que eu acabei de falar. Essa certificação, certo, quem certifica é a Secretaria de Previdência. Eles têm órgãos que são credenciados junto à Secretaria de Previdência do Ministério da Previdência Nacional para fazer esse processo de certificação. E se o governador, hoje, independente dessa lei, se o governador hoje indica uma pessoa que não preenche esses requisitos, ele sofre uma sanção que é como se, dentro do certificado de regularidade previdenciária. Então, é atestado uma irregularidade na gestão previdenciária daquele Estado. E quando é atestado uma irregularidade na gestão previdenciária do Estado, o Estado deixa de receber transferências voluntárias, não recebe recursos de convênio e passa a não receber verbas enquanto isso não for resolvido. Hoje o CRP do Estado de Roraima, desde 2013, ele é judicial. Por quê? Porque existem irregularidades dentro do sistema previdenciário, certo, que precisam ser sanadas. Uma delas, o governador Sampaio sanou, que era um débito previdenciário, que foi deixado aí em gestões anteriores, que foi agora honrado através desse parcelamento.
0: Então, em relação a isso, não há com que o servidor público estadual se preocupar, Emerson, o futuro, pelo conhecimento que você tem aí, conhecimento de causa, é servidor de carreira do Instituto, a aposentadoria, o futuro dos hoje servidores públicos estaduais está garantido?
3: Com certeza. Esse processo independente de gestão é um processo que vai dar segurança e o Instituto precisa para fazer a sua gestão. A gente está polemizando muito, porque o mandato vai tirar a autonomia, ou não vai poder ser. Existem as regras que podem ser demitidas, como qualquer mandato. O mandato, a gente tem mandatos aqui dentro do Estado de Roraima em alguns órgãos, essa questão do mandato. Existem outros estados, na verdade a maioria dos estados já possuem isso, são estados que são certificados, como eu falei, 15 estados

0: não deixar para o próximo, que vai assumir no ano que vem, uma vez que isso, com essa mudança agora, talvez tiraria a autonomia do novo governador que vai assumir em fazer mudanças ali no Instituto. Eu ouvi muito esse tipo de questionamento, né, no caso.
1: Exato, Natanael. E assim, em conversas com a presidência, eu acredito que esse será um ponto que será discutido entre a presidência e o governador. Sim. Fazer um possível ajuste na redação.
0: Correto.
1: Eu não posso afirmar sobre esse tema, claro. Tá? Mas acredito que existe margem para um possível ajuste na redação do texto, para que não tire a possibilidade de o próximo gestor
0: fazer
1: que
0: mudanças,
1: ele faça, né, essa nomeação,
0: certo,
1: essas mudanças. De forma que a cada 4 anos a gente tem a possibilidade do gestor atual fazer a indicação.
0: Claro. Pronto. Obrigado, esclarecido. Muito obrigado, viu, Emerson, pela sua participação, pelos esclarecimentos aqui à população através dos microfones da Folha FM.
1: E Natanael, agradecer a oportunidade de estar esclarecendo esses pontos, dizer que o Instituto de Previdência está à disposição da sociedade, dos servidores do Estado de Roraima, que tem interesse na matéria, em procurar saber como está sendo tratado o assunto. A gente atua sempre de forma muito transparente e dizer que está à disposição para eventuais esclarecimentos aí que se fizerem necessários para todos os órgãos de comunicação e também para todos os servidores do Estado, que é quem realmente faz parte do sistema de previdência e que é onde vai pesar no nosso futuro, né?
0: Certo, claro. Muito obrigado.
1: E até mais.
0: Até mais. 9:08 agora. Pronto, esclarecido aí esse ponto, né? Ouvido todos os lados, eu conversei aqui com o Emerson Batista. Ele é diretor de investimentos e arrecadação atuarial do IPER, o Instituto de Previdência do Estado de Roraima, esclarecendo um pouco mais sobre essa situação toda aí envolvendo, criada, né, em torno do projeto de lei enviado pelo Executivo à Assembleia, que, repito, foi retirado de pauta, né, já ontem, a pedido do próprio governador. O governo retirou a tramitação desse projeto de lei que trata da reorganização do IPER, tá bom? Então, 9:09, intervalo aqui no Bom Dia Já, eu volto. Tem vídeos aqui, né, Herrera, de reivindicações dos nossos ouvintes, da população. Então, daqui a pouco, após o intervalo, eu volto trazendo mais informação no seu rádio. Então, não sai daí, que é o último bloco do Bom Dia, daqui a pouco, após o intervalo.
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13: 9 horas e 15 minutos de volta, as reivindicações aqui dos nossos ouvintes no 99115-2155. Bom dia, Natanael. Essa nova empresa de energia está surrupiando sem pena o povo, hein? É, diz aqui, eu pagava uns 400 e pouco reais, agora chegou a minha energia de quase R$1.000. Onde vamos parar, Natanael, com tanta roubalheira? É a Cleide lá do Pérola, rapaz, para ela isso não está certo, viu? E Deus nos proteja e livra do mal sempre. Amém. Obrigado, viu, Cleide? Obrigado pela sua participação. Não foi só a sua conta de energia que aumentou, não, viu? Acho que é a conta de energia de todo mundo aí. É, ontem eu cobrei aqui. Cadê os menos 14% na conta de luz? Não teríamos aí uma redução de 14%? Ou foi só propaganda política, propaganda eleitoral ali durante a campanha, aquela redução que até agora não vi nenhum efeito. Não vi nenhum efeito. Pelo contrário, né? O efeito foi contrário. Aumentou a conta de luz. Ah, porque tá quente. Seria para dobrar o valor? Pelo amor de Deus também, né? Faça-me o favor. Olha, começa hoje a devolução dos saldos de bets para 26 milhões e 500 mil pessoas ou apostadores que não fizeram saque voluntário dos valores das plataformas. Nesta semana, as empresas responsáveis por sites e aplicativos de apostas repassaram aí o saldo da conta ou das contas aos bancos vinculados aos usuários. A devolução do dinheiro esquecido deve ocorrer até a próxima quarta-feira, dia 14. Segundo o Ministério da Fazenda, o montante supera R$1,3 bilhão. Eita, dinheiro, hein? Se houver algum problema na restituição dos valores, o saldo vai ser encaminhado à Caixa Econômica Federal, que deverá providenciar o retorno do dinheiro aos apostadores. Tu deixaste algum like na tua plataforma de aposta? Temos uns colegas aqui que, né, sentiram muito aí, porque todo jogo apostava, né? Todo jogo de futebol apostava. Nosso amigo lá, o nosso amigo John. Cadê o John, hein? E o Aduan, rapaz, Aduan gosta também. Tá decepcionado com essa medida aí do Lula de acabar com as bets, viu? Ontem deu para ver, para quem assistiu aos jogos dos times patrocinados por bets, que já estavam sem o seu patrocínio master aqui no, na frente, né, no peito da camisa do uniforme. Todas ali em branco. É limpo, né? Tá limpo. É, meu amigo. Tem time preocupado aí, principalmente aqueles que dependiam mesmo disso, do dinheiro dessas empresas aí para contratações caras, né, de jogadores, para reforçar elenco, para pagar jogadores caros do elenco. Vai complicar agora. 9,18. E a inflação? O bicho está apertando, hein? Está pegando. A situação está ficando cada vez mais apertada. A inflação subiu no mês de setembro agora, com alta de quê? Viu, minha amiga Cleide aí do Pérola? Conta de energia elétrica. A inflação no Brasil subiu 0,82% agora em setembro, segundo dados do IPCA, que é o índice que mede aí a inflação, divulgados pelo IBGE nesta sexta-feira. Então já são dados divulgados hoje. A alta foi puxada pelo encarecimento da energia elétrica, que muitos consumidores aqui em Roraima tiveram os valores dobrados, né? Com variação de 7,98% com o fim da incorporação do bônus de Itaipu, creditado nas faturas emitidas no mês de agosto, informou o IBGE. Todos os grupos de produtores de produtos e serviços, aliás, pesquisados, apresentaram variação positiva em setembro. Habitação registrou a maior alta e impacto, 2,31%, seguido aí de transportes, 0,89%, e alimentação e bebidas, 0,83%. Em 12 meses, o indicador soma avanço de 4,58%, enquanto no acumulado do ano, a alta é de 3,95%. O Banco Central persegue meta de inflação de 3%, com 1,5 ponto aí de tolerância para cima, 4,5%, ou para baixo de 1,5%. O mercado projetava alta de 0,73% para o indicador deste mês, segundo informações da Reuters. Mas veja só que foi de 0,82%, bem acima, né? Bem acima, então. Inflação aí subiu, meus amigos. Situação não tá fácil não, viu? Não tá fácil. Mas para muitos que vivem no fantástico mundo de Bob, situação tá boa, né? Tá boa. E o Vorcaro, que citou R$30 milhões a filme do Lula, ao filme do Lula. O ex-banqueiro disse que Vaccari Neto cobrou pagamentos em troca de acesso a fundos de pensão de estatais. O presidente Lula nega, né? Mas o ex-banqueiro Daniel Vorcaro relatou ter negociado com o ex-tesoureiro do PT, João Vacari Neto, pagamentos em trocas de acesso aos cofres dos fundos aí de pensão de servidores federais. Veja só, mensagens e documentos obtidos pela revista Veja mostram que o empresário teria pago 30 milhões em espécie ao Instituto Lula, gerenciado por Paulo Okamoto. Os recursos seriam destinados ao financiamento de uma produção de um documentário sobre Lula no exterior. Segundo a reportagem, Vorcaro detalhou o esquema em um anexo que foi levado à PGR, Procuradoria-Geral da República. A PGR, entretanto, alegou falta de provas e não avançou no caso. Teve milhões também aí pro filme do Lula, é? Do Master, do Porcaro. Não era só do Flávio? Do Bolsonaro, né? Aliás, do filme do Bolsonaro. O dinheiro aqui foi direto pro Instituto do Lula, com o nome do presidente. Foi pra produtora, não. Foi pro Instituto que leva o nome do presidente da República. Instituto Lula. 9h22 agora. Lourival Braga. De qualquer ponto aí do estado de Roraima, de qualquer estrada, vicinal, fala, Lourival.
14: Estou aqui na 432, vocês estão vendo aqui, isso aqui é a ponte, é de madeira que eles estão fazendo aqui sobre o garapé Baruaninha, tá? Só quero pedir para as pessoas que eles não venham para cá com carro grande, com carro pesado, vocês estão vendo aí, ó. Só está dando de passar carro leve, tá? Aí vai sentido a Novo Paraíso, isso aqui é município Cantar. Isso aqui é aquela ponte famosa Baruaninha, aí, ó. Quer dizer que a empresa está fazendo a ponte aí. É, a ponte. Então, sim, ela se destaca, estão fazendo a ponte aí, tá bom?
13: Então, pelo menos estou arrumando, que estava feia tá mesmo.
14: Também o DENIT.
13: Ponte estava feia.
14: Aí, só carro pequeno, tá bom? Só carro pequeno. Não venha para cá com carro grande, pesado, de maneira nenhuma, tá bom? Isso aqui é município de Cantar, BR-432. E eu sou o Lourival Braga Marreteiro, registrando tudo, mostrando tudo. E você vai ver, sabe aonde? No programa Bom Dia 100.3.
13: Já está vendo.
14: Da Rádio Folha, a das pessoas que amam Roraima. É a melhor. A audiência é pau a pau, Juvenal. Vai vendo e assuntando. Mostrando agora, em primeira mão, do começo ao fim. Nós somos assim. Mostra quando está fazendo, quando está quebrado, quando está escangalhado. Eu sou o Lourival Braga, o marreteiro. Valeu.
13: Pronto, a ponte lá sobre o rio Baruaninha, né, no município do Cantar, BR-432, aí o pessoal lá trabalhando, responsabilidade aí do DENIT. Mostramos aqui, né, o Lourival, a ponte numa situação bem precária. Aí o DENIT anunciou que faria ali algumas intervenções, né, para arrumar essa ponte, até proibiu a passagem de veículos pesados aí por essa ponte, e agora de fato só veículos leves, porque as máquinas estão lá trabalhando, viu, para arrumar aí essa situação lá na BR-432, a ponte ali do Baruaninha. Então tá registrado aqui no Bom Dia 100.3 também a informação trazida aqui pelo nosso amigo ouvinte, repórter Adoc, Lourival Braga. Oi, Selma, bom dia, tudo bem? A Selma por aqui. Olha, foi encontrado, rapaz, o cachorrinho da Selma. Ela diz aqui, bom dia, Natanael, muito feliz porque hoje cedinho o alemão foi encontrado, gratidão a Deus, ela deixou o like dela. Poxa, que bom, viu, Selma? Muito feliz por você, viu? O seu cãozinho ter chegado em casa, o seu alemãozinho, né? Nós anunciamos aqui, tava sumido e sumiu dia 4, não foi no dia da eleição, rapaz? Passou todos esses dias, hoje de manhãzinha cedo chegou lá na casa a informação da Selma de que ele foi encontrado. Que bom, graças a Deus, viu? A gente fica preocupado, né, Selma? Quando a gente tem um bichinho assim, um pet em casa, um cachorro, para quem gosta de cachorro, para quem gosta, né, de qualquer pet, ou gato, enfim, a gente fica preocupado quando some, quando desaparece. A gente se apega. Então, para quem gosta, é muito ruim, viu? O sentimento de quando o bichinho some. Então, por isso eu sinto aqui quando o pessoal me manda aqui mensagem, né, que o cachorrinho sumiu ou que um gato está sumido. Eu sei muito bem o sentimento, que é um sentimento assim. Por isso que eu falo, tenho propriedade para falar. Vamos lá, o Bosco está por aqui conosco. Bom dia.
15: Bom dia, meu amigo Natanael. Eu queria sugerir uma pauta para vocês, né? É a questão dos TFD, das pessoas que estão esperando há anos por um tratamento fora de domicílio. Aí, inclusive, minha esposa, que está há 3 anos esperando esse tratamento. Já viajou uma vez, chegou lá, o hospital não quis fazer a cirurgia porque disse que o governo do estado tinha enviado errado, o hospital errado. Então, eu queria fazer essa sugestão de pauta aí.
13: Manda para mim aqui, tá bom, Herreiro? E o contato do Bosco também, por favor. Fala, Antônio, lá dos 13 de setembro.
16: Bom dia, senhor Natanael. Eu estou aqui deitado na minha redinha, só ouvindo as notícias. Estou deitado, escuta as notícias.
13: Coisa boa. Valeu, obrigado, viu, Antônio. Meu amigo Ezequias.
17: Bom dia, meu amigo Natanael.
13: Tudo bem, Ezequias?
17: Estamos aqui de volta. Vou começar aqui mais um trabalho hoje. Comemorar aqui a vitória do Verdão ontem. Jogou bonito, mas infelizmente ontem...
13: Faltou...
17: Tava benzido, hein?
13: É verdade. Faltou o calibre ali no pé, né, Ezequias? O Palmeiras jogou muito bem ontem. Fiquei feliz em ver que o time voltou bem, né? Fez um primeiro jogo após essa parada longa aí de data FIFA. Voltou bem, venceu. Fez logo um gol ali. Poderia ter feito muito mais, 3, 4 gols ali, mas o calibre do pé, dos pés ali dos jogadores. Não estava bem, era a trave ali, defendeu umas 3 ou 4 oportunidades de bolas que possivelmente ali entrariam no gol. O nosso amigo Matusalém está lá na obra, ouvindo a gente, ouvindo o programa, trabalhando, tá certo. Muita gente ouvindo o Bom Dia 100.3 trabalhando, né? Mas aqui não deixando de se informar. Meu amigo Bartolomeu, bom dia, Natanael, um excelente final de semana, valeu, Bartolomeu. Bom dia, Natanael. Estou ouvindo o melhor programa de rádio roraimense. É a Isabel, nossa amiga Isabel, lá do Cantar. E esse vídeo aqui tá ok do nosso amigo aqui? Vamos lá.
18: Bom tá dia, na estrada, Natanael, né? Tá na aqui estrada. Na estrada curtindo 100.3.
13: Aí, rapaz.
18: Conectado aqui através da Rádio Snet, para não perder nenhum detalhe. Valeu, bom dia.
13: Valeu, obrigado aí, meu amigo, viu, pela sua participação aqui. Tá big aqui, mas acho que o nome aqui, Herreira.
19: Outra... Eu de Roraima. O que eu acho interessante a respeito do Lula.
13: Isso daqui foi outra situação, né?
19: Vai ficar uma questão aqui pro governador eleito.
13: Eu acho que não. Manda o teu nome pra gente salvar aqui. Aqui salvaram Big R. Big R salvaram aqui. Tem que salvar o nome aqui do ouvinte pra gente saber. Elieldo, bom dia, tudo bem? Obrigado aqui pela sua participação. Mariano lá do Bonfim. Natanael, cadê os flamenguistas? Estão por aí. Agora não estava se escondendo de mim aqui no pátio da empresa. Bom dia, amigo Natanael. Somente para não passar em branco, tô ligada. Feliz dia. Sou ouvinte de Jesus do Samaúma. Oi, de Jesus. Bom dia. Obrigado aí pela sua audiência, pela companhia, tá bom? Janilson Lima. Bom dia, Natanael. Minha energia, que era R$ 76 nos últimos meses, chegou a R$ 188. Olha, pagava bem baratinho, R$ 76. Subiu para 188. Imagina quem pagava mais. Quem pagava 300, 400, 500... Imagina. Graça Correia.
20: Aqui, Natanael, eu vou mandar aqui a foto da Nina. Nós estamos procurando a Nina até hoje, Natanael. Ajuda.
13: A Nina tá também tá sumida, aí, né, rapaz? Lá do grande, Cambará.
20: Pra ver se a gente encontra a Nina, pra ver quem tá com a Nina, entregar a Nina. Tá bom? Um abraço.
13: Alô, pessoal, quem encontrou ou encontrar ou quem esteja em posse da Nina. A gente vai colocar na tela aí do Bom Dia. A Nina, ajude a Nina a voltar para casa. Ela sumiu na rua 4, lá no Cambará, próxima à praça. E ela tá sumida já desde agosto, né? 26 de agosto que ela sumiu ali, já de noitinha, 6h50 da noite. Ela é castrada, é mansa, porém se assusta fácil. Então, por favor, ajude a encontrá-la ou alguém que tenha encontrado, devolva a Nina. O telefone aí para contato da família... da cadelinha Nina, que nós estamos aqui mostrando. Print a tela aí, por favor. É o 95-99904-8387. 95-99904-8387, tá? Ajude a Nina a voltar para casa dela. Não dá mais tempo. 9 horas e 31 minutos. Tudo bem, Ezequias? Natanael, será que a polícia já localizou o infrator que provocou o acidente hoje cedo no Jardim Tropical? E teve, é?
17: Eu vim ali hoje, agora de manhã cedo, pro trabalho.
13: Eu acho que esse áudio, né?
17: 7 horas da manhã, na Vila Olímpica ali. Foi responsável, vinha na minha frente e fez a conversão pra esquerda e viu um motoqueiro, rapaz. Não deu outra.
13: Porra.
17: O motoqueiro subiu pros ares aí, parou pra mais de 20 metros longe da onde colidiu com o carro.
13: Meu Deus.
17: E o carro, a moto por pouco não bateu na frente do meu carro. E eu tive que correr atrás desse cara, fui conseguir parar ele.
13: E foi embora, rapaz. Nem parou.
17: Lá próximo da primeira ponte, na Estrela d'Alva, o cara foi porque o carro não aguentou mais. E na hora que bateu, já estourou o pneu traseiro dele. E eu dando sinal de luz pro cara, o cara nunca que parou. Foi parar lá, escondido numa ruazinha. Conta irresponsabilidade, disse que ainda disse que não viu. Aí eu não vi não, tu não escutou aquela batida. Não, eu não vi não, é pra pois tu tá ruim, ó. Tem que sair do trânsito mesmo.
13: Pois é, né? Como que não viu? Então tá aí, ele tá, inclusive o Ezequiel está cobrando aqui, Natanael. Será que a polícia já localizou esse infrator que provocou esse acidente hoje cedo lá no Jardim Tropical? E foi embora ainda. É o Big Rony. É o Big Rony, nosso amigo aí. Big Rony. Tá certo, eu não errei. É o Big. Big Rony. Um bom dia a todos da Rádio Folha. Josué Cavalcante. Valeu, Cavalcante. Um abraço, meu amigo. É, todo mundo aqui. O Jandevaldo, não dá mais tempo, tá? De colocar no ar aqui as mensagens. É, a nossa amiga também aqui, Natanael, aí são alguns pássaros mortos aqui na pracinha do Cidade Satélite. Não sei o que foi, se foi o calor, mas estão morrendo. Olha, vários pássaros, rapaz, morreram lá na pracinha do Satélite. Uma ideia seria colocar aqueles bebedouros para aves nas praças, pelo menos aqui está muito seco. Pois é, é verdade, viu, de Jesus. Pode ser isso. Eu não vou deixar aqui, vou encerrar só com o áudio do nosso amigo ouvinte aqui de sempre, o Sargento Araújo. Bom dia, Sargento.
0: Natanael, bom dia. Natanael Araújo aqui do canal, tudo bem? Natanael, quero agradecer a Deus, a dor que passou, Deus quiser. Tudo bem. Sexto. Natanael, não esqueci de mim não, manda meu alô, que eu tô ouvindo atentamente. Eu não passo no WhatsApp sempre, tudo bem, você sabe. Mas manda meu alô, não esqueça de mim não, por gentileza. Abraço Antônio Silvio Leite, abraço a Massa Fera. E um bom dia especial, doutor Getúlio, dona Nazaré. E você também, Natanael, e Rio, todos os seus familiares.
13: Obrigado,
0: abraço,
13: Araújo.
0: Abraço aqui do canal. Bom dia.
13: Grande abraço ao nosso querido amigo ouvinte aqui, Sargento Araújo, sempre ligado conosco. Só para finalizarmos, né, saiu a pesquisa da Atlas, o Flávio Bolsonaro tem 52,8% dos votos válidos nesse segundo turno contra 47,2% do Lula. Pesquisa ouviu 5.026 eleitores em todo o Brasil entre 3 e 8 de outubro. Margem de erro é de um ponto percentual para mais ou para menos. 9h34, tá vindo aí o É Show com Evelyn Campos. Alô para Júlia Farias, Geraldo Reis, tudo bem, Geraldo Reis? Edileuza Mesquita, quem mais? Mirtes também tá por aqui. A Cátia Batista dizendo que tá muito quente lá em Mucajaí. E a toda a turma aqui. Vitor Macedo também apareceu por aqui. Tudo bem, Vitor Macedo? Natanael, Avenida Mariome de Melo, no trecho do IML, até a Feira do Buritis, está sendo asfaltado. Vou contar quantos dias o asfalto vai durar, até que a CAE vá lá e abra aqueles buracos de rotina. Diz aqui o Vitor. Eliusa Menezes, bom dia, tudo bem? O Vitor diz aqui ainda, bom dia, queria agradecer a Âmbar Energia. Já está com 2 dias sem ter queda de energia. Depois de uma semana caótica, 2 dias já é um alívio. Ótimo final de semana a todos e um ótimo feriado. Valeu, Vitor. Azuil de Paula, bom dia. Alô aí, obrigado. Pessoal do Apiaú com a gente. Elionara Santiago. Oi, Elionara. Bom dia, tudo bem? Um abraço para você. Obrigado aí pela audiência. José Pereira também. José Quintans. Todo mundo aqui na live do YouTube. Todo mundo que deixou o like, que compartilhou essa live. Muito obrigado. Tá vindo aí o É Show com Evelyn Campos. Tá? Lembrando que agora... começou hoje a propaganda eleitoral gratuita aí no rádio e na televisão. 11 horas tem mais um bloco, né? Tem mais um bloco aí de horário eleitoral. Só que são só 10 minutos agora. 10 minutos, 5 para cada candidato à presidência da República. E amanhã também tem sábado, tá? É de segunda a sábado esse horário eleitoral. Tchau, gente. Bom final de semana e um bom feriado também para todo mundo. Mas no feriado, segunda-feira, estaremos aqui. Afinal de contas, o trabalho não para.

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4: E aí, beberes! E aí, meus amorinhos! Tudo bom? Tudo bom também pra essa sexta-feira, né? Ai, sextou, beberes! E a gente se diverte, claro, porque o nosso É Show tá começando exatamente agora às 9h41. Ah! No dia 9 de outubro de 26. Gente, 2026, caraca, mano. Um dia desse eu tava fazendo 18 anos, tu é louco. Passa, o tempo passa. E passa, ele só vai pra frente, meu bem. Tem essa, a única coisa que não é retrógrada é o tempo. E é justamente por isso que hoje se comemora o dia do administrador. Olha que massa! Hoje também é o dia da velocidade, mas não... Né, não vá botar o pé no acelerador aí agora não, você que está no volante. Você que está nos ouvindo, olhe. Não é porque é o dia da velocidade que a gente vai testar o nosso juiz, né? Não. Né, o dia da velocidade, né? Que legal, ela existe, que bom, né? Juízo! Também é o dia do médico veterinário, é isso? É isso também? É. E olha só, calma aí, que não é pouca coisa pra hoje não, não é pouquinho titi pra ti também não. Hoje também é o dia mundial do ovo. Eu não acredito nisso não, mas é. É dia do atletismo. Ah, essa parte é legal. Inclusive, se eu tivesse tido aulas de atletismo na escola, eu acho que eu teria me descoberto em alguma área do esporte. Hoje é o dia do açougueiro, aquele que separa direitinho a carninha para o seu churrasco. Churrasco daí. Também é o dia do profissional de consórcio. Oi? Muito bacana. Também é dia do empresário da micro e pequena empresa. E o dia internacional pela prevenção dos desastres naturais. A gente é informado aqui, né? Mas informação de verdade é no folhabv.com.br. É, meu bem, estamos aqui em oferecimento deste baita portal de informação. E é lá que você pode estar se atualizando de tudo que está acontecendo no nosso estado, em Roraima, no Brasil, em Boa Vista, no interior. É, inclusive mandar um cheiro aí pro pessoal do interior, né? Como é que vocês estão aí? Tá tudo bem? Ei, deve tá... Olha, gente, sinceramente, a gente podia juntar aqui todo mundo, né? Esse, um pensamento coletivo agora, dessa vibração, dessa energia boa. E pedir uma chuvinha, né? Ô, oh, meu querido São Pedro, Santa Bárbara, eu podia trazer umas chuvinhas boas pra gente. Porque olha, esse calor tá testando nosso juiz, né? Ui! E você, aproveita, quiser reclamar desse calor comigo, quer participar da nossa playlist da sexta-feira, porque você sabe que hoje, meu bem, os hits são confirmados aqui. Você, até às 11h30 da manhã, a gente te deixa on fire. Pra você simplesmente começar essa manhã assim, ó, desse jeitinho, bem, bem animado, bem... Só que aí é o seguinte, claro que a gente tem o nosso momento zen, né? Nosso momento zen é o nosso break estratégico. É nessa hora que a gente vai, reflete um pouco, trabalha uma parte que esqueceram de ensinar a gente quando nós éramos mais novos, que é a parte do autoconhecimento. Quanto mais você se conhece, mais você tem poder de trazer toda a abundância e prosperidade e o melhor para a sua vida. Justo, gente. Então é no momento zen que a gente começa a se entender, a gente lança aí uns assuntos, a gente vai se alinhando com os astros. Oi. E fica tudo bem, tudo bem. 9h45 da manhã, manda mensagem aí no 991-15-2155, que nem a dona Ivone, que nem o Ezequias. Não, olha, aí, Ezequias, tudo bem? Fazia tempo que eu não te via por aqui, querido. Né, dona Ivone? Bom dia pra senhorita. Como é que a senhora está? Tá por onde? Tá viajando? Que a dona Ivone, ela manda as mensagens, ela tá sempre viajando. Dona Ivone, quando eu crescer, eu quero ser que nem a senhora. Vê viajando, de boa, né? Mas enquanto eu não estou viajando, estou aqui com vocês, a gente vai de música, né? É justo. Qual música você acha que hoje combina pra gente meter assim um pé, os dois pés no peito, né? Melhor assim, né? Pra essa sexta-feira. Qual que você acha que combina mesmo? Ah, eu acho que tem uma aqui. Ela combina muito bem. Ela não é nem tão lá, nem tão cá. Ela é por aqui. O que eu tô querendo dizer? Eu acho que se a gente colocar aí um Everybody Wants to Rule the World, do Tears for Fears, passa uma energia boa, nem tão antiquada, nem tão renovada, mas assim, numa linha que eu sei que todo mundo vai gostar. Vamos de música! Vamos com Everybody Wants to Rule the World. Ai, gente, Meu inglês tá tortinho hoje. Tá paulista hoje. E a gente vai de música e o nosso programa até 11h30. Então, ó, já sabe. Segura aí, meu bem. Aumenta o volume. É nóis.

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2: 59.
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0: duro dessa música aqui, cara. Que a história maltrata demais pra você. Maltrata demais.
1: 10h45. A gente começa o nosso momento zen. E aí, meus amores, tudo bem? Hoje a gente tem um pouquinho aí o que conversar, por isso estamos começando um pouco mais cedo. Hoje a gente vai falar de maturidade, viu? Uhum. Maturidade também é saber como recomeçar, sabia? Hoje o céu pede equilíbrio nas relações, mas não só um equilíbrio de aparência, sabe? O Sol e a Lua hoje dividem o mesmo quadrante, vamos dizer assim. Eles estão em Libra. Parabéns a todos os librianos de hoje, em especial para a princesa Valentina, que está fazendo 4 aninhos hoje, lindeza! Tia Veva te ama muito! E para todos que estão aniversariando hoje, que Deus abençoe cada um de vocês. Só que a Lua Minguante Libra existe para nos chamar a razão de uma maneira assim bem seca, vamos dizer assim. Por quê? É aquela velha história. Como é que estão os seus vínculos, né? Suas amizades, seu relacionamento, né? Sua relação com a família, né? Como é que tá sendo suas atitudes diante a isso, né? E a maneira como é que você lida com os conflitos, né? Mercúrio e Vênus dividem também o quadrante em Escorpião, aprofundando pensamentos e sentimentos. É aquela velha história, tudo que a gente vai fazer hoje, nesse período, a gente vai sentir mesmo na pele. E é nessa hora que a gente começa a avaliar nossas emoções, como a gente encara certas situações. E aí que a gente sabe até onde é nosso limite ou não. Até onde a gente permite as pessoas acessarem o que é nosso ou não. A gente não pode também nos permitir ser invadidos assim. Por isso que é interessante o autoconhecimento, que a gente não permite que nenhuma ideia alheia sobreponha o que a gente realmente reconhece da nossa verdade. Ai, que coisa linda, profunda, né? Falei que hoje o negócio não tava fácil. Agora imagina, sexta-feira sim. Então o final de semana inteiro também cabe para você refletir. Se diverte, curte. Mas busque também entender aonde você se coloca com maturidade diante as suas ações de agora, diante ao que você deseja agora no seu presente, construir para que lá no futuro você receba numa boa e não com tanta dificuldade. Hoje a numerologia fala de parceria, ela tá no número 2, né? E hoje é um dia de você ouvir seu parceiro, sua parceira, né? De reforçar, né? De lembrar que você tá ali no relacionamento. Se você tá solteira ou solteiro, é capaz de hoje você ter aí a chance de conhecer uma pessoa legal. Sextou, né, bebê? Por isso, eu acho que essa numerologia de hoje reforça mais para os casais, né? De lembrar, por que que você tá nessa parceria, né? Você tá realmente dando aquilo que a sua escolha merece? Isso não estou falando do seu parceiro ou da sua parceira. A tua parte está sendo dada? Você está ouvindo teu marido, tua esposa? Respeitando? Você está respeitando a própria sensibilidade diante as suas relações? Por isso, o conselho do dia chama atenção para a gente lidar com alguns comportamentos imaturos, sabe? Quando a gente fala em saber ouvir, é uma coisa impossível, né, para o ser humano. Mas é só se esforçar. No fundo, todo mundo quer ser ouvido, todo mundo tem algo importante a falar. O que custa respeitar, né? Você me escuta, eu te escuto e fica tudo bem. Mas é a impaciência, a pressa, ai, tempo é dinheiro, que faz às vezes a gente ficar um pouquinho rude, né? Por isso hoje não seja um dia, né, pra começar de qualquer jeito. É sobre você buscar amadurecer de uma forma, né, falando como você sente, né? Como você se realmente se coloca diante a sua verdade. Por isso, antes de responder qualquer coisa hoje, observe, né? Antes de criar alguma expectativa, busque compreender. E antes de cobrar do outro, perceba também o que você está levando, né? É muito fácil enxergar o próprio nariz. Por isso, nessa sexta-feira, busque observar como você está reagindo diante às situações, né? Será que realmente está tudo em equilíbrio? A energia favorece o diálogo, a idade emocional e escolhas mais equilibradas. Essa é uma parte muito importante do crescer, né?

0: Partidão zodiacal? Vamos lá, Áries. Observe melhor em quem você deposita confiança. Alguma relação pode pedir mais clareza, reciprocidade e limites antes de colocar, recebendo aí, de ficar depositando sua energia. Rapaz, hoje a cor é branco. Acertei hoje. Touro, bom dia. A sua presença, seu magnetismo e a percepção estarão em destaque. Por isso, seu jogo de cintura hoje trará mais confiança para sua intuição. Faça bom uso dessa força para conduzir teu dia com firmeza e, claro, com muita elegância. Hoje a cor é vermelho, Touro. Gêmeos, acordos, vínculos ou compromissos podem precisar de revisão. Evite insistir apenas por costume e observe se ainda existe uma reciprocidade verdadeira. Hoje a cor é dourado. Câncer. Informações importantes podem surgir por meio de estudos, conversas ou descobertas. Mantenha sua mente aberta e observe aquilo que ainda precisa ser compreendido. Hoje a cor é rosê. Leão. O isolamento ou a distância de alguma situação começa a perder a força. Permita-se, Leão, reconstruir pontes, mas sem abrir mão dos limites aprendidos. Hoje a cor é branco. Alô, Virgem! Cuidado com situações ambíguas, né? Como ciúmes, disputas ou pessoas que não mostram claramente suas intenções. Observe mais antes de confiar, tá? Hoje a cor é marrom ou verde. Bom dia, Libra! Olha, uma decisão ou encerramento por medo romper o equilíbrio. Ah, não adianta não. Libra, tem que ter coragem, viu? Deixa o medo de lado e deixe tudo no lugar. Hoje a cor é amarelo. Escorpião. Olha, pequenos obstáculos ou até mesmo alguns atrasos podem testar sua paciência hoje, né? Acontece. Por isso, não transforme o seu contratempo num desastre. Ajuste a rota e siga em frente. Continue a nadar. A cor é hoje, é verde. Sagitário. Uma mudança ou avanço pode demorar mais do que você gostaria. Reavalie a direção, expectativas e o que realmente vale levar adiante. Hoje a cor é verde oliva. Capricórnio. Sua sensibilidade e percepção estarão bastante aguçadas. Escute sua intuição, mas evite alimentar fantasias ou inseguranças sem confirmação. Hoje a cor é prata ou azul marinho. E aí, Aquário? Escolhas importantes podem aparecer. É, evite decidir apenas no calor do momento ou pelo caminho mais fácil. Observe qual direção realmente combina com aquilo que você deseja construir. Hoje a cor é dourado. É ouro, ouro, inshallah. Peixes! Olha, responsabilidades ou desafios podem passar e, vamos dizer assim, a pesar um pouquinho mais. Procure compreender seu aprendizado de tudo isso sem transformar a dificuldade num castigo. Simples, né? Mas se esforça, tá? A cor pra hoje é amarelo. E vamos lembrar, né? Nesse final de semana é o período da gente refletir a maturidade que temos e a que ainda estamos a adquirir. Sentir alguma coisa, ter sentimentos diante de alguma coisa é humano. Ignorá-los é que torna a gente máquinas e desumanos, viu? Vamos aprender a escolher o que fazemos com aquilo que a gente sente. Com mais sabedoria, viu? Você vai ver que é uma porta aberta, sim, incrível pra você. Se você perdeu o teu signo, é só mandar mensagem. Vou pro comercial e volto já. Fica aí.
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3: 10:56.
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1: Essa eu sempre tive vontade de cantar junto. É assim, ó.

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0: 11h31, tô indo embora, meus amores. Quero deixar aqui uma ótima energia pra vocês aproveitarem essa sexta-feira, refletirem bastante nesse final de semana, curtir também, né? Aí sim, eu volto na segunda. Volto segunda-feira com o programa mais pop da cidade. Agora vocês ficam com as principais notícias do esporte com Elias Júnior. E até semana que vem. Se cuidem, viu? Tchau, tchau.
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12: Eu tava falando com o Daronco quando eu terminou, ele me falou isso também, e é verdade. Eu acho que se a gente puder ajudar um pouquinho mais, todos nós, a gente pode, mas é que chega nessa época do ano, a negociação dos três pontos é muito mais cara, muito mais difícil, cada um tem um ideal, o Flamengo para ser campeão, a gente para buscar uma vaga na pré-Libertadores ou na Libertadores, e outras equipes para não cair, então é todo mundo com os nervos, a flor da pele, e às vezes ultrapassa um pouco o ponto, mas a gente não pode jogar só na arbitragem toda a culpa de algum resultado, né? A gente também pode ajudar um pouquinho mais. Ah, eu acho que todo o cara que gosta do bom futebol gosta de ver o Neymar jogar, independente de onde seja, né? Ele tem que estar na condição ideal. Infelizmente ele machucou, ele ficou fora aí quase que um mês, está voltando agora. E ele mesmo sem a condição ideal já hoje fez a diferença, então é indiscutível a qualidade dele e eu acho que todos que gostam do bom futebol gostariam de tê-lo em todos os jogos possíveis.
13: Do Santos então, de gol de empate do Santos ontem no empate com o Flamengo por 2-2.
14: Neymar partiu pra bola, correu, bateu!

0: de empate do NJ! NJ, NJ, NJ, NJ! Neymar pro time do Peixe!
1: Neymar, decisivo mais uma vez, foi decisivo na reta final do ano passado que o Santos brigou para não cair até o último segundo, até as últimas rodadas. O último segundo deu uma forçadinha do Campeonato Brasileiro e consegue também ser decisivo nesta reta final de Campeonato Brasileiro. O Santos, que sim, mantém uma sequência positiva com esse empate, né? Não perde, já consegue engatar uma boa sequência de vitórias e praticamente extinguiu a chance de rebaixamento no ano de 2026. Só uma tragédia para derrubar o Santos agora, algo que eu honestamente não acredito que vá acontecer. O Cuca encaixou o time, conseguiu entender aquilo que o seu elenco pode proporcionar e também, é claro, né, o pensamento da diretoria santista em trazer bons jogadores, como é o caso do Arthur e do Everton Cebolinha, que nem estiveram em campo ontem, mas também do Felipe Coutinho e do Rodinei, e até mesmo outros reforços, como é o caso do Lima. Tudo isso resolveu o problema do Santos neste Campeonato Brasileiro de 2026. Uma rápida pausa aqui na nossa área, daqui a pouquinho a gente volta com mais notícias do esporte.
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2: Estamos de volta aqui no Nossa Área para mais uma sequência aqui de sonoras. Vamos ouvir o que os treinadores falaram depois dessa rodada do Campeonato Brasileiro. A gente ouviu o Cuca, agora há pouco, falando também sobre a arbitragem do jogo de ontem. Eu já dei os meus 10 centavos de opinião aqui sobre os pênaltis que o Santos teve a seu favor. Acho que o primeiro foi corretíssimo, não tem nem discussão. Acho que o segundo, discutível, né? Eu não daria aquele pênalti, o segundo que o Anderson Daronco apitou a favor da equipe santista, mas eu quero saber também a opinião de Leonardo Jardim, técnico do Flamengo, o que ele pensa sobre a arbitragem da partida de ontem em Santos 2, Flamengo 2. Lembrando que o Flamengo vencia por 2-0 até o meio do segundo tempo. O Santos teve 2 pênaltis, conseguiu empatar o jogo e levar esse 1 pontinho para casa. Ou tirar esse 1 pontinho, afinal, jogava na Vila Belmiro. Vai, Jardim, quero te ouvir.
3: Olha, a nossa gestão em relação ao Arrascaeta, toda a gente sabe da importância dele. Hoje, se ele estivesse de fora e pudesse jogar um pouco, dava-nos uma qualidade de segurar a bola entre linhas importante, que ele pudesse, a característica dele. Ele não estando connosco, vamos ter que gerir com o elenco que temos, não é? Com o elenco que temos, como já gerimos naqueles 2 meses depois do jogo dos Estudiantes, que ele não teve presente, que ele, como vocês sabem, teve perto de 2 meses de fora, o problema da clavícula, e tivemos que gerir com os outros jogadores. Eu já vos disse muitas vezes que é a vantagem de nós termos um elenco e aqueles que jogarem têm que mostrar qualidade porque estão no Flamengo. Não, a sensação é de empate, mas que perdemos 2 pontos. Perdemos 2 pontos porque até a situação do lance do penalti, do primeiro penalti, estávamos a gerir bem o jogo, tivemos a situação do Pereira até para poder fazer o 3-0, e depois numa situação mal gerida por nós, acabamos por dar-nos à pressão e provocar um penalti desnecessário, como foi o segundo também, um penalti um pouco desnecessário, porque isto deu a volta ao jogo, a jogar com menos um. Acabamos por não ter capacidade, porque não era fácil naquele momento reagir, e o empate foi um mal menor, mas com certeza que foi 2 pontos perdidos.
4: Domínio do toque de bola, tenta descer o Flamengo, toque de cabeça, Paquetá, gol do Flamengo! Paquetá! Enquanto de um lado mesmo jogando bem, o Santos perde gols incríveis com o Gabigol. O Paquetá faz o segundo gol do
2: Flamengo. 2, Santos também 2. Jogo disputado ontem na Vila Belmiro, que você acompanhou na voz de Ulisses Costa aqui na Bandeirantes. Às 7:30 esse jogo. Um pouquinho depois, às 9:30, foi a vez de Palmeiras e Bahia tomarem os holofotes para si. O jogo aconteceu na Arena do Verdão e a equipe do Palmeiras conseguiu vencer com um gol logo no início do jogo. Flaco Lopes abriu o placar aos 6 minutos do primeiro tempo e assim terminou a partida. 1-0. O Palmeiras ficou devendo, mas eu quero saber uma outra opinião. Rogério Ceni. Primeiro, o que faltou para o Bahia conseguir buscar pelo menos um empate ontem? E outra, Rogério, tá na hora de ganhar um título pelo Bahia? É isso? Fala aí.
5: Não, eu acho que nós ficamos alguns dias de folga no começo, treinamos. Eu acho que pareceu o Palmeiras um pouco mais de força no dia de hoje, estava um pouco mais firme no campo, mas não posso reclamar. Nós trabalhamos, treinamos, enfrentamos uma equipe difícil de ser batida aqui. A única coisa que eu acho que nós jogamos abaixo do que a gente esperava. Nós esperávamos que fosse um jogo difícil, um confronto sempre complicado de se vencer jogando fora de casa, mas tinha uma expectativa de que a gente pudesse produzir mais do que produziu no dia de hoje. Bom, nós eu acho que cada um tem um reconhecer, nós temos uma dificuldade, os times que estão à frente da gente no campeonato, com exceção acho que do Atlético Paranaense, que nós vencemos em casa, né, e acabamos perdendo fora, nós encontramos mais dificuldades. Eu acho que mostra que nós temos que evoluir em todos os sentidos para tentar brigar com o Flamengo, com Palmeiras, com o próprio Fluminense, Cruzeiro, que também hoje acaba a rodada na nossa frente, mostra que nós precisamos evoluir para poder competir com essas equipes, para apresentar melhor resultado contra essas equipes. Chega um ponto que a gente não consegue ultrapassar esse limite, que é enfrentar essas equipes em campeonato a longo prazo.
2: Interessante essa fala do Rogério Ceni, porque ao mesmo tempo que ele fala, nós temos potencial de encarar essas equipes, ele também reconhece, nós não estamos conseguindo, alguma coisa precisa mudar, e pelo que ele fala, e na minha interpretação daquilo que o Rogério Ceni traz, né, ao público, aquilo que ele fala na entrevista coletiva depois da derrota para o Palmeiras, ele não entende exatamente o que ainda precisa ser feito, não entende exatamente qual é o ponto a ser tocado neste time do Bahia para que o tricolor consiga, enfim, vencer times como Flamengo, vencer times como foi o caso do Palmeiras na partida de ontem e os outros times que estão ali no pelotão de cima do Campeonato Brasileiro. O Nossa Área faz uma rápida pausa, daqui a pouquinho a gente volta com muito mais futebol aqui na sua Bandeirantes.
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7: O Flamengo trabalha para contar com o seu camisa 10, Georgiano e Arrascaeta, quem sabe para a final da Copa Libertadores em Montevidéu. Isso porque o jogador sofreu uma fratura no punho e é desfalque confirmado para os dois jogos de semifinais contra o Estudiantes. Por conta desta lesão, o jogador teve que passar por uma cirurgia, colocando uma placa e parafusos para estabilização no local. Ele se machucou num amistoso pela seleção uruguaia contra a Coreia do Sul no dia 28 de setembro. A possibilidade de retorno é trabalhada justamente para uma eventual final e o jogador já se manifestou dizendo que está focado na recuperação, visando um retorno a tempo da conquista da Copa Libertadores.
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3: Rodovia Castelo Branco para São Paulo, com trânsito lento ali na altura do quilômetro 30 até o 28 na passagem pela Arena Barueri e depois no trecho de Osasco, a lentidão começa na altura do quilômetro 18, vem até o 16 perto do Trevo e do 14 ao 13 no acesso ao Cebolão e pela lateral. 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
6: De volta aqui no Nossa Área para esse último bloco, que a gente vai falar de muita coisa. Vamos encerrar esse bloco, falar de Campeonato Brasileiro, vamos encerrar as falas sobre essa última rodada do Campeonato Brasileiro, ouvindo mais duas personagens, tá? Eu quero primeiro ouvir o que tem a dizer aquele que deu um jeito numa das principais equipes do futebol brasileiro em 2026. O Fluminense é semifinalista da Copa Libertadores da América, terceiro colocado no Campeonato Brasileiro. É treinado pelo Marcão, que deu um jeito nesse time. E eu quero saber, nas palavras do Marcão, o que foi que ele fez para dar liga nesse time, para fazer com que o Fluminense, conseguisse ter um desempenho muito melhor do que o que tinha com o Zubeldía. E mais do que isso, com peças, como é o caso do Hulk, né? Com peças que não tinham a mesma frequência de gols, não tinham a mesma qualidade de jogo quando eram treinados pelo Luiz Zubeldía. Marcão, você recuperou os jogadores do Fluminense? Conta pra mim.
7: Na verdade, a gente procura todas as sessões de treinamento, dar igualdade para todo, deixar todo mundo... não só priorizar a equipe que hoje seria titular, mas aqueles que não vinham jogando também. Todas as sessões a gente repetir para as duas equipes iguais e deixando eles bem à vontade. A gente acredita num grupo, realmente, toda vez que a gente ressalta, eu falei para eles até hoje, falei assim, parece até ser repetitivo da minha parte falar que realmente meu grupo é muito bom, mas esse período que a gente teve de treinamento, queria muito vencer esse jogo para premiar tudo que eles fizeram durante esse período. Termo de comprometimento, termo de responsabilidade, acho que eles foram grandiosos, sabe, de tanto empenho que eles fizeram e mereceram tudo que fizeram hoje, tudo que eles entregaram hoje para o nosso torcedor, para eles, para a nossa família, um grande resultado. Mas você olha ali para trás e vê todo mundo, aquele que está jogando, dando força para aquele que está e vice-versa. Então, acho que esse ambiente está muito bom, o ambiente do CT está muito bom, o ambiente da Laranjeira, os funcionários quando vão lá está muito bom. Nossa ligação com o Xerém está maravilhosa, então essa energia boa tá reinando e é assim que a gente vai até o final.
6: É assim que o Fluminense vai até o final do Campeonato Brasileiro, com muita energia boa, como disse o Marcão. Lembrando, hein, semana que vem, dia de transmissão na Bandeirantes, quarta-feira, Palmeiras e Fluminense, Fluminense e Palmeiras, primeiro jogo da semifinal da Copa Libertadores da América. O Fluminense que vem de uma ótima campanha, o Palmeiras também faz boa campanha, né? Dois times que sofreram, inclusive, na fase de grupos, mas depois doutrinaram na Libertadores. Vai ser jogaço e você não pode perder. Então já anota aí na sua agenda, já anota no seu caderno. Semifinal da Copa Libertadores da América, quarta-feira, 9:30 da noite, Palmeiras e Fluminense, Fluminense e Palmeiras no Maracanã. Quinta-feira, Flamengo e Estudiantes, Estudiantes e Flamengo, direto do estádio Rio Juste, lá na Argentina. Inclusive, o Estudiantes nem sabia se poderia usar o seu estádio. Vai poder usar sim, tá? O Flamengo vai ter que encarar aquele caldeirão de La Plata que o Corinthians já teve que encarar esse ano e não deu muito certo, né? Mas enfim, isso fica só pra semana que vem. Um time que não está na Libertadores, mas está na Copa Sul-Americana e joga na quarta é o Atlético Mineiro, que ontem empatou 2x2 num jogo esquisito, dá pra dizer assim. Um gol contra do Viveiros ainda no primeiro tempo, depois o Lianco chuta a bola que rebate no Viveiros e entra no gol do Galo, e aí o próprio Lianco faz o gol de empate aos 51 minutos da segunda etapa. Mas eu falando, não adianta nada, eu quero saber o que tem a dizer sobre essa partida maluca o técnico Eduardo Domingues, treinador do Galo. Vai, Barba!
0: Na realidade é que estamos bem, o time compite. Somos competitivos até o último momento. Já mostramos muito disso. Hoje também, outra mostra da cabeça e da mentalidade que tem o grupo. E sim, Freddy sentiu um dor, mas como se começou a cargar un poco a colla y prefirió salir. Cuello, una situación muy similar, pero continuó, no podíamos hacer más mudanza en ese momento, más preferimos que él comience a jugar como centroavante y Borbás pelo lado izquierdo, porque no es solo a partida, digamos, son las viajes, las exigencias que nos tenemos a frente y que queremos brigar cada partida como si fuese esa partida la más importante. Y entonces, sí, la exigencia es máxima. Y lo que finaliza los juegos. Estamos sentindo que está finalizando bem.
6: Aí então, o técnico Eduardo Domingues, o Barba, que faz um ótimo trabalho na equipe do Atlético Mineiro. Vamos trocar agora o carro aqui, vamos falar de seleção brasileira. Antes de falar da seleção, eu quero saber o que a Ana Martins, a nossa companheira aqui de Bandeirantes, tem a dizer sobre o futebol feminino e as atualizações dessa modalidade que encanta tanto. Ana.
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9: Menino jogando pela primeira vez em Porto Alegre. A primeira. E amanhã a seleção brasileira começa a escrever mais uma página na história do futebol feminino, jogando pela primeira vez em Porto Alegre. A primeira das duas partidas, dos dois jogos amistosos que faz com a Argentina nessa data FIFA do mês de outubro, num palco para mais de 20 mil torcedores. E quem tem uma missão especial é Jéssica Leite, que vai auxiliar o técnico Arthur Elias. A Jéssica é treinadora do Grêmio e foi convocada especialmente como auxiliar técnica para essa data FIFA, esses dois jogos com a Argentina. E já recebeu muitos elogios técnicos e pessoais do Arthur Elias. Essa foi uma das medidas da CBF já prospectando todo o trabalho para a Copa do Mundo 2027. O Brasil, que entre as novidades, teve as convocações da Yane do Bahia, da Carlinha do São Paulo, que se destacaram nesse Brasileirão feminino. São Paulo, inclusive, ficou com a taça na semana passada. Tem duas partidas, a primeira no Beira-Rio, a segunda na Arena Pernambuco. E você vai acompanhar todas as emoções na Bandeirantes. A bola rola, portanto, amanhã, 16h30, horário de Brasília, no estádio do Beira-Rio, em Porto Alegre, com a transmissão da Bandeirantes.
6: Ah, você vai acompanhar tudo aqui na melhor transmissão esportiva do rádio brasileiro, que é aqui com a gente, na... É isso aí. A Ana falou, o Brasil joga amanhã às 16h30 contra a seleção da Argentina. E quem fala da seleção pra você é a atacante Geise. Vai, Geise!
10: 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Brasil!
11: Creio que tô num momento muito bom, até porque ano passado foi um ano muito difícil pra mim. Então, tô aproveitando o máximo. Sou grata pela oportunidade que o América me deu para voltar a desfrutar do futebol. E é isso, é desfrutar do momento e aproveitar essa fase boa que eu estou vivendo no América.
12: Ah, creio que, independente se eu e Priscila disputa a posição, a união dentro do vestiário é mais importante. Se ela joga, eu vou estar feliz. Creio que o seu jogo também, ela vai estar feliz. Então, eu acho que essa é a união que devemos construir daqui para a Copa do Mundo, que é o mais importante para a gente conseguir o que a gente realmente quer, que é ser campeã. É importante demais esse convívio no clube com eu e a Priscila, porque temos uma conexão muito boa. E viemos de jogos que estamos jogando juntos e creio que aqui dentro da seleção vai ajudar muito para o nosso objetivo e também no dia a dia, assim, durante esses 10 dias.
6: Tá então a Geise, atacante da seleção brasileira, que deve sim estar em campo amanhã contra a seleção da Argentina. Se você está nos assistindo ou no YouTube ou na Fast TV, você percebeu que ao lado dela também tinha uma outra atleta, a Priscila. E olha só, além de companheiras na seleção brasileira, as duas são companheiras no clube, jogam juntas no América do México. Então é promessa de jogaço amanhã com essas duas companheiras entrando em campo e quem sabe jogando juntas, né? E marcando gol, se tudo der certo, marcando gol para a seleção brasileira na partida de amanhã. O Brasil enfrenta a seleção da Argentina a partir das 4h30 da tarde neste sábado, dia 10. E você já sabe que se tem jogo da seleção, a Bandeirantes traz todos os detalhes. E olha só, hein? Estaremos dentro do Beira-Rio. Primeira vez que a seleção joga em Porto Alegre e é claro que a Bandeirantes estará por lá. E na próxima terça-feira, dia 13 de outubro, tem jogo da seleção também contra esse mesmo adversário, seleção argentina. Só que aí jogamos na Arena Pernambuco, no Recife. Não dá para perder. São os dois últimos amistosos, ou os dois amistosos da seleção nesta data FIFA. Arthur Elias já disse, tem praticamente a convocação certa, cerca de 75% pelo que ele falou na sua última entrevista coletiva. O Brasil enfrenta a Argentina amanhã às 4h30, mas isso não é a única coisa que você vai acompanhar com a gente aqui na Bandeirantes nesse fim de semana. Amanhã, 9 horas da noite, tem São Paulo e Vitória, e no domingão, às 5h30, um domingo recheado de clássicos. Não dá para perder. 5h30 da tarde, com transmissão Bandeirantes, tem Palmeiras e Corinthians, é derby. Um pouquinho, ou melhor, neste mesmo horário, só que no Rio de Janeiro, Fla-Flu, e no Rio Grande do Sul tem o clássico Grenal. Três jogos muito decisivos e que não dá para perder de jeito nenhum. Um abraço para você que esteve com a gente até aqui e até a próxima. Eu sou o Pedro Cohen, um abraço, se cuida. Até mais, tchau, tchau.
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16: Meio-dia.
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2: Sexta-feira, 9 de outubro, o Jornal da 100.3 está no ar, sintoniza aqui na Folha FM em Boa Vista, 94.7 em Bonfim, ou nos acompanhe com imagens pelo YouTube, Facebook e Instagram.
3: E vamos direto aos destaques de hoje.
2: Roraima soma mais de 15 mil inscritos para as provas do Enem 2026.
3: Caminhada do Outubro Rosa da Polícia Civil destaca prevenção e diagnóstico precoce de câncer de mama.
2: Feriado de 12 de outubro, saiba o que abre e fecha em Boa Vista na próxima segunda-feira.
3: Mulher morre após perder controle de motocicleta e colidir com um poste no operário.
2: Homem morre baleado durante intervenção policial no bairro, no bairro Senador Hélio Campos.
3: Estes e outros destaques você confere agora no Jornal da 100.3.
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2: 12 horas e 12 minutos. Boa tarde, ouvintes. Boa tarde, Jaqueline.
3: Boa tarde, Natanael. Boa tarde, ouvinte.
2: Olha, falta exatamente um mês para a aplicação das primeiras provas do Enem 2026, marcadas para os dias 8 e 15 de novembro. Em Roraima, mais de 15 mil estudantes estão inscritos no exame, sendo que 11 mil obtiveram a isenção da taxa de inscrição.
3: Em todo o país, o Enem reúne este ano mais de 5 milhões de participantes. Os portões dos locais de prova serão abertos ao meio-dia, horário de Brasília, e fechados a 1 da tarde, com início das provas 1h30 da tarde.
2: No primeiro dia de exame, os candidatos respondem às questões de linguagens nas ciências humanas e elaboram ali a redação. Já no segundo domingo, os testes serão de matemática e ciências da natureza. Para realizar o exame, é obrigatório apresentar documento

0: oficial com foto e utilizar canetas esferográficas de tinta preta em material transparente.
1: O cartão de confirmação com o local de prova de cada inscrito será liberado na segunda quinzena de outubro. Além disso, estudantes inscritos automaticamente têm até o dia 18 de outubro para escolher a língua estrangeira da prova na página do participante. Quem não fizer essa opção terá inglês selecionado por padrão.
0: Agora mudando de assunto, atenção, candidatos indígenas que pretendem disputar uma vaga no Programa de Desenvolvimento Acadêmico Indígena que ganharam mais um tempo aí para garantir a participação. A CAPES prorrogou o prazo de inscrições até o dia 26 de outubro, às 11h59 da noite, no horário de Brasília.
1: A alteração foi confirmada em retificação do edital e as candidaturas devem ser feitas exclusivamente pela internet no sistema eletrônico da instituição.
0: Com a mudança, a análise documental passa a ser feita entre 27 de outubro e 5 de novembro, com resultado preliminar previsto para o dia 6 de novembro.
1: As etapas de seleção conduzidas pelos programas de pós-graduação acontecem a partir do meado de novembro e seguem três fases até janeiro de 2027.
0: O resultado final do processo seletivo tem divulgação prevista para até 15 de março de 2027. E os aprovados iniciam as atividades de pós-graduação no ano letivo de 2027. Informações completas e o formulário de inscrição estão no portal da CAPES.
1: Agora são 12 horas e 15 minutos. A gente muda de assunto e fala do Ministério Público Eleitoral, que protocolou representações contra quatro candidatos eleitos em Roraima em razão do derrame ostensivo de santinhos nas imediações e locais de votação de Boa Vista no dia 4 de outubro.
0: O MPE defende a aplicação de sanção pecuniária aos envolvidos. Paralelamente, a Justiça Eleitoral rejeitou as prestações de contas relativas ao exercício de 2025 de três diretórios municipais, PL e PV em Bonfim, além do Podemos e Normandia. A despeito de informarem aí a ausência de movimentação de recursos, os partidos deixaram de manter abertas as contas bancárias destinadas ao recebimento de doações eleitorais, violando a exigência regulamentar que inviabilizou a auditoria.
1: E a Polícia Rodoviária Federal deu início hoje à Operação Nossa Senhora Aparecida 2026 em todo o país. A mobilização traz reforço no policiamento das rodovias federais, com polícias deslocados de diferentes regiões para intensificar a fiscalização de trânsito e combate à criminalidade.
0: O foco das equipes estará voltado para o controle de velocidade e o combate a infrações que aumentam os riscos de acidentes, além de ações educativas.
1: Devido à expectativa de maior presença de pedestres e ciclistas ao longo das vias, a PRF orienta os motoristas a dobrarem a atenção nas alças de acesso a vias marginais e respeitar os limites de velocidade e não usarem celular ao volante.
0: A PRF lembra ainda que o acostamento não deve ser usado para paradas de rotina, devendo o condutor buscar postos de combustível ou locais seguros. E reforça que bebida e direção não se misturam. Em situações de emergência, nas rodovias, o atendimento pode ser acionado pelo telefone 191 da Polícia Rodoviária Federal.
1: E agora são 12 horas e 17 minutos. A gente fala da Polícia Civil de Roraima, que promoveu hoje, no dia 9 de outubro, uma caminhada alusiva ao Outubro Rosa. A mobilização teve concentração na cidade da Polícia Civil e seguiu em direção à Praça do Mirandinha, reunindo servidores, policiais civis, auxiliares e a comunidade em geral.
0: A iniciativa buscou conscientizar sobre a importância do autocuidado e do diagnóstico precoce do câncer de mama. A delegada-geral da Polícia Civil, Simone Arruda, destacou o objetivo central da ação para a instituição e a comunidade.
2: Esse Outubro Rosa, a Polícia Civil preparou essa ação de suma importância para alertar sobre o câncer de mama e também falar sobre o autocuidado, que é uma ação de proteção também. Nós devemos não só ter a proteção da segurança pública, mas a proteção e o cuidado com a saúde, com a nossa saúde. E aqui é para alertar todos os servidores, todos os policiais civis, os auxiliares da polícia e toda a população da necessidade do autocuidado. Precisamos ter o autocuidado para que nós possamos aí proteger ainda mais a nossa sociedade.
1: A médica mastologista e aluna oficial perita criminal, doutora Maria Kátia, reforçou que o diagnóstico precoce por meio de mamografia eleva as chances de cura para mais de 95%.
3: Nós tratamos o câncer de mama como uma doença de alta cura, porém isso é muito ligado à detecção precoce, ao diagnóstico precoce. Então a gente precisa ter a consciência de conhecer o próprio corpo e de realizar nossos exames de prevenção. E a gente não pode esperar a luz vermelha. Quando a luz vermelha acende, que é quando a gente realmente palpa, que a gente nota algo, o ideal é que a gente tenha percebido isso algum tempo antes, né? Em torno de 2-3 anos antes, através dos exames de prevenção, que é a mamografia. Então, o homem tem sim câncer de mama, em torno de 1%, mas a gente tem números muito altos. A gente tem, para agora, 2026, a gente tem em torno de 78 mil casos novos. Então, mesmo a gente falando de 1%, é uma representatividade significativa com relação ao homem também.
0: A caminhada também promoveu a valorização e a saúde das mulheres que atuam na segurança pública. A secretária de Segurança Pública, Eliane Gonçalves, ressaltou o momento de atenção dedicado às servidoras.
4: Hoje é um dia de alegria, é um dia de atenção, de alerta para as mulheres. Outubro Rosa e a Polícia Civil do Estado de Roraima proporcionou esse momento para todas as mulheres da Polícia Civil, onde terá um momento de lazer, de cuidado, de prevenção. A mulher trabalha no seu dia a dia, cuidando dos demais e muitas vezes esquece de si mesma. Então hoje é uma oportunidade para que ela possa aprender um pouco mais sobre o autocuidado.
1: Além dos exames preventivos e a prática de atividades físicas e a alimentação saudável, reduzem os riscos da doença em até 30%.
0: A gente continua falando sobre saúde, viu, Jaqueline? Porque o Conselho Regional de Medicina aqui de Roraima promove, neste sábado, dia 10, a segunda edição do CRM Social, que é uma ação solidária que vai acontecer amanhã a partir das 8 horas na sede da instituição, que fica ali na Avenida Villeroy, no bairro Canarinho, número 4123.
1: Ao todo, mais de 40 médicos voluntários de cerca de 20 especialidades vão oferecer mais de 400 consultas gratuitas. Entre as especialidades disponíveis estão clínica geral, oftalmologia, cardiologia, ginecologia, psiquiatria, urologia e cirurgia geral.
0: A programação também inclui a realização de exames como ultrassonografia e eletrocardiograma, além da aplicação de vacinas e testes rápidos para a detecção de HIV, sífilis e hepatites B e C.
1: A imprensa interessada em cobrir o evento deve confirmar a presença previamente antes, né, no Conselho de Comunicação.
0: Olha, são 12 horas e 21 minutos agora. Vamos aqui para um aviso de utilidade pública. O Serviço Social do Hospital Geral de Roraima solicita o comparecimento e o retorno do paciente José Maria Neres da Silva, de 66 anos, cuja foto está aí na tela para quem nos acompanha com imagens, ao pronto-socorro Francisco Elesbão.
1: Quem tiver informações sobre a localização ou puder colaborar com o contato do paciente, pode entrar, né, em contato diretamente com o Serviço Social do HGR, através do telefone 95-984-14-2798. Vou repetir, 95-984-14-2798.
0: Agora 12 horas e 22 minutos, um intervalo rápido aqui no Jornal da 100.3. Daqui a pouco a gente volta para falar sobre o que abre e o que fecha na próxima segunda-feira, feriado de Nossa Senhora Aparecida.
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0: Doze horas e 26 minutos. Moradores de Boa Vista devem ficar atentos aos horários dos serviços públicos durante o feriado nacional de Nossa Senhora Aparecida na próxima segunda-feira, dia 12 de outubro. A Prefeitura confirmou que os serviços essenciais vão operar normalmente.
1: Na área da saúde, os atendimentos de urgência e emergência no Hospital da Criança Santo Antônio e pelo SAMU mantêm o funcionamento de prontidão 24 horas por dia. Já nas unidades básicas de saúde, fecham no feriado e reabrem na terça-feira, dia 13.
0: No transporte público, os ônibus circulam na segunda-feira com 70% da frota operante, das 6 à meia-noite. Os táxis lotação funcionam com 100% dos veículos, das 6 da manhã às 2 horas da tarde, enquanto os táxis convencionais operam em expediente livre.
1: A coleta de lixo domiciliar não sofrerá alterações de itinerário nesse e nem de horário. Os mercados municipais abrem a partir das 6 horas da manhã, mas o mercado Sabá Floresta funciona de 8 até as 8 da noite, perdão, e as demais unidades fecham às 6 da noite.
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0: Olha, a gente vai agora com as informações aqui de polícia trazer um caso que aconteceu agora pela manhã. Aliás, são dois casos aqui, né? Um acidente, infelizmente, uma colisão de uma motocicleta conduzida por uma mulher em um poste que acabou sendo fatal. Mas a gente tem um caso que aconteceu também agora pela manhã. Foi uma sexta-feira aí bastante violenta, viu? Tanto na criminalidade como também aí no trânsito. Vou falar de um homem que foi baleado durante uma intervenção policial aqui na nossa capital. Um homem identificado, segundo a apuração aqui da Folha, como Johnny Maicon Barreto da Silva. Ele morreu após ser baleado por um policial durante uma ocorrência registrada hoje aqui em Boa Vista, lá no bairro Dr. Silvio Botelho. Temos imagens aí de câmeras de segurança do momento em que acontece toda essa situação, a chegada ali de dois policiais. Um homem tenta ali agredir, ainda troca socos com um dos policiais e acabou sendo baleado e morto. De acordo com o relato policial, a guarnição foi acionada pela proprietária de uma residência que informou a invasão lá do imóvel. E durante a abordagem, o homem teria tomado ali a arma de um dos agentes e investido contra a equipe que efetuou esse disparo. O SAMU prestou socorro ali, mas o óbito foi confirmado lá no local. Informações que a gente tem aqui da nossa equipe que foi até lá averiguar a situação, apurar esses fatos. A polícia informou também que Johnny havia sido envolvido em uma ocorrência de violência doméstica na mesma manhã, hoje mesmo de manhã, e que já possui também passagens ou possuía passagens aí policiais. Por outro lado, um familiar do homem contestou parte da versão aí e relatou que ele enfrentava problemas psiquiátricos, né? Havia consumido bebida alcoólica durante a noite e fazia uso também de outras substâncias. Então, esse homem acabou morrendo baleado por policiais após essa invasão de residência lá no bairro Silvio Botelho, Zona Oeste, aqui da cidade. Agora a gente muda de assunto e vai falar sobre esse caso aqui de um acidente.
1: Agora são 12 horas e 29 minutos. Uma mulher morreu após perder o controle da motocicleta que conduzia e bater em um poste na Avenida General Bento Gonçalves, no bairro Operário, na manhã de hoje.
0: Pois é, quando a guarnição da Polícia Militar chegou ao local, a vítima encontrava-se, aliás, cianótica e em parada cardiorrespiratória, recebendo os primeiros socorros ali do SAMU, mas o óbito foi confirmado logo depois.
1: Foi verificado pela equipe que não havia outra parte envolvida, tampouco indícios aparentes de colisão com outro veículo. Além disso, foram constatadas apenas marcas de deslizamento da motocicleta sobre a calçada do lado direito da via, no sentido bairro Senador Hélio Campos e bairro Operário, entre os postes de energia identificados.
0: Por conta disso, levantou-se a hipótese de que a condutora da motocicleta tenha perdido ali o controle do veículo, atingido a calçada e, em ato contínuo, sendo projetado em direção ao poste de energia.
1: O corpo foi removido pelo Instituto Médico Legal IML, onde passará por exames periciais, e o caso foi encaminhado à Delegacia de Polícia para providências cabíveis.
0: Bem, agora 12 horas e 31 minutos, 12h31, termina aqui esta edição do Jornal da 100.3, Sonoplastia Rio Ferreira. Nas reportagens tivemos aí a participação de toda a equipe de jornalismo Folha BV e agências parceiras.
1: A apresentação foi de Jaqueline Amazonas e Natanael Vieira. Para mais detalhes, acesse nosso site folhabv.com.br e continue ligado em nossa programação. Lembrando que às 18 horas tem resumão da Folha. Tenha uma boa tarde e um bom final de semana.
0: Uma boa tarde a todos.

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2: 12:40.
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12: 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Seu Walter, um grande abraço, Deus te abençoe e que você tenha uma vida longa para continuar ajudando o nosso estado. Deus abençoe a todos e um grande abraço.

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20: Boa tarde, estamos entrando no ar com o seu Quem é Quem aqui na Folha FM. Comecei essa semana com três mulheres potências aqui no estúdio. A Darby, que foi a mais votada entre as mulheres, a Tayla Pérez e a Catarina Guerra. E hoje eu tenho três potências masculinas aqui. Meu querido deputado federal Zé Haroldo Catedral, reeleito com louvor. Olha aí, Zé, aí sim, né? Jean Frank, que eu tinha até colocado aqui, que ele era um novato na Assembleia, nem é, né, Jean? É quase veterano, bem-vindo, boa tarde. Meu anestesista, será que agora eu perdi o anestesista, gente? Célio Vanderlei, Celinho, estou muito feliz de te receber aqui como deputado estadual. Boa tarde.
21: Boa tarde, Cida. Prazer é todo meu estar aqui presente, né? Eu vim aqui uma vez, né? Agora vindo aqui de novo numa situação diferente. Estou muito feliz mesmo. Obrigado.
20: Nossa, eu fiquei tão orgulhosa de você, menino. Fiquei feliz demais, viu, Celinho? Por você aí. Você é a força roraimense de volta aí, a força do seu pai, né? De volta à Assembleia Legislativa.
21: É, né? Continuar o legado, né? O legado do meu pai que ele fez, que ele trabalhou, né? Durante esses 6 mandatos que ele teve. Saiu pela mesma porta que entrou, que é a porta da frente, né? Hoje atualmente é conselheiro do Tribunal de Contas, sempre tive esse desejo de entrar na política, ele é minha maior referência política também. E eu precisava vir tentar, porque eu acho que esse trabalho, a gente tem que continuar esse trabalho dele, levar esse trabalho adiante. E eu acho muito importante que novas pessoas venham para a política, novos nomes, para que a gente possa ter sempre um parlamento heterogêneo e que a gente consiga, né, discutir as ideias de diferentes perspectivas, de diferentes pontos de vista, para que a gente consiga alcançar soluções que muitas vezes não convencionais para o mesmo tipo de problema, né? Mas para isso nós precisamos ter visões diferenciadas sobre ter perspectivas diferentes sobre o mesmo problema, né?
20: E Zé, a primeira vez que ele veio aqui me dar entrevista, tem o quê? Um ano mais ou menos, ele estava nervoso. Tu viu como a campanha fez bem? Tá tão desenvolto hoje aqui na rádio, hein? Jean, você não vai falar agora, eu quero saber tudo da sua vida, Jean Frank. Vamos relembrar aí sua trajetória, falar das metas dos nossos dois estaduais, mas eu vou explorar bastante agora nosso querido Zé Haroldo Catedral. Zé, como é que foi essa campanha? Foi fácil, foi difícil, foi complicada, foi tranquila, enfim, como é que foi?
0: Sim, uma campanha muito complicada, uma campanha muito difícil, muito sacrificante.
20: Você queria dizer que foi voo de cruzeiro?
0: Que isso, jamais. Bom, primeiro que agradecer pelo convite.
20: Você é sempre bem-vindo aqui.
0: Muito obrigado, né, sempre me convidando, né, prestigiando, me dando oportunidade aqui, local de fala. Já desde quando eu era presidente do IPER.
20: Menino, você vivia aqui
0: naquela época, e agora já estamos aí como deputado federal reeleito. Mas, enfim, uma campanha muito complicada, Cida. Acredito que para todos nós, é muito sacrificante. 54 dias de campanha, um ritmo frenético, intenso de agenda. Né? A gente, todos nós, conversando com muitas pessoas, né, pedindo voto. Convencendo as pessoas a votar na gente, né? Isso é muito complicado. Eu estava num partido que chamava de Grupo da Morte,
20: então,
0: né? Porque eu estava disputando com outros três federais de mandato e um ex-governador. Então, realmente, era um grupo muito difícil, né? Mas graças a Deus eu...
20: União fez dois, né?
0: Fizemos dois, eu fui o mais votado. Ou seja, dois de mandato ficaram para trás, um ex-governador também. Né, não conseguiu. Então, assim, eu saio muito satisfeito dessa campanha política, saio satisfeito com o resultado. A população soube reconhecer o trabalho que nós realizamos nesses primeiros 4 anos, um trabalho muito sério, um trabalho muito responsável.
20: Verdade.
0: Um trabalho de entrega de resultado, realmente. Eu pude mostrar para as pessoas o estilo de trabalho do político Zé Haroldo, e isso para mim é muito importante. Deputado federal tem acesso a muitos recursos, muito mais do que deputados estaduais, e a gente soube trabalhar muito bem esse municipalismo, soubemos trabalhar bem a distribuição de recursos em cada município do nosso estado, e a população soube reconhecer.
20: É uma coisa,
0: graças
20: que
0: a Deus.
20: Eu até comentei com você na sua última entrevista aqui com a gente. Eu recebi ao longo dos seus anos de mandato várias pessoas que pediam para vir ao programa para divulgar ações e eventos, e tudo tinha o apoio do Zé Haroldo Catedral.
0: Sim, esse também.
20: Você está muito próximo aí das pessoas, ajudando, fomentando ações. Um exemplo é o Instituto A Moda é Viver, que inclusive segunda-feira eles vêm aqui no programa.
0: A Alda é uma parceira nossa, a gente todos os anos coloca recurso lá para ela, né, para os projetos muito bonitos que ela tem lá. Mas, Cida, quem está na política, quem já é político, você tem que viver a política todos os dias. Eu falo para as pessoas, eu não fiz uma campanha de 50 dias. Eu estou há 4 anos em campanha. Porque se você passa o seu mandato distante das pessoas, se você passa o seu mandato dentro de gabinete, vai chegar na sua reeleição, as pessoas não vão lhe reconhecer. E o político que está hoje, perto das pessoas, trabalhando, estando sempre ali, e olha que ainda eu tenho que ir para Brasília também, mas eu vou e volto toda semana, minha família continua morando em Roraima, e eu acho que esse meu trabalho ao longo dos 4 anos tornou a minha campanha mais fácil. Foi um mandato muito participativo, de muita escuta, de muita presença, de muita articulação junto aos prefeitos, e que a gente conseguiu colocar aí nos 15 municípios um pouquinho do nosso trabalho. E aí, quando chegou na minha campanha, a única coisa que eu precisei fazer foi relembrar as pessoas do nosso trabalho. Não foi uma campanha de promessa, não foi uma campanha de prometer o que vai fazer, não. Foi uma campanha em que eu mostrei o resultado e que eu falei para as pessoas: é assim que eu trabalhei nesses primeiros 4 anos e é assim que eu vou trabalhar nos próximos anos, e as pessoas souberam reconhecer esse trabalho.
20: Zé, você veio dirigindo seu carro hoje? É um BYD?
0: Eu sempre venho dirigindo meu carro.
20: Sabe que outro dia, sério, a última vez que o Zé veio aqui, o Dr. Getúlio estava chegando, aí ele olhou e disse: Cida, quem é que está saindo ali? É o Zé Haroldo. Sozinho? Num carrinho elétrico? Um beijo. beijo pro Dr. Getúlio.
0: Um abraço pra
20: tipo
0: ele.
20: Tipo isso, também. Zé. É legal esse teu comentário também. Mas você ficou de old money, meu povo. O cara é a cara da riqueza e tal.
0: Não, Cida, eu sou uma pessoa de hábito simples. Eu dirijo meu carro. Meu carro é um carrinho popular. Não, isso faz parte de mim.
20: É porque você já é a cara da riqueza. Cadê a Rasga, hein, Rio? Porque a Rasga tava doida pra ver o Zé Haroldo. Vem logo, Rasga, entra, mulher.
0: Rasga.
20: Chegou checando. Mulher, cuida que o homem vai já embora, Rasga, mulher do céu. Ela disse que eu farmei aura essa semana, Zé.
0: Mas...
20: que eu trouxe os gatos mais gatos de Roraima no Quem é Quem. Ontem à noite ela me falando. Cadê tu, Rasguinha? Tá aí teu microfone, mulher?
0: Isso bem deve ter sido o Samir que veio aqui, né?
20: Veio o Samir. Aí ontem veio o Diego Avelino, né, Rasguinha?
1: E hoje eu ganhei minha semana, mulher. Ai, sextou com S de Haroldo, tá vendo? Olha, menina, eu não aguento. Olha o tanto de dente nessa boca. Simpático demais, lindo. Ai, só tava de tudo.
0: É, só essa Rasga mesmo pra me deixar vermelha assim, viu?
20: Ela tava morrendo de saudade quando eu falei ontem pra ela que tu vinhas, ela fez um escândalo.
1: Aí eu nem dormi, menina, tá por fora, nem dormi. 3 horas da manhã acordei pensando, Haroldo, Haroldo, Haroldo. Derrotei, Haroldo.
20: Mulher, tu te comporta, assume aí que o Riover vai embora. Assume o áudio do Quem é Quem, Rasguinha. Te deixar, comporta, mulher.
1: Vou
20: olha,
1: tentar, tô me tremendo todinha ainda.
20: Emocionada. Zé, agora vamos lá. O que você pretende fazer por Roraima nesse seu novo mandato?
0: Olha, Cida, primeiro que a gente está vendo aí uma mudança em âmbito nacional de presidente, né? O Flávio veio com muita força, até surpreendente, porque as pesquisas mostravam, né, sempre o
20: Você tá lendo
0: atual
20: meu pensamento.
0: Presidente Lula em primeiro. Quando veio o resultado da urna, o Flávio passou na frente ali. É uma mudança do eleitorado brasileiro. É um eleitorado que veio para a urna com o pensamento de realmente mudar. O atual governo precisa repensar o que foi feito. O brasileiro rejeitou o estilo de governança do atual presidente Lula. Então, muito provavelmente, no dia 25 de outubro, vai ser confirmado o presidente Flávio como novo presidente do Brasil. Já estivemos essa semana com ele, reafirmamos o nosso compromisso.
20: Conta pra gente como é que foi esse encontro.
0: Ao Flávio, né? Estivemos lá com ele, o nosso partido fechou questão em torno da eleição dele. Já conversamos sobre Roraima. Ele hoje tem um governador eleito alinhado também com ele, que é o Arthur. E ele falou que está à disposição, quer trabalhar muito por Roraima. Ele quer trazer Roraima para o Brasil, palavras dele. Que ele hoje sente que Roraima, no atual governo, é um estado excluído no Brasil, mas que ele vai trazer de volta. Vamos trabalhar por projetos que permitam a exploração responsável das nossas riquezas que nós temos no nosso estado, que são muito, sempre de maneira responsável, sempre de maneira legal. Mas estamos muito animados, né, com essa mudança de governo. Já sofri retaliações.
20: Já,
0: apenas pelo
20: assim?
0: Meu posicionamento, nós tínhamos pessoas, né, que faziam parte, né, de cargos de superintendência do governo federal, já foram todos exonerados, mas isso faz parte. Quando a gente assume um lado, o outro lado, naturalmente, vai retaliar. E hoje de manhã o pessoal já me mandou aí os diários com as exonerações, mas enfim. A gente não pode também ter medo de assumir lado, e eu sou um político que assume realmente lado. Lá atrás, eu assumi estar com o governador Arthur Henrique desde a suplementar, então eu não sou um político que fica em cima de muro, nunca fiquei e nunca vou ficar. Sei assumir lados, sei lutar pelo meu lado e peço à população de Roraima que se no dia 4 de outubro nós demos aí 71% de votação para o nosso presidente Flávio, vamos comparecer às urnas e, por favor, vamos aumentar isso para 80%, 85% para Roraima ficar bem na fita, como
20: então,
0: se diz, com o nosso presidente Flávio.
20: É importante a gente chamar o pessoal para votar, porque, olha, Ah, não precisa votar, não. É só para presidente. Gente, mais do que nunca é preciso votar. Inclusive as pessoas que não votaram.
0: Sim.
20: No primeiro turno é importante.
0: Tivemos uma abstenção altíssima. Muito alta. Mais de 67 mil pessoas em Roraima não foram votar. Então a gente pede para que essas pessoas vão votar. A gente sabe que a campanha de deputado, nós mesmos deputados, a gente leva muito eleitor.
20: A Rasga está, né, dizendo aqui no ponto que quem vota no... Como é, Rasga? Quem vota no Flávio é para votar no domingo. Quem não vota no Flávio é só segunda que é para ele votar.
2: Só avisando também, quem for votar na minha sessão não vai ter o número 3, tá? Vou tirar da urna.
20: Não, mas brincadeiras à parte, o pessoal tem que votar, né? A
0: gente tem que votar, e eu acredito que a população vai comparecer, né? É um momento importante, um momento que define aí o rumo do nosso país. E o que eu posso dizer que no meu próximo mandato é isso, trabalhar bem, próximo ao presidente. Vamos trabalhar para fortalecer o nosso estado, continuar esse trabalho de entrega de resultado, né? Sempre em parceria com os prefeitos, sempre escutando a população. Não prometi nada durante essa campanha, mas eu sou aquele deputado que não promete, mas que entrega.
20: Vai lá e faz.
0: Então,
20: sobre essa questão, isso que
0: a população roraimense pode esperar,
20: Zé,
0: de mim.
20: Você tocou no assunto mineração com responsabilidade. A gente está vendo aqui o nosso vizinho bamburrando, né? A Guiana, uhum, bamburrando. E aí a gente fica, inclusive, com parte da poluição dos garimpos de lá, que vem aí, né? Uhum. Pelos rios, enfim. O pessoal aí na Raposa Serra do Sol sofre, né? Normandia também. Então, você vai lutar para a gente ter aí um avanço nessa questão do garimpo aqui em Roraima? Da legalização do garimpo?
0: Vamos lutar para o avanço da mineralização legal.
20: Mineralização legal.
0: Isso, né? É um trabalho... feito em cima de realmente uma organização, uma regulamentação, para que a gente possa, de maneira responsável, explorar as riquezas do nosso estado. Tá? Não estou dizendo aqui que a gente vai liberar garimpo em terra indígena, nada disso. Mas nós precisamos facilitar o acesso de empresas sérias ou de pessoas sérias que queiram trabalhar nesse ramo.
20: Com responsabilidade. Com responsabilidade ambiental.
0: Responsabilidade em todos os sentidos. Responsabilidade, então, legal, ambiental. Sempre tendo o maior cuidado com a nossa natureza, que também nosso estado tem uma natureza linda e a gente não pode poluir
20: pagando
0: nossos
20: impostos.
0: Rios. Pagando imposto, recolhendo imposto, enfim. Fazendo tudo da maneira correta. A gente não está defendendo garimpo ilegal, né, que polui rio, que devasta a floresta, não é nada
20: Mas
0: disso.
20: Mas o primeiro passo é levar isso à discussão.
0: Tem que ser levado em discussão. Tem que ser levado.
20: Buscar soluções, porque senão vai continuar do jeito que estava. A exploração acontece, o ouro sai. Claro que riquezas ficam. Ah, não vou ser hipócrita de dizer que não fica a riqueza. Fica, o comércio fica movimentado e tudo mais. Mas se a gente tem mais... como é que eu posso falar, mais deveres, uhum, mais obrigações, as coisas fluem.
0: Não, e quando a coisa é ilegal, o próprio estado não arrecada.
20: Então, é sobre isso.
0: A gente pode até ver ali na cidade o comércio sendo movimentado, mas quando se fala em poder executivo, não existe nenhum ganho,
20: então,
0: nem para o governo do estado e nem para o governo federal. E eu acredito que essa é uma riqueza que pode ser explorada, que pode haver ganho, tanto para a sociedade, quanto para a preservação do meio ambiente, quanto na arrecadação de imposto. É isso que a gente defende. Né? E é isso que a gente vai estar nos próximos 4 anos defendendo, né, junto ao novo governo.
20: Zé, você esteve à frente do IPER por vários anos. Você falou para mim que ontem,
0: sim,
20: até acompanhou a entrevista aqui que eu fiz com, uhum, o diretor financeiro do IPER. Sobre essa polêmica, uhum, né, qual é a sua opinião? Você que esteve lá dentro, que esteve na gestão, uhum, que comandou por bastante tempo. Quantos anos foram?
0: Eu fui 4 anos
20: quatro
0: presidente
20: anos,
0: do Instituto de Previdência. Né? De 2018 até 2022, quando eu fui.

0: previdência até 2031, ou seja, até um ano depois da própria conclusão do mandato do governador Arthur Henrique. Enfim, e fora isso, outras coisas também muito, muito ruins, né? Retiraram dos conselhos as cadeiras do Tribunal de Contas, do Ministério Público e do TJ. Deixaram uma cadeira só para o Poder Judiciário, ou seja, o TJ, o Ministério Público, o TSE, teriam que, entre eles, discutir
1: quem seria o representante.
0: Uma coisa assim, bizarra. Né? E ainda colocaram no Conselho de Investimentos, o diretor de investimentos seria o presidente do Conselho, ou seja, o diretor faria a proposta e depois iria para o Conselho aprovar a proposta que ele mesmo fez. Enfim, são coisas assim que enfraquecem muito o nosso RPPS. Nessa entrevista que eu escutei, foram colocadas algumas questões do porquê essa mudança teria que ser feita, e eu quero aqui deixar esclarecimento sobre isso. Quando se fala em progestão, progestão é um selo do Ministério da Previdência que destaca os institutos que têm uma boa governança. Tá? O IPE já possui o selo de progestão, selo esse que foi conquistado na equipe anterior, na equipe que estava antes dessa equipe que está hoje, né? E ele já é nível 2. O progestão tem níveis. Para você chegar no nível 4, o manual do progestão, na página 46, item 3.2.15, fala que você tem que estabelecer mandatos ou certificações e 2 anos de experiência para a diretoria. Ou seja, colocar como uma obrigação para você atingir o nível 4 do progestão mandato, não é verdade. Está no manual.
1: Discorda do que foi colocado.
0: Está no manual do progestão que você ou estabelece mandato ou faz a certificação da diretoria e da presidência. Ou seja, não é uma obrigação você ter mandatos no IPE. Né? Se fala sobre o CRP. CRP não tem nada a ver com questão de mandato também. Tá? O CRP é um certificado de responsabilidade previdenciária. E para o Estado alcançar o CRP, o Estado tem que regulamentar outras situações, como, por exemplo, a reforma da Previdência, que foi aprovada em 2019, e Roraima é o único Estado hoje que não está com essa reforma implantada no âmbito estadual. E existe prazo para isso. Se isso não for feito, o Estado vai perder o certificado de responsabilidade previdenciária e não vai poder mais receber recursos federais. Isso é uma coisa muito séria e que, ao invés de estarem se preocupando com isso, estão se preocupando em se manter no poder lá no IPE. Porque a verdade é essa, Cida. Esse projeto de lei que foi enviado lá só serve para uma coisa: manter a atual equipe, que está hoje no IPE, comandando o IPE nos próximos anos. Porque lá todos já sabem do seguinte: no dia 6 de janeiro, o Arthur toma posse. No dia 7 de janeiro, todos eles estarão exonerados. Então, essa é uma tentativa desesperada deles se manterem nos seus cargos. E são cargos altos. O presidente recebe mais de 29 mil, os diretores recebem mais de 24 mil por mês. Então, eles estão tentando, de alguma maneira, se manter lá como se fossem mandatários, como se fossem donos do IPE. Mas o IPE, os donos do IPE são os segurados do IPE, os aposentados e pensionistas. O IPE não tem dono e nem vai ter. Então, nós fizemos aí um trabalho junto aos órgãos de fiscalização. Assim que eu soube desse absurdo, eu acionei os sindicatos, acionamos a imprensa também, para que isso tomasse, que a população soubesse desse absurdo que estavam fazendo. E aí o governo, né, depois de passar por essa pressão enorme, recuou e retirou o projeto de lei da pauta lá da Assembleia. Né? Muito estranho também esse projeto ter sido colocado com regime de urgência numa sessão extraordinária às 7 horas da noite. Um projeto que foi assinado após a derrota do atual governador. Ou seja, tem um projeto totalmente feito para a perpetuação no poder de quem está hoje à frente do Instituto de Previdência.

0: né, você proibir um governador de exonerar, sendo que na Constituição do Estado é prerrogativa do governador nomear e exonerar dirigentes de indiretas, só tem um propósito isso tudo: manter quem está lá nos próximos 5 anos sem que o governador atue possa exonerar. Não existe outro propósito. Tudo que foi colocado como justificativa é puramente floreio. O objetivo central é quem está lá quer ficar lá.
1: No final das contas, foi retirado de pauta.
0: Foi retirado
1: de
0: pauta.
1: E aí continua tudo como era.
0: Não, continua do jeito que está. Enfim, não existe mandato. Foi retirado de pauta e nós agora vamos ficar de olho para ver se isso não vai voltar. Porque podem botar algum tipo de modificação e apresentar de novo. E aí, novamente, nós vamos atrás. O Ministério Público está de olho aberto com relação a isso. Já estive conversando com pessoas ligadas ao Tribunal de Justiça e ao Ministério Público e também no Tribunal de Contas. Todos são absolutamente contra isso tudo. Porque as pessoas se esquecem de uma coisa. O Instituto de Previdência é lá que está o futuro de todos os servidores do Estado. Lá está a aposentadoria de desembargador, lá está a aposentadoria de promotor, lá está a aposentadoria de delegado, lá está a aposentadoria de conselheiros do Tribunal de Contas. São eles que
1: todos os efetivos
0: todo mês,
1: do Estado,
0: todos os efetivos do Estado, todos os meses recolhem para o Instituto de Previdência.
1: Não é para o INSS,
0: não,
1: é direto
0: para o IPE. O IPE. Você tentar blindar uma gestão que está lá é um absurdo. Se eles fazem alguma coisa errada, um investimento errado, você não pode exonerar.
1: Falando em investimento errado, não teve dinheiro nosso nos escândalos do Master aí não, né, Zé?
0: Não teve não.
1: Nada nenhum. Nosso foi para nenhum desses
0: bancos. Sabe por quê? A Constituição do Estado de Roraima é muito claro com relação a isso. O IPE só pode investir em fundos de banco público e de economia mista. Isso aí limita a você só poder fazer investimentos Banco do Brasil e Caixa Econômica. O Banco Master é um banco privado. É como se fosse um Nubank... sabe, esses bancos...
1: Um Inter da vida.
0: Um Inter. O IPE não pode colocar recurso. É inconstitucional, não pode, é proibido. Você só pode investir hoje em Caixa Econômica e Banco do Brasil. Então, assim, a lei já veda qualquer tipo de investimento num banco privado. E olha que existem bancos privados que possuem investimentos bons. E quando você fala de um Itaú, de um Santander, de um Bradesco... São bancos robustos que não vão quebrar. Não é igual um Cruzeiro do Sul, que foi quando botaram o dinheiro do IPE lá. E o IPE perdeu 180 milhões.
1: Nossa.
0: Naquele escândalo de 2012.
1: No governo
0: inclusive,
1: Anchieta, né?
0: No governo Anchieta. Inclusive foi por conta disso que mudaram a Constituição. E hoje o IPE só pode investir em Banco do Brasil e Caixa Econômica.
1: Para ter segurança dos investimentos.
0: Para ter segurança. Né? Claro, são fundos que rendem menos. Mas você tem a segurança.
1: Aí, como você é um homem aí do mercado, não tem risco, é quase zero risco.
0: É, porque são fundos de renda fixa. Tudo bem que agora a taxa Selic está alta, então são rendimentos que estão rendendo bem. Estão rendendo aí 14% ao ano, ou seja, IPCA mais 8, IPCA mais 7, bate a meta. Mas existem investimentos melhores, mas são em bancos privados. Mas, pela segurança, para que não ocorra nenhum tipo de desvio, de escândalo, como aconteceu no passado, o IPE, constitucionalmente, só pode investir no Banco do Brasil e na Caixa Econômica. Então, não existe nenhum tipo de investimento no Banco Master, até porque se existisse, já teria aparecido. Porque todos os outros institutos de previdência do Brasil que investiram no Banco Master foram denunciados. O Rio de Janeiro foi 900 milhões, o Amapá foi 400 milhões... Teve outros institutos aí de municípios que também colocaram valores menores. Isso tudo veio a público. Se tivesse alguma coisa do Instituto de Previdência de Roraima, pode ter certeza
1: que já teria vindo
0: todo mundo sabendo.
1: Mas eu queria saber de você, que você sabe tudo mesmo. Agora sim, Zé, queria muito agradecer a tua presença aqui no nosso programa e desejar sucesso no seu novo mandato.
0: Obrigado.
1: Eu até brincava com a Rasga. Rasga, a gente é pé quente, né, Rasga? Fala aí. Os nossos anunciantes todos foram eleitos, né, Rasga? Tá nervosa, rasga.
2: Menina, cola na gente que tu brilha, tá vendo?
1: Zé Haroldo foi nosso anunciante aqui no Quem é Quem ao longo aí do
0: mandato dele. Olha aí, Jean, Célio, já sabe aí o caminho, tem viu?
1: Darby, olha, o Marco Jorge foi meu anunciante aqui, que agora o Marquinho vai ser federal, a Darby estadual. Marquinho também foi nosso anunciante como estadual. Quem mais, Rasguinha, mulher?
2: Não sei, quando eu olho para o Haroldo eu fico todo sem jeito, menina.
1: Jorge Everton também, nosso anunciante potência, também reeleito com louvor. Eu gosto é disso, viu? Meus anunciantes, eles são reeleitos com louvor. Zé, eu sempre fico feliz de te receber. Você, obrigado, é um amigo querido, é um parceiro nosso.
0: Obrigado.
1: Aqui do Quem é Quem. Nunca tinha te visto com raiva na vida, só te vi hoje aí com essa história aí do IPE.
0: É porque...
1: E até ele com raiva rasga, ele é legal, né?
0: É porque o Instituto de Presidência... É porque como eu trabalhei lá, Cida, a gente acaba pegando um certo... Não. Pelo contrário, a gente fica preocupado porque ali é o futuro dos nossos servidores. Então, como a gente sempre fez um trabalho muito responsável, né, um trabalho muito técnico, quando a gente vê uma coisa dessa acontecendo, né, quererem dar um golpe no Instituto de Previdência, pô, a gente fica chateado, entendeu? É como se mexesse com alguém da nossa família. Então, não estou com raiva, mas é uma coisa que causou indignação nos servidores, né? E eu, como um defensor dos servidores do Estado de Roraima, também fico indignado com essa tentativa de golpe que tentaram dar lá.
1: A Rasga tá dizendo aqui no ponto que ela disse que se tu der uma voltinha com ela nesse teu BYD, a raiva vai passar. Ah. Zé, brincadeiras à parte, você é sempre bem-vindo aqui.
0: Obrigado,
1: no programa.
0: Querido.
1: Muito sucesso para você.
0: Obrigado.
1: Sucesso nos representando mais uma vez na Câmara
0: Amém,
1: Federal.
0: Obrigado.
1: Eu vou pro intervalo.
2: Tá cheio de mensagem para ele,
1: meu
2: mulher.
1: Meu Deus, Rasga, mulher, cadê?
2: Eu te encaminhei tudinho, minha cegueta. Tá
1: aí, porque sem óculos, como é que eu vou ver tudo? Eita. Jean, aí tem resultado de A a Zé. Vitória Barreto, sua linda, não é à toa que Zé é conhecido como o deputado dos resultados. Socorro, um beijo pra você. Tá dizendo que você é o deputado dela. Rodrigo Salles, parabéns pelo mandato incrível e por essa reeleição tão merecida.
0: Olha, que
1: deputado
0: legal. Obrigado,
1: Zé Haroldo, Catedral, exemplo de política humanizada, presente e que entrega de verdade para a população. É o vereador Rodrigo Alvorada, olha aí.
0: Parceiro.
1: Jean, um beijo pra você. Já tá falando segundo turno aí, né, Jean? Moacir também. Estão na torcida aí. O Rodrigo Alvorada, parabéns pelo mandato incrível e por essa reeleição tão merecida. Tá, já li aqui, Rasga. Não manda duas vezes, Rasga.
2: É porque não para de chegar. O
1: meu deputado, os resultados é a Mara Saboia, Rocilma Damasceno, beijo pra você. Tiago Flack, Zé Haroldo, melhor deputado federal de Roraima. Gleice Coimbra, parabéns, doutor Célio Vanderlei, pela votação incrível. Precisamos de representantes assim como você, principalmente conhecedores da situação da saúde local. Já vou bater papo aqui com o doutor Célio, viu? Flávia Melo, Zé Haroldo tem conhecimento, propostas e resultados. Fernanda Fernandes, Zé Haroldo tem conhecimento aprofundado sobre as questões do IPE e está aplaudindo aqui a sua fala. Clícia Helena, o melhor deputado federal de Roraima,
0: obrigado,
1: é isso aí. Tiago Flack, agora a meta é tirar o Lula da presidência do Brasil, olha aí. Moacir Filho, uma gestão irresponsável do IPE pode causar prejuízos milionários aos recursos destinados ao pagamento das aposentadorias e pensões dos servidores estaduais. Denilson Oliveira Rocha, deputado. Carlos Praia, parabéns aí pelo posicionamento firme. Fernanda Fernandes, de novo, está dando parabéns pelo rico esclarecimento aí sobre o IPE. Juliânica, Mariano, Flávio... Como é, menino? Flávio vai tirar dinheiro dos aposentados? Flávio Bolsonaro, gata?
0: Conversa.
1: Como assim?
2: É aberto para todo
1: aí.
2: Mundo.
1: Vamos fazer assim, o Zé vai me ajudar a entrevistar o Flávio. Entrevistei o Bolsonaro, tu vai me ajudar a entrevistar o filho, viu, Zé?
0: Vamos tentar.
1: Felipe Almeida, parabéns aí ao deputado. Deputado de resultados, estou acompanhando aqui de Caracaraí.
0: Olha, Jonar... legal. Um abraço para Caracaraí.
1: Sarrade, parabéns, deputado. Nathalie Loureto, parabéns. Posicionamento formado por sinceridade e domínio do assunto. Compromisso com o Instituto de Previdência. Gratidão. Gerson Castro, Célio Júnior, parabéns. É o Gerson lá da CESAL. Olha, Carlos Praia deseja um excelente mandato aí aos deputados Jean Frank, Célio Vanderlei e ao deputado federal Zé Haroldo. Adelinaldo Rodrigues, parabéns aí pela vitória, meu deputado potência. Eita, Celinho, Vanderlei Júnior. Ei, Zé, eu tô lembrando que teve um voto teu lá em casa. O Zé Luiz potência votou em ti, tá? Eu não interferi no voto deles, não. O Zé chegou assim, mãe, eu não vou perguntar para a senhora em que eu vou votar, porque eu já tenho. Eu, como é, meu filho? Tá, quem é o Célio? Tá bom, o Célio é de casa.
3: É isso aí, muito
1: o Célio
3: bem,
1: é de
3: bem.
1: Casa, querido. Viu, Zé Luiz? Já contei para ele aqui teu segredo, viu? Leandro, deputado de resultados, não irá nos decepcionar. Mais resultados de A a Zé. Ó, teu xará Zé Luiz, viu? Tá mandando beijo aqui, disse que tava me ouvindo agora falando dele. Parabéns aí o deputado Célio Vanderlei, Joana Dac, que tá falando. Henrique PR, trabalho de excelência, que vai continuar aí com Zé Haroldo. Zé, vou te liberar assim,
0: legal,
1: passar
0: que
1: tarde
0: legal.
1: Aqui todo dia mandando beijo.
0: Rapaz, bastante
1: professor
0: doutor aí, né?
1: Thiago
0: tá
1: Reis.
0: Movimentado o chat aí.
1: Deputado federal Thiago
0: legal.
1: Reis.
0: Thiago Reis, acho que é o vereador. O Thiago Reis é o vereador.
1: É. Gente, Zezinho, eu vou lhe liberar, seu
0: obrigado,
1: lindo
0: querida.
1: Do meu coração. Parabéns, sucesso. Que
0: obrigado.
1: Você faça aí um mandato grandioso,
0: amém.
1: Como foi o seu anterior. Que supere, viu? De verdade.
0: Com certeza.
1: Obrigado. Eu desejo para você.
0: Obrigado. Obrigado, Cida. Obrigado aqui mais uma vez o convite aqui para vir no Quem é Quem. Né? Estou sempre à disposição. Sabe que eu adoro vir aqui. Só me convidar que a gente venha aqui conversar, falar de Roraima, falar de Brasília. Né? Se Deus quiser aí. Vamos ter um novo presidente, viver uma nova realidade no nosso país. Um grande abraço, um abraço a todos que nos escutaram, né? Fica meu agradecimento a todos que votaram no Zé Haroldo Catedral, a todos que acreditaram, né? E me deram a oportunidade de continuar trabalhando. Que eu sempre falo, Cida, chegar no topo é uma coisa, se manter lá é outra coisa.
2: É uma campanha. Mas você já está no topo do meu coração faz tempo.
0: Ah, olha, eu botei a bola no, na marca do pênalti, ele foi lá e chutou a rasga.
2: Já está no nosso coração.
1: Ai, a menina rasga, quando eu falei que tu vinha, ela começou a passar mal desde ontem.
2: Eu até tomei Deus. Banho, menina, só para ter ideia. Olha.
0: Obrigado, rasga, gente. Rasga. Obrigado a todos aí, os 15.796 votos, mas o deputado Zé Haroldo Catedral trabalha para todos.
1: Amém.
0: Né? E a gente, se Deus quiser, vamos nos próximos 4 anos trabalhar muito e entregar muito mais resultados. Obrigado.
1: Assim seja. Eu vou pro intervalo e já volto conversando com esses dois queridos, doutor Célio Vanderlei Filho e meu amigo querido das antigas, Jean Frank. A gente volta já.
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0: Estamos de volta com o seu Quem é Quem aqui na Folha FM. Agora eu estou conversando aqui nos bastidores e agora a gente entra no ar com esses dois maravilhindos que eu quero bem. Doutor Célio Vanderlei, que era meu anestesista, agora é deputado estadual. Jean Frank, meu amigo de infância, deputado estadual. Estou muito feliz de receber vocês. Jean, que já é veterano, né? Eu tinha colocado você como novato, mas você foi deputado já, né,
1: foi,
0: Jean?
1: Fui deputado 2011 a 2014 e inclusive com o pai do nosso deputado agora Célio, né, que hoje o ex-deputado Célio, no qual eu participei inclusive da comissão e votação para que ele fosse conselheiro do estado. Então é um prazer estar aqui ao lado do deputado Célio, filho do Célio Vanderlei. Obrigado pelo convite, Cida, tá? Obrigado aí os ouvintes da Folha FM. Prazer estar aqui com vocês.
0: Prazer é todo nosso. Já começar aqui com você, Jean, o que a gente pode esperar desse seu mandato?
1: Ah, Cida, tem tanta coisa boa, né? Eu assim, fui deputado de 2011, 2014, foi uma experiência legal. Depois comecei a empresariar, como eu sempre fiz, desde pequeno. Então eu vejo que hoje a gente tem muita oportunidade, tem como a gente ajudar muito o nosso estado, né, junto com nossos representantes, com nossos deputados federais, nossos deputados estaduais. Roraima, hoje nós estamos aqui geograficamente num ponto totalmente assim, estratégico, né? Nós somos aqui uma área de livre comércio. Essa área de livre comércio ela vai até 2074. Nós temos os mesmos benefícios que a Zona Franca de Manaus, mas com muitas vantagens, né? Primeiro que nós temos aqui a 200 quilômetros, nós temos um país hoje com fronteira aberta e sem um Maduro, que é a Venezuela, com mais de 30 milhões de habitantes, né? Aqui a 130 quilômetros nós temos a Guiana, um país com 800 mil habitantes, rico em minério, rico em petróleo, mas nenhum desses países produzem nada. Né? Não produzem eletrônicos, não produzem alimentos, não produzem copo descartável. Então, tudo que a gente conseguir produzir no nosso estado, nós vamos aí vender para esses países e também aí para o Caribe. Então, acho que a gente tem que focar muito na geração de emprego. Ainda há pouco vi o nosso deputado, o deputado Zé Haroldo, falando do garimpo. Quantas vezes nós já tivemos esse problema, né? Nos anos 80, eu me lembro que também tivemos o bu do garimpo, depois fecha o garimpo, depois bu do garimpo, fecha o garimpo. Então, eu acho que a gente tem que buscar algo para a gente poder trazer assim, uma estabilidade. E hoje, eu acho que é geração de emprego. Temos que bater nas portas das grandes indústrias, da fábrica das motocicletas, de ar-condicionado, das bicicletas, do wi-fi, TV de LED, dizer, ó, vem para Roraima, porque lá vocês têm um benefício fiscal, nós vamos junto ao estado buscar uma área para vocês de 50 mil metros quadrados, e lá vocês têm um poder de consumo muito grande. Por isso que a gente hoje sai muito na frente de Manaus. O agro já é uma realidade, né? Nós já somos conhecidos aí no Brasil e no mundo, né? É bonito se ver as carretas de soja saindo do nosso estado.
0: Nosso óleo de soja, um beijo aí pro pessoal da Serra Verde. Né?
1: Nós éramos criança e ninguém dava valor aqui aos lavrados. E hoje nosso lavrado planta milho, planta soja. Né? Então, o que falta agora é a gente trabalhar realmente para a gente gerar emprego. E eu costumo dizer, e falava isso até nas minhas reuniões, se você está pensando em ir embora de Roraima, não vá, que nós seremos um dos estados mais ricos do Brasil.
0: Amém, assim Amém. Seja. E você também tem um viés para o esporte, Jean.
1: Sim, o Sami é meu cunhado, presidente da CBF.
0: Rasga! O Sami é cunhado dele, rasga, mulher. Tu quer mandar algum recado pro Sami, rasga?
2: Ah, só pra ele terminar de me adotar, né, em nome de Jesus. tô na guarda, viu? Hein, cunhadão, meu, com cunhados aí, olha, que lindo!
0: Menino, ele é irmão da esposa. É da esposa.
1: É a Samara.
2: Amo de coração já também, meu.
0: Peraí, como é que é, Jean? Vamos recapitular. A Samara, que é a esposa do Jean, é irmã do Sami, rasga. Ah, não, é, rasga, tá certo.
2: Exatamente, rasga. Minha cunhada, viu? E ele é meu cunhado. Oxe.
1: Tá certo.
2: Não sabe profetizar as coisas.
1: Ele mandou um abraço pra ti.
2: Ah, queria que ele mandasse um beijo. Ah.
0: Eu não aguento essa rasga, meu Deus do céu. Mulher, te comporta, rasga. Ô, Jean, então, o esporte graças a Deus, está no radar.
1: Está no radar, né? O Sami Roraimense, presidente da CBF, vai construir aqui um dos maiores centros esportivos da região norte, né? Onde vai dar oportunidade para os nossos jovens, para os nossos filhos. Amanhã, se Deus quiser, nós teremos aí atletas jogando no Flamengo, no Vasco, no Corinthians, no Palmeiras. E também, quem sabe, ali já na sub-15 da seleção brasileira. Então, tem muita coisa para a gente fazer para poder cuidar dos nossos jovens aqui junto com o nosso presidente, que é roraimense e está fazendo excelente trabalho a nível nacional, o Sami Schaud.
0: É isso. Celinho, agora eu quero saber de ti. Saúde vai ser prioridade para você, Célio Vanderlei?
3: É claro, né? Porque a gente
0: é tua cara, né,
3: nascido Celinho? E criado na saúde, né? Minha família toda é de médicos, eu também sou médico, né? Tenho todos os meus colegas trabalhando lá nos hospitais, eu fiz tudo, toda a carreira que eu tenho é dentro da medicina, né? Já, como eu falava nas reuniões, eu já trabalhei já em todos os setores, né? Eu sou concursado do estado, seletivado da prefeitura, eu já trabalhei ali no HGR, maternidade, Cosme Silva, Hospital da Criança, o Hospital Wilson Franco, que hoje é o Hospital Universitário. Fui médico do Exército, médico intervencionista do SAMU, médico regular.
0: Menino, a Rasga tá dizendo aqui no ponto, esse menino tem quase 100 anos.
3: Não, 40 anos. É que a gente, como médico, a gente dá plantão, é tipo...
2: Só que de carteira tu já tá com 80 já, né?
3: antes fosse, que eu conseguia me aposentar mais cedo. Mas é desse jeito, por exemplo, dentro do Exército Brasileiro, eu servi 3 anos. O médico na área da região da Amazônia Ocidental é obrigado a servir. Eu servi 1 ano e acabei renovando por mais 2. Né? Fiz minha residência em anestesiologia aqui, né? Acabei sendo coordenador do serviço de anestesia também durante 1 ano. Ajudo ali na preceptoria da residência médica, que forma os futuros médicos anestesistas aqui do estado. Então, já tenho quase 14 anos já de
0: saúde
3: serviço.
0: Saúde você conhece prestado. Bem.
3: Saúde é algo que a gente sempre tem que estar conhecendo, principalmente assim, gestão de saúde é muito diferente de você estar lá na ponta dando a saúde, né? A gestão de saúde já é algo mais diferente, algo mais complexo, mais complicado, mas que a gente vai se debruçar 100% em cima para que a gente possa executar um bom trabalho. Afinal de contas, a gente precisa de saúde para poder fazer as coisas. Sem saúde, a gente não consegue fazer nada. E aqui, deputado, eu digo que a gente aqui no estado de Roraima, nós temos uma particularidade, né? Nós dependemos muito do SUS aqui, né? O nosso SUS, a nossa iniciativa privada ainda está se fortalecendo. Nós devemos fortalecer sim a nossa iniciativa privada para que nós possamos ter opção de acesso à saúde. Mas o SUS continua sendo a principal porta de entrada para grande parte da nossa população. E nós precisamos sim fortalecer o nosso SUS de todas as maneiras possíveis e imagináveis. Até porque a pergunta não é se iremos precisar do SUS, mas quando nós iremos precisar. Essas coisas pequenas a gente consegue resolver, mas algo complexo, tipo uma radioterapia, internação de UTI, aí não tem como, né? A gente tem que ir, é o SUS que atende, no final das contas, todos nós.
0: E aí você vai estar nessa briga, buscando melhorias para a população.
3: Exato. A principal bandeira que os colegas sempre me falam, levantam, é a realização de concurso público, né? A gente precisa realizar um concurso público dentro da nossa saúde. O último concurso público foi realizado no ano de 2013, que foi o ano que eu passei no concurso público. De lá para cá, nós temos esse ato muito grande de tempo. E nós, nesse meio tempo, tivemos uma pandemia de Covid-19, bem como a crise migratória, né, do pessoal proveniente da Venezuela. Isso causou uma sobrecarga muito grande em todo o nosso sistema público de saúde. E nós temos os mesmos profissionais para atender essa quantidade de pessoas. E a gente tem que lembrar do acesso, né? Não é só a questão do hospital, do médico, do enfermeiro, né? Nós temos que lembrar a questão da fisioterapia, do fonoaudiólogo, do psicopedagogo, do neuropsicopedagogo, do nutricionista, do assistente social, das demais nobres profissões que compõem a área da saúde. Né? Por exemplo, se eu quebrar a perna, o ortopedista arruma, mas quem devolve a funcionalidade é o fisioterapeuta. Paciente sequelado de AVC, paciente que está fazendo recuperação pós-acidente, nossas crianças que têm TEA e TDAH, que precisa ter acesso a fonoaudiólogo, a psicólogo, a neuropsicopedagogo, neuropsicologia, né? Nossa, a gente precisa ampliar muito mais esse sistema para as nossas crianças, porque é nesse período que a gente consegue estimular elas para que elas consigam desenvolver o seu potencial educacional e às vezes também vocacional, mas elas precisam ter acesso a esses profissionais. Hoje é uma dificuldade muito grande você marcar um psicólogo. Conseguir, se eu perguntar se alguém sabe, um neuropsicopedagogo, que o meu criança, que a minha filha está precisando, a gente tem que sair garimpando.
0: E quando acha, a consulta é caríssima. Eu conheço mães, as mães aqui que se sacrificam para pagar tipo R$800 uma consulta para uma mãe que, coitadas, as mães nem trabalham, essa é a verdade, né? É. Muitas mães de crianças atípicas nem trabalham.
3: Verdade, e elas precisam de todo o nosso apoio, né? E lembrando, muitas delas vão precisar de suporte para a vida toda, né? E aí, isso foi algo que o meu amigo, Dr. Sérgio Kussaba, que é dentista, né? Que ele sempre fala, ó, não esquece da bandeira do pessoal do PNE, porque quando sai do hospital da criança, vai para o HGR. E lá no HGR é muito difícil a gente conseguir dar atendimento. Porque para fazer um tratamento bucal, odontológico, para os pacientes tem que ser no centro cirúrgico, submetido à anestesia geral balanceada. Né? E quando sai ali do hospital da criança, eles enfrentam uma dificuldade muito grande para conseguir o atendimento lá no HGR. Então, a gente tem essa bandeira, né, que a gente precisa.
0: São muitas frentes de luta.
3: São muitas frentes de luta, muitas frentes de trabalho. Nós temos hoje múltiplos profissionais da saúde que se formou nesse hiato, nesse período, que só estão aguardando uma oportunidade de ingressar, sim, no serviço público. Então, a gente, né, precisa sentar, conversar com o governo, pedir para ele solicitar o estudo para que a gente possa reforçar nossas fileiras de saúde em todo o estado de Roraima.
0: Era isso que eu ia te falar. Você, como deputado, vai propor, vai chamar colegas, sim, deputados, para vocês brigarem pela causa. Mas quem executa é o Poder Executivo. Isso,
3: quem executa é o Poder Executivo, exatamente. Nós, enquanto, né, legislativos, a gente vai solicitar para o governo para que ele possa fazer isso, porque assim, a solução que a gente tem definitiva é a realização de concurso público. Não tem para onde fugir. Você cria um vínculo seguro e estável para o profissional, você abre novas oportunidades para os profissionais que estão aguardando e você reforça as fileiras de saúde, tanto na capital como nos interiores, para que a gente consiga dar um acesso de melhor qualidade para as nossas crianças, para nossos idosos, para nossas mulheres, né? Hoje a saúde da mulher é algo complicado no nosso estado. Nós temos dificuldade demais, né, de patologistas, né, da parte de prevenção de câncer de colo de útero. E hoje as mulheres são 52% da população. Temos que dar uma atenção, né, especial às nossas mulheres. São nossas mães, nossas esposas, nossas filhas, né? Muitas vezes, o que a gente fala dentro da medicina? Ela é sempre amparada no diagnóstico precoce e prevenção. Quando a gente consegue fazer tudo isso no início, tudo fica melhor para o paciente. E do ponto de vista do gestor, é mais barato. Você consegue fazer um tratamento mais curto, mais eficiente, uma taxa de cura muito maior, o paciente retorna para o trabalho mais cedo, fica menos tempo afastado, consome menos medicamento. Tudo isso, no final das contas, é excelente para o paciente. Mas para o gestor, isso também é muito bom, que ele consegue economizar dinheiro e esse dinheiro ele consegue reaplicar na saúde. Quando a gente perde essa janela de diagnóstico precoce, tratamento precoce, o paciente sofre mais, muitas vezes a gente não consegue a cura, só faz o controle de danos, tratamento paliativo. Então, isso é tanto ruim para o gestor quanto para o paciente, né, que tem que percorrer um caminho muito mais longo para poder, né, conseguir alcançar a cura. Muitas vezes, dependendo da doença, não consegue. Então, são coisas, são medidas simples, não são coisas extraordinárias, deputado. São medidas simples que a gente faz, que a gente consegue alcançar a vitória lá na frente. Como o senhor é do esporte, o senhor sabe muito bem, medidas simples que incentivam o esporte no bairro, ali na periferia, você mantém o adolescente fora da droga, fora de facção, fora de má influência. Então são coisas que a gente faz, que a gente, as pessoas pensam que é algo mirabolante, mas não. Às vezes é a simplicidade do ato que você vai conseguir, né, mudar ali a realidade de uma pessoa, né? Então, a gente precisa, né, a gente, né, conversar entre os deputados, falar da importância que a gente tem de fazer um concurso público, né, gente, aqui para a área da saúde. É bom para o Estado, né, é bom para os trabalhadores, eu acredito que seja bom para todos nós.
0: Celinho, o que a gente pode esperar do deputado estadual Célio Vanderlei?
3: Rapaz, muito trabalho, ó. Trabalho, compromisso, né? Todos sabem que eu questão assim, todos pensam assim, né? Me comparam muito ao meu pai. Sim. E aí todo mundo espera que o filho seja igual ou melhor. Só que meu pai é um cara excepcional, fora da média. Então eu vou ter muito trabalho para conseguir.
0: Ah, tem que se esforçar. Aliás, foi mais fácil você ganhar por ser filho do Célio Vanderlei, por carregar o nome Célio? Foi difícil ganhar? Como é que foi a campanha? O Zé falou que foi complicada dele. Hein? O Zé que é uma potência aí, diz que não foi voo de cruzeiro. Eu quero saber de vocês dois agora.
3: O deputado sabe que a campanha foi muito difícil, foi muito desgastante. Eu comecei a fazer o trabalho faz uns 6 meses, de sair visitando, de ir conversando, de ir pavimentando o caminho.
0: A pré-campanha.
3: E depois a campanha, propriamente dita, os 45 dias. É algo surreal, nunca tinha vivido. Eu já tinha vivido como filho, mas não como candidato. Né? O cara tem que ter uma força de vontade de outro planeta, tem que ter uma determinação monstra, é dormindo tarde e levantando cedo. Você tem que estar o tempo todo bem disposto, né? Porque as pessoas, elas querem ver o candidato, elas querem ver um cara alegre, alto astral, alguém que passe segurança, alguém que seja determinado. Como às vezes meu pai fala assim, tu tem que estar cheiroso, quem é que gosta de abraçar gente fedida, né? Então você tem que estar ali,
0: sério,
3: né? Sempre bem, mas é muito cansativo, é muito desgastante, mas ao mesmo tempo, muitas das coisas que motivam a gente a continuar adiante é a forma como a gente é recebido pela população. Né? Aquele abraço sincero, aquele agradecimento sincero, as pessoas recebendo na nossa casa, dividindo o pouco que tem, muitas vezes, né, tem pouco, mas o pouco que tem divide ali de coração, muitas pessoas recebendo a gente como filho, né, falando, oh, eu sei que vocês estão numa caminhada, vocês querem tomar o banho, pode usar o banheiro, tudo, e a pessoa abrir a casa para a gente usar como se fosse a nossa própria casa. Então, nesse meio, a gente consegue encontrar muitas pessoas boas, de bom coração, muitas pessoas que anseiam pela mudança, muitas pessoas que ainda confiam na política. Porque, Cida, assim, se não for pela política, como que a gente vai mudar?
0: Verdade.
3: Então, se a gente não exercer nossa cidadania, a gente não for atrás, não defender os nossos ideais, não defendermos os nossos candidatos, a gente fica sem voz, né? Mas essa campanha, ela foi uma campanha muito acirrada, foi extremamente disputada. Diferença de votos foi muito pouca. Todos os deputados...
0: Foi com emoção a tua,
3: foi,
0: né?
3: Foi com emoção.
0: A tua também foi com emoção, Jean?
1: Olha, toda...
0: Não, né? eu falo com emoção, gente, que são aqueles assim, será que entra, será que não entra?
1: É, na hora tipo, da contagem, parece assim o final de Copa do Mundo.
0: O Dene. Né? Rapaz, o Dene, ele veio aqui segunda-feira. Ele disse, eu quero ir no teu programa, eu vou, porque eu vou viajar amanhã. Eu venho, Dene, que é igual coração de mãe. Aí ele veio contando pra gente como foi o Dene, eu não queria ter teu coração na hora daquela apuração, não. Porque uma hora parecia Pastor Diniz na frente, outra hora era o Dene. Ali foi muita emoção.
1: Mas é como o deputado Célio colocou, né? Eu não tive pré-campanha, né? Saí, decidimos ser candidato, faltando aí, quer dizer, 50, 55 dias, e eu morava dentro de um carro.
0: Mas você já foi político também, você já tinha uma base, né?
1: Não, tinha uma base. A gente fez um trabalho legal, isso abriu muitas portas, assim, até digo que eu comecei a sentir falta já, assim, sabe? Das reuniões, das visitas, que é muito legal você ser recebido. Quando você faz uma reunião e você vê todo aquele, as pessoas, assim, prestando atenção, ou da forma que você é recebido na casa delas, eu acho que, não que a gente tenha que estar fazendo isso todos os dias, mas eu acho uma coisa, assim, bem interessante a gente estar sempre compartilhando, ouvindo as pessoas para ter novas ideias também, para a gente poder legislar, né? Ouvindo realmente a sociedade, né? Hora imensa. Mas, poxa, foi gratificante. A contagem de voto realmente ela.
0: Com emoção.
1: Ela é com emoção. Eu quero aqui até aproveitar para agradecer também os colegas que foram candidatos no meu partido: o Chicão da Silveira, o Marcelo Nunes, né, o Babá,
0: também,
1: a Késia. O Thiago, e os outros também, que todos, né, no final somam, né?
0: Sem eles você não teria sido eleito, bem lembrado.
1: Justamente,
0: isso é importante.
1: O Vito também, né? Então, assim, eu acho que agora tem tudo pra gente fazer um bom trabalho.
0: O Vitor que você fala é o Vitor Spies?
1: É,
0: segunda-feira vai estar aqui.
1: Ah,
0: quem
1: que legal. É bem legal. E assim, fiquei muito feliz de estar aqui na tua entrevista ao lado do Célio. Não conhecia.
0: Não, né? Olha eu fazendo não pontes conhecia, aqui.
1: Mas vendo ele falando da saúde aqui, mas me dá uma tranquilidade. Né? E de perceber e ver que realmente nós estamos sendo bem representados, né, por ele. Então, acho que o Estado acertou aí na eleição do Célio para representar tão bem esse nosso povo aí na saúde que a gente precisa mesmo.
0: Olha, e eu, como eu conheço os dois, eu espero que vocês dois arrebentem, façam um bom trabalho aí pelo nosso povo, porque Boa Vista merece, Roraima merece, todos os municípios merecem parlamentares que lutem por cada cantinho desse estado, viu, Jean? Você que vai trabalhar aí pelo esporte, luta para levar o esporte para cada cantinho do nosso estado, tá?
1: Vamos juntos.
3: O esporte é... Cara, o esporte é vida, né, gente? O esporte está sempre atrelado à educação, que também é atrelado à saúde.
0: É verdade.
3: Também está sempre atrelado à saúde. Ninguém anda sozinho. Eu queria aproveitar a oportunidade aqui para agradecer todos os 5.834 votos que eu tive, né? É a primeira campanha que eu enfrento, é uma quantidade absurda de votos.
0: Verdade.
3: Agradecer todas as pessoas do fundo do meu coração, as pessoas que ajudaram, as pessoas que nos receberam. Dizer, né, que a gente vai ser o deputado do estado de Roraima, que nós temos um compromisso com as pessoas que votaram na gente e também com as pessoas que não votaram, porque nós somos, né, representantes do estado. Agora, né, agradecer minha mãe, que foi uma parceira ali do meu lado, incondicional, faça chuva, faça sol, estava lá.
0: Verdade.
3: A minha esposa, que foi meu bastião dentro da minha casa, a Ariane Pop, né, ela estava lá junto com meus filhos. Eu estava na rua fazendo, enfrentando essas eleições, mas eu tinha a segurança de que em casa estava bem guardado, né? Ela foi fundamental nesse processo, ela me deu a tranquilidade que um homem precisa, né? Que é ter o lar protegido, né? Agradecer ao meu parceiro Massami Eda, que se juntou à caminhada, agradecer aos meus colegas de partido, né? Ao nosso presidente lá, o Renato Silva, que me deu a oportunidade de entrar no partido. Né, o Jefferson Alves, que teve também uma votação excelente, o meu amigo ali, o Cláudio da Charme, o Frutuoso, o Clebinho, né, as mulheres do partido, a Ione, a Iris, a Vanessa, né, isso é um trabalho de parceria, de conjunto, né, a gente sozinho não consegue alcançar nada, mas agradecer a todos, né, do fundo do coração, e dizer que agora nós temos uma enorme responsabilidade de representar o nosso estado e de dar o nosso melhor, né, nos dedicar. E agradecer também aqui o pessoal da saúde, meus amigos da saúde que me apoiaram em peso, meus colegas anestesistas, né, um abraço para todos eles. Só tem gratidão, Cida, eu não posso reclamar de nada, eu tenho que agradecer a Deus e as pessoas.
0: Eu tô orgulhosa aqui do Celinho, que quando ele vinha me dar entrevista, era um nervoso. Rapaz, olha aí, uma desenvoltura, hein, que benção a Deus, hein. Querido, olha, um monte de gente mandando mensagem. Deixa eu mandar beijo para os seus lindos e suas lindas que estão aí na nossa audiência. Rodrigues Alcântara, parabéns, deputado Jean Frank, pela vitória. Bom demais trabalhar com você nessa campanha, muito sucesso. Viagens e missões, nosso deputado Jean vai fazer um bom trabalho. Michael, o homem tem conhecimento, é experiência. Parabéns, deputado, doutor Célio Vanderlei. Doutor Célio Júnior, Roraima será bem representado por ele. É isso mesmo, eu acredito, viu? O Kelly, é Kelly, tá dizendo, bora, primo? É tu, é Célio, primo?
3: Eu acho que é o que, deve ser o que, é o Kel.
0: Kelly, bora, primo!
3: Esse foi um representante nosso lá no Caxambu, lá, botava o nosso som o dia todo tocando.
0: Esse Celinho. Márcia Peixoto está dando parabéns aqui ao doutor Célio. Vitória mais que merecida. Orgulho de ter o senhor como nosso representante na Assembleia Legislativa. Tiago Reis está mandando um abraço aqui para o Célio Vanderlei e para o amigo
3: Meu
0: Jean
3: amigo
0: Frank.
3: De infância. Estudamos juntos da primeira até a oitava série.
0: Olha só. Meninos, nosso tempo
2: menino.
0: Acabou.
2: Cida, o menino, ele é doutor mesmo, né? Mexeu com o meu coração aqui, olha. Gente, é que eu fiquei nervosa. Menina, tu fala tão bem. Nem parecia que tava nervoso do lado dos beautiful aí, que tava tão Gente, parabéns, doutor. Você merece, viu? E o outro rapaz aí também tá mais do que merecido.
0: Ele é cunhado do Sami Rasga. O que ele é pra ti, Rasguinha?
2: Meu cunhado, menina.
0: Eu não aguento, não. Gente, eu quero mandar um beijo pra todos vocês. Fechando a nossa semana especial aqui no Quem é Quem.
2: Uhul!
0: Inclusive, deixa eu só mandar um beijo pro pessoal lá do Residencial Boa Vista. Ontem eu fui lá naquele prédio chiquérrimo ali na beira do Rio. Celinho, tem que ir lá. Tu também, Jean. Ontem foi apresentado lá o apartamento modelo. Chiquérrimo, 252 metros quadrados.
3: Aí, é enorme, né?
0: Enorme, é uma mansão suspensa. E aí, gente, o apartamento modelo é do meu querido Farley, lá da Dimarco, seu Farley, do Cimento Poti. Só que a esposa dele não sabia.
1: Olha que legal.
0: Aí, gente, foi tão emocionante. Ele fez a surpresa pra ela. E a gente acompanhou tudo. Tá até na Folha a matéria, tá na Folha de Boa Vista. Ela não sabia que ela ia ganhar de presente um apartamento lindo daquele. Então, maridos, olha, maridos, fica a dica, tá? Fazer uma surpresa dessa pra esposa, viu? Meu, gente do céu. E super decorado, lindo demais. Quero mandar um beijo pra Mariana, que foi a decoradora. A decoradora não, gente, a arquiteta responsável pela decoração do apartamento. Tá muito bonito, muito chique, muito clean. Se vocês quiserem ver, quiserem os detalhes, é só vocês acessarem aí na Folha de Boa Vista a matéria completa desse evento ontem, tá? Então fica a dica, um beijo aí pro pessoal do residencial. Ai, gente, que mais lindo daqui de Boa Vista, tá? Beijo, pessoal da Unipar Construtora. Eles que são nossos parceiros aqui no Quem é Quem. Rasguinha, tu quer falar com alguém ainda?
2: Queria mandar um pouco. Ai, tô nervosa ainda. Nem liguei o microfone. Queria mandar um beijo de novo pro Haroldo, pro Sami. Menina, meu coração é igual o coração de mãe. Menino, mandar um beijo aqui pro doutor, que tá de parabéns, pro meu querido aí do bonezinho branco. Menino, ele tá passando aqueles meninozinhos de escola, né, na hora do
0: recreio. Ele é novinho, Rasga, ele é mais novo do que tu, Rasga.
2: Mentira!
0: É, menino, ele é jovem. Menino.
2: E também terminar mandando um beijo, dizendo que essa semana foi maravilhosa, a assessora que tá aqui também, viu, gente? Lembrando que tem o pessoal dos bastidores, viu, não é só a Loura que aparece aí na câmera não, tá, gente?
0: Aham, uh-huh. Ô, Rasguinha, o que tu achou dessa semana aqui no Quem é Quem, hein?
2: Eu tô torcendo logo pra acabar.
0: Por que, Rasga?
2: Ai, menina, acaba a semana em nome de Jesus e, pelo amor de Deus, traz mais gente linda, igual o doutor, igual o meu lindo. Menino, eu tô sério, tô parecendo aqueles meninos que me rejeitavam na escola. Cheiro pra tu, tá vendo?
0: Rasga, segunda-feira tu sabe que tu vem trabalhar, né, Rasguinha?
2: E tem feriado, né?
0: Pois é, segunda a gente vem trabalhar, tem programação especial aqui no Quem é Quem. Vou mandar um beijo para você, meu ouvinte querido, minha ouvinte querida, em cada cantinho do nosso estado. Vocês sabem, seus lindos e suas lindas, que esse programa é feito com carinho para todos vocês. Um beijo no coração e, se Deus quiser, até segunda-feira.
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7: 2:17.
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16: Beleza, beleza, gente, excelente tarde para você, gente, 2 horas e 24 minutos, tá começando o seu, o meu, o nosso programa da hora. Deixa eu aumentar aqui meu microfone um pouquinho, que está baixinho. É isso aí, chegamos um pouquinho atrasadinhos, mas estamos aqui. Hoje tem par de convites para você, né, par de pulseiras para você conferir, toca do Saci. Sorteio no final do programa, tá afim, querido? Então manda aí pra gente a sua mensagem, 991-15-21-55. Participe aí, fofinho, porque tu sabe, né, sextou, sexta-feira, o programa mais gostoso aqui na Folha FM 100.3. Simbora, então!

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14: É, meu querido, excelente tarde para você de sexta-feira. É, irmãozinho, muito bem, querido. Sextou na Folha FM 100.3, a rádio das pessoas que amam Roraima. É, querido, olha, estamos esperando aí, né, saber que dia que vai estrear o filme Dark Horse. É porque eu gosto de filme mesmo, cara, não tem nada a ver com... tem nada a ver com o cedo da história do Bolsonaro, né? Que eu gosto de filme mesmo, nacional, inclusive nacional, né? Se bem que acho que Dark Horse não é nacional, o ator é o Jim Caviezel, né? E falar em Dark Horse, a Polícia Federal, ela pediu aí formalmente cooperação aos Estados Unidos para rastrear o destino do dinheiro do fundo Ravengate usado para financiar o filme Dark Horse, que é o filme sobre o Jair Bolsonaro, a ascensão dele até a presidência, a facada e tudo mais, né? O pedido foi encaminhado pela PF, né, nessa sexta-feira, mais conhecida como hoje, dia 9, ao Departamento de Recuperação de Ativos e Cooperação Jurídica Internacional do Ministério da Justiça. A solicitação aos Estados Unidos, ela vai ser feita por meio de um tratado de assistência jurídica mútua, conhecido pela sigla em inglês MLAT, eu vou falar em português para você, MLAT, tá bom? O instrumento permite a cooperação e a troca de informações entre os países em investigações e processos criminais. Os investigadores, eles querem identificar o destino dos recursos do fundo que recebeu o dinheiro de Daniel Vorkaro do Banco Master, né, para financiar a produção, né? Já falei para você que o Vorkaro chegou a pagar 61 milhões de reais aos produtores do filme, né, por meio do Ravengate nos Estados Unidos, né? O Flávio Bolsonaro, ele que é senador e candidato à presidência, ele teria negociado, né, com o Daniel Vorkaro o repasse de 24 milhões de dólares, né, cerca de 34 milhões de reais na época, né, para financiar a produção, mas na época o Vorkaro, ele era só um banqueiro que era bem... que tinha ali acesso, né, a vários políticos, né? Ele não era essa bomba relógio, essa caixa de maribondo que ele é hoje, que quem encosta nele pega ferroada, né, cara? O Vorkaro, coitado, acho que nem a mãe dele quer falar com ele. Você ligar pra mãe dele, a mãe dele vai dizer, não, meu filho, ligue de porra, mãe agora tá ocupada, coitado. Ninguém quer encostar perto dele, né? Desse jeito, você mesmo.

0: Já dizia Danilo e Davi.
1: Assim como a senhora é pra nós.
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0: 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Roraima, Matheus e Cauã, orgulho não deixa. É, querido, é isso aí, tudo tranquilo por aí. Sextou na Folha FM 100.3, que maravilha. E olha, o que vai acontecer no feriado aí? O que abre, o que fecha? Bom, tem matéria aqui no site da Folha, né, explicando pra você, explicando o que vai abrir e o que vai fechar, né? Os serviços que são essenciais serão mantidos durante esse feriado de Aparecida em Boa Vista, né? Saúde e coleta de lixo funcionam sem interrupção na segunda-feira. Já o transporte público e mercados municipais operam com frotas e horários regulados. Essa matéria está aqui no site folhabv.com.br. Foi escrito pela Bruna Aquino, tá bom, gente? Tá bem legal esta matéria. Recomendo que tu acesse para que você fique informadão, não seja pego de surpresa aí neste feriadão lindo, gostoso, maravilhoso que teremos aí a partir de amanhã. Tá bom, querido? Vou pro comercial, volto já, não sai daí. Olha, hoje tem sorteio, viu, querido? No final do programa tem sorteio para você, duas pulseiras para você conferir. Toca do Saci, gente. Que maravilha. É isso aí. Tá afim? Pois é. Vai rolar domingo aí, pagode Toca do Saci, né? A partir das 4 horas da tarde, lá no Espaço Colibri, no Pricumã, na Avenida dos Bandeirantes. Tá bom, gente? O pagode é direto de Manaus. É, gente, Rodrigo Mendonça, além dos grupos, nesse esquema, e a vibe é nossa. Legal, a Folha FM vai te levar pra esse super evento aí, querido. Um par de pulseiras pra que tu entre lá neste show, neste evento. Tá bom, gente? 991-15-2155 é o nosso WhatsApp para você participar com a gente. Pagode Toca do Saci, domingo às 4 da tarde no Espaço Colibri. Folha FM 100.3, a sua companhia, a sua vibe. É isso aí, gente.
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2: 3:02.
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0: O Instituto de Previdência do Estado de Roraima contestou a declaração do presidente do Conselho Estadual de Previdência, Leandro Almeida, de que o colegiado não teria participado previamente da discussão do projeto de reestruturação do órgão. Em nota, o Instituto afirmou que a proposta foi debatida internamente e encaminhada formalmente aos conselhos antes de seguir para a Assembleia Legislativa de Roraima. Segundo o IPER, a elaboração do projeto ficou a cargo de uma comissão especial instituída em março de 2024 por meio da Portaria 293 e atualizada pela Portaria número 670 de 30 de junho de 2026. A comissão seria formada majoritariamente por servidores efetivos de carreira.
11: O Instituto informou que a minuta consolidada e a nota técnica número 01 de 2026 foram encaminhadas aos órgãos colegiados, incluindo o Conselho Estadual de Previdência, em 25 de agosto de 2026, por meio do ofício circular número 5 de 2026. Ainda conforme a nota, o Conselho apreciou o texto em 25 de setembro durante a 644ª reunião extraordinária. As deliberações e sugestões aprovadas pelo colegiado teriam sido formalizadas 3 dias depois, em 28 de setembro, por meio do ofício número 28 de 2026. A matéria completa pode ser lida no site folhabv.com.br.
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20: Beleza, beleza, gente? Muito bem, é isso aí pra você. Uma excelente tarde, querido. Excelente tarde aí de sexta-feira. Rapaz, e olha só, gente, um terremoto aí de magnitude 7.7 atingiu o Panamá, né? E o alerta de tsunami é ativado, né, para países da América Central e da América do Sul, né? O tremor aconteceu no sul do país, né, a 12 quilômetros do solo. Houve pelo menos duas réplicas, né, gente? Muito doido, né? Terremoto num lugar após outro. Magnitude 7.7. Eu tomei aqui um susto quando vi a notícia, achei que era no Paraná, mas é no Panamá, gente. Pois é, estamos aqui de pertinho, né? Pegando aqui todas as informações para trazer para você. Tá bom, querido? É isso aí, a Terra tá ficando revoltada aí com tantos maus tratos do homem. É exatamente isso. 13h35, boa tarde para você.

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1: A Câmara Municipal de Boa possui na tarde dessa plenarinha o enfermeiro Menezes do União Brasil. A posse foi realizada 3 horas para realizar a retotalização de votos decorrente após ser punido por nas eleições de 2015.

0: começar a trabalhar. A cerimônia reúne parlamentares. O presidente da casa, de leitura no parlamento, para a Costa, a Câmara Municipal recebe de volta o vereador, pai, homem e político. Para saber, acesse a matéria no site Folha BV.
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0: TV Beleza, gente. É isso aí pra você. Uma excelente tarde de sexta-feira. Hoje tem zoada aqui na Folha FM, o programa que fala de política com aquele jeitinho que você gosta, querido. E hoje, né, o entrevistado será o Tenente Roney, ele que foi eleito deputado estadual. Parabéns ao Tenente Roney pela sua eleição, né? E daqui a pouquinho você vai conhecer um pouco mais dele, virar aqui, vai conceder uma entrevista aos meninos do Zoada FM, viu, Tenente? Se eu estiver ouvindo, só tenha paciência com o Jardel é meio doido, tá bom, querido? Daqui a pouquinho, gente, Tenente Roney aqui no Zoada na Folha FM 100.3, 4h35, excelente sexta-feira pra você.

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0: Belebele, galerinha, isso aí, final de mais um programa da hora. Vamos lá então, quem ganhou par de pulseiras pra conferir Toca do Saci foi o Daniel Xavier do Centenário, telefone 99112, final 27. Gente, vou deixar você com o meu querido amigo Salomãozinho Cruz, que vai liderar aqui o Zoada já já, com um entrevistado especial, gente, deputado eleito. É isso aí, gente, Tenente Roney vai estar aqui daqui a pouquinho concedendo uma entrevista pro Zoada. Gente, vamos embora, volto segunda-feira, é feriadão, mas vamos trabalhar. Pra você então, bom final de semana, beijo, tchau, tchau.
1: Obrigada, só eu.

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2: 4:59.
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18: Oiê, muito boa tarde, meus amigos, minhas amigas, meus danados e minhas danadas. Começando mais um Zoada FM. Uma lapada de notícias.
19: Toma, vagabundo.
18: Boa tarde. Boa tarde, meus amigos do interior da capital.
19: Aê.
18: Os nossos motoristas de aplicativo.
19: Polícia, polícia, pega a polícia, cadê a polícia?
18: E finalmente acabou-se o que era doido.
19: Glória a Deus.
18: Acabou as eleições e Roraima já terá um novo governador em 2020.
19: Quem é? Sampaio virou. Virou, Sampaio.
18: Taca, meu amigo.
19: Eita, taca. Não foi nem segundo turno. Ganhei mil conto.
18: Sampaio, velho. Sampaio, velho, desandou, meu amigo. Desandou.
19: Sumiu das redes, sumiu.
18: Sumiu.
19: Passou dois dias sumido.
18: Sampaio, se eu fosse tu. Agora, sabe o que eu achei engraçado? Eu errei a previsão.
19: Errou.
18: Eu disse que segunda-feira
19: ele ia demitir também errou.
18: Todo mundo.
19: E não demitiu.
18: Nosso suplementar ele demitiu, né? Quando ele pegou
19: a placa,
18: ele demitiu.
19: Mas segunda foi feriada, por isso.
18: Mas já teve terça, quarta,
19: ainda não demitiu. Pô. Eu acho que nessa outra segunda ele demite.
18: É só pra não deixar a gente acertar, né?
19: É, Sampaio também errou, viu? Ele achava
18: que ia virar. Eu queria mandar um abraço pro meu amigo W Dino, que perdeu a
19: porta. W Dino!
18: Perdeu a porta.
19: Teve mais de mil. Mil quantos?
18: Mil
19: votos. Quantos votos? Mil e quantos votos?
18: Não, 137.
19: O quê?
18: Cento e pouco.
19: Só isso? W Dino teve tudo.
18: Outra aposta que eu perdi, que eu disse que W Dino ia ter uma quantidade boa de votos e ele fez eu perder a aposta. O dinheiro que eu ganhei dele, eu tive que pagar a aposta que eu perdi.
19: Ele teve mais votos quando ele não era influenciador.
18: É.
19: Ele teve 300, né?
18: Quando ele não era influenciador.
19: Tá vendo?
18: Aí quando ele foi influenciador, amigo do prefeito do
19: Azeitona. Perdeu foi voto.
18: Perdeu foi voto. Ah,
19: meu. Eita, amigo. W Dino, nós te amamos, nós amamos tu.
18: Meu amigo, as eleições acabaram.
19: Amém, senhor.
18: Tivemos o governador Henrique. Rapaz, vamos ligar pro Arthur pra ver se ele vem aqui no programa?
19: Liga agora, ao vivo. Tem um telefone. Liga ao vivo.
18: Governador, estamos ao vivo aqui.
19: Vem, Arthur. Você é jovem, você aí, é animado. Aqui é o programa da juventude.
18: Cadê? Vamos ver a assessoria aí. Cadê a Jean? Liga pro Arthur e você já atende nós aí.
19: Manda mensagem aí pro senhor governador.
18: Hoje teremos a entrevista. Nossa.
19: Hoje tem entrevista?
18: Tem.
19: É o Fred que vai entrevistar?
18: Não, cadê
19: o Fred?
18: Vamos entrevistar o deputado eleito, Tenente Unil. Acho que por isso que ele aceitou. Porque geralmente quando o cabo assume, eles não gostam de vir aqui no programa,
19: né?
18: Não, é raro que vem.
19: Ah, verdade.
18: Aí ele já aceitou
19: antes de entrar.
18: Antes de tomar posse.
19: Ainda está humilde. Depois de tomar posse, passou a humildade. Ele já tem SW4?
18: Não.
19: Depois aí não vai nem olhar pra gente.
18: Tenente Ronei.
19: Quero ver se ele vai fazer quebrar a cara, hein?
18: Uma votação expressiva.
19: Parabéns ao Tenente Ronei.
18: Primeira eleição dele. Primeira eleição.
19: Primeira eleição.
18: Do Tenente.
19: Já conheço o Tenente há muito tempo já. O homem trabalhador e que mereceu os votos. Parabéns, Tenente.
18: Daqui a pouco ele chega nos estúdios da Rádio Folha.
19: Daqui a pouco. Cheguei com o camburão pra levar o Salomão.
18: Ei.
19: Eita. Leva o Salomão.
18: Tereza. Inclusive, essa semana teve Tereza Surita.
19: Ela eleita
18: senadora.
19: Senadora.
18: E Nicolete. Mas
19: ela queria ser mesmo, era governadora.
18: Não, mas ela já tá bom tamanho.
19: Tá, né?
18: Tá bom.
19: Tá de bom tamanho, é verdade.
18: E espero que ela não decepcione. Essa semana eu tomei um susto.
19: Nicolete ganhou!
18: Acordei com uma nas redes sociais, um zoom, zoom, zoom.
19: Zoom, zoom, zoom.
18: De que ela apoiaria o 13, né? O Lula, não. Né? No segundo turno.
19: Ela disse isso?
18: Não, ela não disse. Teve um zoom, zoom, zoom. Aí, no mesmo dia, ela foi pra vários. Inclusive aqui na Cida, eu acho.
19: E afirmou que não vai apoiar o 13.
18: Inclusive aqui na Cida, em outros meios de comunicação, ela entrou ao vivo e dizendo que não, que ela era Flávio Bolsonaro.
19: Vai apoiar o Flávio.
18: Flávio Bolsonaro.
19: Muito bem, 22. Senhora Tereza Zurita. Parabéns.
18: Parabéns, senadora. Parabéns a Tereza.
19: E o Nicolete tirou
18: parabéns, Matuco, né? Parabéns ao...
19: Helena.
18: A Helena
19: tirou a Helena, cara. Rapaz, bicho. E agora quem mesmo saiu mesmo triste foi o nosso querido Chico, né?
18: O Chico.
19: Senador só até o final do ano. Ligação? Tem alguém reclamando da gente?
18: Chico.
19: Eita, te acho.
18: Chico.
19: Qual é a bronca? Qual é a bronca? É a
18: não,
19: chefia.
18: Não, a bronca é o Fred, que não vem trabalhar.
19: Cadê o Fred?
18: Não, tá na bodega dele. Tá na bodega
19: dele. Deu preferência à bodega.
18: A né? bodega possível, dele que vai inaugurar. Cara. Aí, ó, a inauguração da bodega do Fred, dia 27 de outubro.
19: Agora? E nós vamos fazer o quê lá?
18: Nada, porque ele vai vir. Ele acabou de dizer, eu não vou mais pro programa nem sexta que vem, ele vai pros Estados Unidos.
19: Oh, oxi! É. Vai abrir o um negócio agora vai. E já vai viajar.
18: É, Fred.
19: Já ficou rico.
18: Respeitado.
19: Rapaz, acabou de abrir uma empresa, já vai ficar rico assim,
18: e tão aí rápido. E ele vai viajar.
19: Vai pros States. Olha, vai abraçar o Trump.
18: E aí, quando ele voltar, aí tem 27. Ele não vem sexta que vem viajar, dia 27 ele não vai estar aqui na inauguração. Rapaz, o Fred é assim.
19: Calma aí. Ele não vai estar na inauguração?
18: Não.
19: Oxi.
18: O Fred não vai estar na inauguração da bodega dele.
19: Diz aí. Ele vai abrir um negócio.
18: Diz qual, não é vai estar. Qual é a perspectiva dessa bodega quebrar? É grande, não é não?
19: Vai ter inauguração do negócio do cara e o cara vai estar nos
18: estantes. Ei, vamos botar o pronto, falei pro nosso deputado eleito que vai chegar.
19: Vai inaugurar aí. A distância.
18: Bota aí, Gina. O pronto, falei aí.
19: Como eu fiz inauguração.
18: É,
19: como falei.
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19: Manda áudio, gente, manda áudio.
18: Manda áudio e perguntas aí pro nosso deputado eleito, Tenente Ronei.
19: Tenente Ronei.
18: Já chegará nos estúdios da Rádio
19: Folha de Zoada. Daqui a pouco.
18: Sim, tivemos a Tereza eleita.
19: Tereza,
18: Nicolete.
19: Eu sempre falei que eles iam ganhar, né?
18: Minha aposta
19: é Tereza e Nicolete.
18: Nunca achei que Chico Eck ia ganhar, nunca achei que...
19: É.
18: Que Helena Dazatu fosse ganhar. Nunca achei.
19: É, mas a gente suspeitava de uma reviravolta, né?
18: De uma reviravolta. Olha aí o que ele disse aí, o que é aí? É, realmente, essa eu errei, viu? Eu disse que já...
19: O Jalce!
18: É, 7 mil votos.
19: O Jalce! E se foi
18: não,
19: tu?
18: Não, ele disse que... É um print teu? Não, o ouvinte disse, aposto 1000 conto, aí, ó. O Jalce é chique. Quem foi que apostou
19: o ouvinte?
18: Ele já mandou, ei, ó. Mas aí, qual foi o áudio dele aí? Não, tem que ver o áudio dele aí.
19: Teve ouvinte se falando que o Jalce
18: ia ter... aposta e tal e tal.
19: Jalce ia ter 7 mil votos?
18: Não, eu falei. Tu falou. Eu cheguei, eu achava que Jalce ia bater...
19: 7 mil votos.
18: 7 mil
19: votos. Eu acho que ficou faltando uma prisão. Se ele tivesse sido pela terceira vez, dava 7 mil votos.
18: É, meu amigo.
19: Ei, a mulher dele teve 7 mil.
18: Ah, é pra deputado federal.
19: Vale 7 mil pra mulher dele?
18: Não. Ah, tá bom. Porque a aposta não era a mulher dele, a aposta era ele.
19: Eu acho que tinha mais gente. Olha, na carreata do que no voto.
18: E na reunião dele tinha gente. Será que ele tava pagando gente pra aquela reunião?
19: Eu fiquei sabendo que teve coordenador de campanha que não repassou o dinheiro.
18: Eu fiquei sabendo que teve gente esperando ele aí, um dinheirinho chegar dele aí.
19: E nunca chegou.
18: E não chegou.
21: É verdade.
19: Poxa, Jalce.
18: O que ela falou aí? O que o ouvinte disse aí? O Márcio Clerto. Márcio Clerto.
19: Aê, Márciozão.
22: Boa tarde, Salomão Jardel, que é o Márcio

0: Ação, porque verdade, verdade. No processo lá do dia 7, do dia 8 de janeiro, né?
1: É.
0: Ela, Alexandre de Moraes proibiu ela de rede social.
1: Verdade.
0: Pô. Ela fez campanha sem rede social.
1: Rapaz, eu voltei no Nicolás, sabe por quê? Por causa da negócio de corrida que ele faz.
0: De corrida?
1: Tem um evento que ele faz todo ano. É corrida e bebida. Você corre e.
0: Ah, bebida!
1: Exatamente.
0: Por isso que tu votou nele,
1: foi? E eu vou lá direto, sempre eu vou. Tenho medalha e tudo.
0: Tá certo.
1: Voltei, Nicolás.
0: Então aí tivemos, rapaz, e tivemos surpresas, né?
1: Muitas.
0: Rapaz,
1: e quem mais não se elegeu?
0: Eu nunca achei que Marcinho Belota fosse ter 11 mil e poucos votos. Bateu o recorde.
1: Bateu
0: o
1: recorde.
0: Bateu o recorde da W. Agora eu acho...
1: Quem chegou perto dele, sabe quem foi?
0: Jorge Everton.
1: Que teve o dobro do Jalcer.
0: O dobro do Jalcer. E o Jalcer disse que ele ia ter duas vezes mais votos que o Jorge Everton.
1: É, exatamente.
0: É. Só... Eita, Marcinho Belota, e eu acho que assim, o que
1: como... Marcinhozão.
0: Olha, eu, no meu ponto de vista...
1: O trabalho do Marcinho é muito bom,
0: cara. É muito bom. Só que eu acho que ele deve muito desses votos ao gato morto que ele postou o vídeo. Aquele gato, ele tem que congelar ele.
1: Ah, é?
0: O gatinho tu que acha? Ele apareceu, assim, eu achei que ele...
1: Eu não vi.
0: Eu acho que ele usou, assim, entendeu?
1: Eu não vi.
0: Assim, botou o gato morto. Tu viu, não?
1: Não.
0: Sabe o que eu acho? A PF invadiu a casa,
1: parece que
0: soltou a casa dos cachorros.
1: Eu acho que uma coisa que o Marcinho... Que o Marcinho tem, que os outros que se elegeram não tem.
0: Ele tem a rede social, o
1: voto dele é orgânico. É que ele não parece político.
0: Não parece.
1: O Marcinho não parece
0: político. Não, o voto dele é orgânico. Só que eu acho que aquele voto, aquele vídeo com um gato morto no colo.
1: Ah, sim.
0: Sensibilizou muita gente aquilo ali.
1: Ah, pode ter ajudado, mas ele ia ganhar de qualquer jeito.
0: Não, ele ia Marcinho ganhar. Belota.
1: Ia.
0: Ele pegou o nicho, e eu acho que os votos do Marcinho é muito voto orgânico, sabe?
1: É, cara? Exatamente.
0: É muito aquele voto. É igual ao do Tenente Ronei, tem muito voto orgânico.
1: Que não também. Precisa você fazer muita coisa pra trabalhar, pra pedir voto.
0: Não,
1: o trabalho já serve.
0: O trabalho. Que já bem feito
1: é o
0: público que atinge e vota, entendeu?
1: O cara trabalha. Ele tem um grupo específico, né?
0: Sim,
1: animais sim. E o pessoal com.
0: Tenente Ronei da segurança, né?
1: Não, o Marcinho é animais e.
0: É, os animais, não.
1: E Down, acho que é Down, acho que é isso, não sei.
0: Down?
1: É, as crianças com síndrome de Down, acho que é isso.
0: Pra mim, o forte dele.
1: Inclusive, ele vai inaugurar
0: agora. ele tem um café da manhã, já viu?
1: Que delicioso.
0: Tu já foi lá?
1: Já fui uma vez só.
0: Do Marcinho. Diz que tem que agendar, né? Um mês antes, né?
1: Um mês
0: pra tu conseguir, né?
1: Na verdade, eu não sei, porque quem ajudou não foi eu, foi minha esposa, então nem sei.
0: Não, mas é, disse que é só final de semana, né?
1: Cara, eu fui
0: só fim de semana, né? É só fim de semana.
1: Não sei,
0: foi. Ele tem cachorro pra doar lá, gato, né?
1: Eu não sei, só foi pra comer.
0: Não, tu não viu os bichos lá,
1: não? Eu vi, mas a minha esposa que gosta mais.
0: Ah,
1: entendeu? Tá. Só acompanhei ela.
0: É.
1: Mas eu gosto do Marcinho, adoro ele.
0: É o menino que batalhou, chegou
1: ele. Ele é muito simpático, pô, ele é muito humilde. Eu gosto dele. Não é, as pessoas não entendem, não é que. O jeito dele, ele é educado, legal, sabe? Eu gosto, sempre gostei.
0: Ele surpreendeu a votação, viu, cara? Parabéns aí ao Marcinho Belota.
1: Parabéns.
0: Aí, que bateu os 11 mil votos, recorde, nunca ninguém tinha batido 10 mil votos, né?
1: E quem não ganhou, que a gente se surpreendeu, quem foi?
0: Coronel Chico Mozart.
1: Chico Mozart não ganhou.
0: Só que aí Chico Mozart...
1: Não ganhou.
0: Chico Mozart tá na pendência junto... Agora o que é que tu me explica, se tu entende isso?
1: O quê?
0: Tem um processo da Aurelina, né?
1: Eita!
0: Que ela vai perder,
1: se
0: né?
1: Se perder,
0: não, já perdeu. Não, eu vi dizer que já perdeu.
1: Uhum.
0: Só que tem a indefinição de ou é o Cláudio Cirurgião, que se os votos da Aurelina forem anulados, a vaga sai do União Brasil e vai para aí conta pro Cláudio Cirurgião. O partido Cláudio Cirurgião.
1: Na coligação, é o próximo da coligação.
0: Porque os votos são anulados, aí o
1: quem partido... Quem é o próximo da coligação?
0: O próximo da coligação é o Chico Mozart.
1: Então é o próximo da coligação.
0: Não, mas se os votos forem anulados, a recontagem...
1: Ah,
0: aí
1: verdade.
0: A vaga sai do União Brasil.
1: Sai da coligação.
0: Sai da coligação exatamente, e vai pro outro partido do Porque Cláudio
1: não,
0: Cirurgião.
1: É como se não tivesse voto.
0: Entendeu? Só que há uma brecha que inclusive o Chico Mozart, o deputado Chico Mozart, está se apegando a essa... Porque o Chico Mozart
1: é do mesmo partido. A esperança dele é essa brecha.
0: Que há uma brecha que os votos não vão ser anulados porque... Ela parece que teve o registro aprovado.
1: Ah, tá.
0: Entendeu?
1: O registro de candidatura dela foi aprovado.
0: Entendeu?
1: Entendi.
0: E aí veio depois. O negócio do TSE veio depois. Eu não sei. Alguma coisa assim.
1: Olha.
0: Que
1: eles,
0: eu não sei, eu não entendo.
1: E o garotinho lá no Rio foi a mesma coisa.
0: Rapaz, no Rio de Janeiro, ontem. O Rio de Janeiro tá tão bagunçado.
1: Tá bonito o Rio de Janeiro.
0: Meu amigo, ninguém demais. Sabia até ontem se ia ter segundo turno.
1: Exatamente.
0: Mas aí o cara ganhou, então.
1: É, porque.
0: Já tá. Foi definido, então, cara.
1: O TSE anulou os votos, e aí, anulando os votos, o Ruedas...
0: O Ruedas ganharia
1: 50... Não é Ruedas, né?
0: Ruas.
1: Não sei o que, Ruas.
0: Isso. Ele
1: Douglas
0: ganha,
1: Ruas, eu não sei. Douglas, ele tem 70 mil votos a mais do que o necessário pra ganhar o primeiro turno.
0: Aí anulou os votos. No caso, anulou os votos do garotinho. Não, então,
1: o da Aurelina também seria a mesma coisa, anular.
0: mas é diferente.

0: porque o garotinho ele nunca teve o registro aprovado. Ele
1: sempre foi. Tá, então é diferente.
0: Tu entendeu?
1: Então agora é diferente. É verdade, então é diferente.
0: O garotinho sempre teve o problema
1: da justiça. Quem ficou puto com isso, sabe quem foi?
0: Quem foi? Foi o Paz.
1: O Paz.
0: O Paz. Puto.
1: Ele jurava que... Porque ele jurava que ele ganhava.
0: É.
1: Jurava.
0: É.
1: E aí ele reclamando, inclusive, que tinha santinhos dele, com a foto dele, mas com o número do...
0: Teve isso, jogo teve, sujo assim lá no Rio. Isso, mas se for pego isso, agora quem vai saber?
1: Não, agora não vai.
0: Como é que vai culpar
1: tem
0: o cara?
1: Como. Não,
0: alguém
1: é,
0: pode
1: não
0: ter feito,
1: como. Já era. Provar
0: que foi o cara.
1: Que já era, já era.
0: É.
1: Já
0: era. E outra coisa que me surpreendeu muito, muito, que eu fiquei muito surpreso, foi o ACM Neto na Bahia ter perdido em primeiro turno,
1: perdeu
0: cara.
1: Perdeu em primeiro turno.
0: Pro cara do PT.
1: Perdeu em primeiro turno.
0: E ele é um cara fortíssimo, fortíssimo na Bahia. E, tipo assim, sempre era acirrado. Ele tava no. Ele aparecia na frente.
1: Uhum.
0: Depois aconteceu alguma coisa que ele caiu. O que foi que aconteceu, hein?
1: Foi.
0: Alguma operação.
1: Foi uma revelação de que ele havia recebido também dinheiro referente. Vindo do Vocaro.
0: Do Vocaro. É. E aí ele caiu, o cara passou. Exatamente. Só que eu nunca
1: imaginei. Acho que foi 3 milhões, alguma coisa
0: assim. Só que eu nunca imaginei que ele fosse perder.
1: No em primeiro turno,
0: pô. É,
1: exatamente.
0: Eu nunca imaginei. Eu sempre achei lá que lá
1: é sempre foi acirrado. Muito polarizado, tá pô, muito o Brasil polarizado. Todo. Muito polarizado.
0: Agora, a direita nunca fez uma bancada tão top.
1: Muito grande.
0: Muito grande como fez agora. Tanto no Senado. Bicho, agora o PL, o pessoal do Bolsonaro, eles agiram muito inteligente, né?
1: Esse aí isso é o presidente do PL. É
0: o PL, Valdemar da Costa
1: Neto. Valdemar inteligentíssimo.
0: Ele inteligente. Ele nunca ninguém tinha feito isso. Ele fez um Senado fortíssimo.
1: Fortíssimo.
0: STF e Alexandre Moraes que se cuidem. É.
1: Eu acho que o Alexandre vai rodar.
0: Eu acho que o Alexandre vai rodar.
1: Ali não
0: Alexandre, tem como. Eu vi a expressão dele votando na Globo News no dia da votação.
1: Já
0: a expressão dele já era de ovo molhado.
1: Vou perder.
0: Vou perder.
1: E eu quero ver como é que vai ser, porque ano que vem ele é o presidente do STF.
0: Mas aí vai dar pano pras mangas, viu?
1: Eu quero ver como é que vai ser. A polícia chegou? A polícia chegou?
0: Chegou não?
1: Chegou não?
0: Cadê então, a polícia? Vai dar panos pras mangas o que vai acontecer lá.
1: Ele ano que vem, presidente do Senado, do Supremo, eu quero ver como é que vai ser
0: essa bagunça. Se o Flávio Bolsonaro ganhar, eu acho que ele vai ter nunca teve um presidente
1: com o Congresso. O poder vai ter muito grande.
0: O poder
1: dele vai ser
0: muito grande. O poder pro Flávio vai ser muito, muito, muito grande, pô.
1: Às vezes eu fico até com medo desse negócio de poder.
0: É, porque é o seguinte, ele vai ter facilidade no primeiro ano, entendeu?
1: E todo mundo que ganha muito poder assim acaba escapolando.
0: Se atrapalhando, se atrapalhando. Todo mundo que ganha muito poder, ele vai ter o Congresso todo dele, pô.
1: O Senado. Vamos lá, Congresso... o Congresso, o Executivo, e ele ainda vai indicar mais quatro nomes no Supremo.
0: No Supremo.
1: Então ele ainda vai ter o Supremo.
0: Ele vai ter o Supremo.
1: Toma ali, filha da mãe.
0: Toma ali. Eu acho que o primeiro lado dele vai ser soltar o pai dele, né?
1: Assim, ele pode.
0: Ele pode
1: anistiar, pode. Ele pode indutar. Eu acho que ele vai anistiar e vai indutar o Bolsonaro.
0: Claro, eu acho. Bolsonaro vai ser ministro. Dele, alguma coisa.
1: Eu acho meio difícil.
0: Articulação
1: tá política.
0: Ele tá muito doente, né?
1: Eu acho meio difícil.
0: Michele disparado em Brasília, né, bicho? Michele.
1: Eu Bolsonaro. Eu acho que ele vai colocar como ministro um dos irmãos dele também. O Eduardo, eu acho que ele vai ser ministro.
0: Vai trazer. Pode ser. Não, eu é mais acho. Fácil o Eduardo do que o pai, né? É verdade. Eu acho que o Bolsonaro ele vai ficar mais na articulação política, nos bastidores ali.
1: Aí ele vai poder começar a postar no Instagram, porque o Bolsonaro não pode postar no Instagram.
0: Ele vai começar a poder postar e tal.
1: Aí ele vai conseguir ter mais poder de propagação de informação do que ele tem hoje.
0: E eu me impressionei, tu viu quem bateu o recorde? Nicolas, cara, 3 milhões de votos.
1: Não foi o Pavanato, não?
0: Não, segundo o Pavanato, terceiro a Hilton lá. Eric, como é o nome da mulher lá?
1: Ela ganhou muito voto também?
0: Tu é a terceira mais votada proporcionalmente, mas... Como é o nome dela, hein?
1: Como é o nome da mulher?
0: Como é o nome dela? Como é? Do mulher? Como é que é o nome, macho? Como é que é o nome, macho? Como é que é do homem, sei lá, do que é lá?
1: Para de coisa!
0: Como é que é o nome?
1: Como é
0: que
1: é
0: o
1: nome?
0: Ela... Como é que é?
1: Érica Hilton.
0: Não, pô, não dá. Como é que é o nome aí?
1: Érica Hilton?
0: Não, da deputada lá.
1: Não, tu tá falando da deputada estadual. Ela foi deputada estadual. Aqui ganhou a Eduarda Campobiano. Campobiano. Ela é deputada estadual, pô.
0: Não, pô.
1: É uma de óculos?
0: Essa. Bota aí, terceira mais votada proporcionalmente. Foi primeiro o Nicolas, depois o Pavanato.
1: Pra federal, tu diz,
0: pra né? Pra federal. Nicolas, recorde 3 milhões. O Pavanato. E depois teve essa pessoa aí que eu tô te falando aí. Bota aí, o terceiro mais votado proporcionalmente, recorde de votos. Ela bateu 2 milhões e pouco, o Nicolas 3 milhões e pouco, o Pavanato 3 milhões logo atrás do Nicolas. E essa pessoa aí, essa mulher aí, deputada federal. E aí, tivemos o cara recorde também no Amazonas, o Salazar, né?
1: Ele tirou quantos votos?
0: O Salazar tirou muito voto, foi o mais votado no Amazonas para deputado federal. Ele não conseguiu eleger o cara que ele queria que sucedesse ele no, na Assembleia lá. Ele não conseguiu, mas o cara ficou como primeiro suplente. Como primeiro suplente ele ficou.
1: Olha, aqui tá assim, ó.
0: Como é que tá?
1: Nicolas Ferreira com... Depois Lucas Pavanato e Lúcio Moschini.
0: Não, depois tem outro, então. Não, então eu vou pesquisar aqui, eu vou saber. Eu sabia que era o Pavanato e o...
1: Não, é porque eu acho que tu deve estar
0: Como é que é em São Paulo?
1: Da deputada estadual, pô. Ela foi a mais votada.
0: Não, aquela extrema direita.
1: Isso, ela, né? É a Eduarda Pavanato.
0: Que ela é contra as coisas das mulheres, né?
1: Não, ela é contra o feminismo.
0: Feminismo. Ela é contra o feminismo. Ela foi a mais votada.
1: Foi.
0: Foi a mais votada contra o feminismo.
1: A Erika Hilton não teve nem. Não ficou nem entre as 10.
0: Mas quantos votos ela teve?
1: Nem apareceu aqui que eu pesquisei.
0: Não, mas ela teve muito voto, pô.
1: A Erika Hilton?
0: É, Erika Hilton. Ela teve muito voto.
1: Como é o nome da mulher?
0: Como é que é?
1: Eita, Diacho!
0: Por onde anda Hélio Negão? Hélio Bolsonaro.
1: Quantos votos teve Hélio Negão?
0: Ele teve muito, 13%, pô. Quase 80 mil votos. Quase 80 mil votos, pô.
1: Mas na oração ele não dava isso tudo, não.
0: Eu fiquei puto que um funcionário meu disse que ele não sabia votar, a primeira vez que ele foi votar, né? Aí ele pegou uma cola que deram pra ele lá no escritório, lá. Eu certo. Fiquei muito puto que fez essa cola pra ele. Aí botaram ele.
1: O nome do Hélio Negão.
0: Aí eu fiquei muito puto, ó, bicho.
1: Pai, ele votou no Hélio Negão. Ele
0: votou, ó, bicho. Eu fiquei muito puto, ó.
1: Nunca mais a gente vai ver o Negão
0: olhando ali na frente. O Negão foi embora meio-dia do domingo, mas ele voltou, pegou o ônibus da TAM, o avião da TAM e foi embora pra Brasília.
1: Não ficou nem pra dar a última horada ali,
0: ele
1: ó.
0: Ele tá rezando pro Bolsonaro ganhar pra ele pegar alguma coisinha lá.
1: Ministério.
0: Será? Ministério do quê?
1: Não sei.
0: Hã? Das cidades.
1: Secretaria da Igualdade Racial.
0: Pode ser Igualdade Racial, verdade.
1: Pode ser, bicho. Exatamente. Uma secretaria.
0: É.
1: Cadê o homem da PM, rapaz? Bota aí a sirene.
0: Ei, Jardel.
1: Aê, garoto. Oi, diga, meu amigo.
0: Boa tarde. Olha, o deputado chegou, bate tá? Continência. Boa tarde, deputado. Deputado eleito,
1: ó. Excelência, deputado. Olha aí.
0: Tenente Ronei.
1: Ainda está humilde vendo o nosso programa. Quero ver quando for deputado.
2: Já tem uma promessa aí de assar o churrasco no final do ano.
0: Olha aí.
2: Já foi cobrado. Todo ano eu asso esse ano.
0: Olha aí, ó.
1: Pois é, nesse ano eu vou.
0: Olha aí, vai.
1: Eu desci na rua.
0: Deputado, pronto. É porque quando os caras assumem lá, eles têm medo de vir aqui. São,
1: vai ser abóbora ou
0: picanha? A gente já pegou uns vários não de deputado eleito que não querem vir aqui.
1: Já, fica com medo.
0: Fico com medo. Aí o deputado já aceitou o convite antes
1: porque de tomar posse. Porque a gente fala tudo aqui. Fala tudo. A rocha.
0: E aí, deputado, boa tarde.
2: Boa tarde.
1: Aí, tá se sentindo mais...
2: da Rádio Folha.
1: Mais top ou não?
2: Tá tranquilo, tá normal.
1: Humildade.
0: Humildade. E aí, deputado, quais são as expectativas para o mandato que se inicia ano que vem, dia 5 de janeiro, né?
2: 5 de janeiro a posse.
0: 5 de janeiro a posse. E as perspectivas aí, o que os seus eleitores, os 4.469 votos, né?
2: É isso.
0: Pela primeira vez.
2: Primeira vez, sem nunca ter mexido com política, né?
0: Sem nunca ter mexido com política. A gente estava até falando antes de chegar no ar, assim, que acho que tu... E o Marcinho Belota são os dois deputados
1: orgânicos.
0: Eleitos assim, com as votação com público orgânico,
1: exatamente.
0: Né,
1: cara? Exatamente.
0: População, acho que o Marcinho na área dele ali, que o pessoal dos cachorros, dos
1: animais, Marcinho não, né? Tem cara de político, e o Tenente também não. Isso não. É um elogio, tá? Isso é um elogio.
2: Legal, legal.
0: E o Tenente vai trabalhar na segurança, os teus votos são na segurança, né?
2: Na verdade a população confiou essa missão, né? Eu digo que é uma missão, porque não é fácil, né? Desde o processo de campanha. Devido ao trabalho que a gente realiza há mais de 20 anos aí pela sociedade, defendendo, interagindo com a população mesmo, orientando quando possível, né? Então, esse trabalho ele não começou agora, eu sempre falo isso, né? Esse trabalho já começou há 20 anos. Há muito
0: tempo na rede social, que tu sempre estava ativo na rede social, né? Teu público sempre tu falando das dificuldades da segurança pública do estado.
1: Olha, influência.
2: Na verdade, eu sempre tive a rede social como um aliado para a execução do trabalho, né? Não tinha... contato com rede social, mas desde 2006, 2007, a gente já utilizava a rede social aí para tanto para divulgação do trabalho como para ser um elo de ligação com a população.
0: Como é que saiu essa vontade, assim? Foi depois que assim, muito, muito forte tua ação é no Instagram, que eu sempre via tu em operações, ao vivo. Onde surgiu, assim, essa vontade do Tenente Ronei virar deputado?
2: Na verdade, eu falo que é um processo já que vem... É um processo de desgaste profissional. Eu falei isso ontem numa entrevista. Eu comecei esse processo na Sejuc, realizando um trabalho, mesmo realizando um bom trabalho, eu tive que acabar saindo de lá depois de 16 anos, por perseguição, coisa besta, por indicação para ser secretária adjunto, e aí ver profissionais que se dedicam, e ver gestores que não têm compromisso com nada, acabo tendo que sair, venho para a Polícia Militar, começo a fazer um novo trabalho, e aí dentro da própria instituição, ter portarias que te limitem, né? Eu entendo que as instituições elas têm que ter um controle, né? Mas existem muitos profissionais que dedicam a sua vida e estão ali sendo tão somente transparente com a população, fazendo uma prestação de conta daquele trabalho. E aí quando tu vê uma portaria te restringindo e tu saber que a portaria é direcionada para você, portaria restringindo lives na
1: caramba,
2: viatura,
1: bicho.
2: Durante a madrugada, porque a população interagia, eu colocava 500, 600 pessoas uma hora da manhã acompanhando a live, coisa simples, sem comprometer a segurança, falando aqui, ó, a Polícia Militar está presente aqui, se você tiver alguma demanda pode mandar, e ó, estamos no bairro tal, tá tudo tranquilo.
0: Isso foi proibido?
2: Houve uma proibição, hoje eu estou falando isso abertamente, porque já
1: se elegeu.
2: Exatamente, né? A gente... então, foi isso que aconteceu, existe.
1: Então, teve uma portaria que foi justamente na tua direção.
2: Foi.
1: Caramba.
2: Então, eu vi que o universo hoje, as nossas instituições, elas estão muito politizadas, isso é fato.
0: Certo.
2: Então,
1: não podia, né? Não podia.
2: Não deveria, né? E cheguei a reclamar, inclusive, durante o processo eleitoral, nós tínhamos três candidatos dentro da instituição, da Polícia Militar, né? Mas... Coronel Chagas concorrendo à reeleição.
1: E o Sampaio conta, cara?
0: Não, conta. O Sampaio conta.
1: Perdeu.
0: Olha, não sei o que te dizer, mas eu acho que desde 2002, não, desde 98, eu acho, a PM Roraima, ela sempre teve um representante.
1: É verdade.
0: Sempre teve. E assim, chegou a ter vários, né? Chegou a ter Soldado Sampaio, chegou a ter Coronel Chagas, chegou a ter até três, eu acho.
1: Também tinha gente do Corpo de Bombeiros, eu lembro do... Tinha um sargento do Corpo de Bombeiros, que inclusive foi deputado estadual?
0: Acho que não.
2: É porque foi bem
0: sargento
2: no início.
0: Sargento Damosiel era o quê?
1: Damosiel foi deputado.
0: Isso. Ele foi deputado.
2: É porque nos tempos passados, ora o cara tava na PM, ora ele tava no bombeiro. Tinha o cabo... sargento Damosiel, tinha o cabo Sebastião, que foi foi o primeiro deputado da Polícia Militar eleito, cabo Sebastião.
1: Agora, nessa legislação,
0: a PM só tem hoje na legislação que vem, começa ano que vem, a PM só tem um representante, que é o tenente Ronei. Coronel Chagas perdeu. Soldado Sampaio não vai.
1: Perdeu também.
0: Perdeu,
1: gente.
0: Então a PM na próxima legislação só vai ter o tenente Ronei. Assim isso. Como
1: muito
0: representante.
1: Muito bem representado.
2: Então o que aconteceu foi isso, esse desgaste, chegou um momento que eu falei assim, e meu tempo também na instituição, ele já estava no terço final, né, na reta final, já atingindo 25 anos, com a promoção para capitão, eu não poderia mais executar esse trabalho na rua, não que eu não me adaptasse ao trabalho interno, mas é muito limitado para mim que gosto da parte operacional, sempre gostei, então meus 25 anos foi na parte operacional, muita dedicação para a população, então o reconhecimento veio nessa eleição.
1: Que bom.
0: Hoje o tenente Ronei faz parte da base do atual governador, do que vai assumir, Arthur, né?
2: Isso.
0: Do governador eleito Arthur, né?
2: Isso, eu optei em apoiar o governador Arthur desde a suplementar, né? E a gente está na base do governo aí, né? Então, caminhamos juntos nessa... partidos diferentes... Mas isso...
1: Começou bem, foi inteligente. Teve gente que perdeu 1.000 contos pra mim.
0: Porque postou
1: na virada. Achou que o senhor ia virar. Rapaz, povo beijo.
0: O que a população de Roraima espera assim, do mandato do tenente Ronei com relação à segurança pública? Assim, a gente sabe que tá bem, bem sério esse negócio de facção no estado.
1: Eita, eu tenho até medo de
0: falar disso. Migração, muita coisa assim, bem, bem complicada.
2: Né? Isso, eu vejo a segurança pública como algo muito importante e necessário uma atenção especial, né? As pessoas às vezes cobram assim, mas o parlamentar, o tenente Ronei vai cuidar só da segurança pública? Não, mas eu posso falar com propriedade na segurança pública, minha bandeira é a segurança pública.
1: Já tem experiência?
2: Eu tenho experiência de praticamente 25 anos na ponta da lança, como a gente fala, sabendo a realidade do policial que está na rua, das dificuldades do policial que está na rua, da estratégia de combate ao crime, seja o crime organizado, especialista em organizações criminosas no estado, sou eu. Né? Atuei minha vida todinha combatendo as facções dentro do sistema prisional, então conheço, entendo e sei o que é preciso fazer para controlar e combater. Né? Eu sempre tenho falado que a segurança precisa de uma atenção por conta das nossas fronteiras, estão abertas, não tem controle do nosso estado, então é muito trabalho pela frente, o governador vai ter, a Assembleia também vai ter. O que a população pode esperar de mim é muito trabalho. Né? Tudo aquilo que eu me propus a fazer, eu sempre me dediquei ao máximo. E no mandato com o mandato de deputado não vai ser diferente. Né? Vou estar nas ruas, vou ver o problema em loco, vou estar tendo uma gestão participativa da sociedade. A rede social é um termômetro para isso. Né? Hoje, se eu colocar aqui na minha rede social tanto de reclamação que eu tenho do 190 que não funciona a contento. Então, o elo de ligação da população com os órgãos de segurança, que é o 190, ele precisa de uma atenção imediata. Então, investimento...
0: Pois é, o pessoal reclamando muito do 190. Assim, que não funciona, que não sei o quê. Qual é o motivo disso aí?
2: Na verdade, eu já procurei saber mais ou menos o que tem ocorrido. A telefonia ela é digital, então ela depende da internet. Então,
1: Ixi Maria, nossa internet não é essas
2: coisas todas. Então, às vezes, a população liga... E aí ela nem toca, não cai, mas não existe problema que não tem como ser resolvido, né? Solução, porque senão, né? Se tiver que melhorar a internet para que funcione, sim, se tiver que arrumar outra alternativa, tem que arrumar.
1: A pessoa que está precisando não pode ficar esperando.
2: Não pode.
1: A pergunta é do Natanael.
0: Aqui.
1: O chefe está nos ouvindo.
0: Tenente Ronei, na ADCAP o seu trabalho era movido à inteligência policial, prisão para localizar alvos, foragidos. Agora na Assembleia Legislativa e debates orçamentários, o senhor pretende aplicar essa mesma mentalidade estratégica da inteligência policial para capturar os recursos necessários para aprovar projetos de leis para o nosso Estado?
2: Com toda certeza, a inteligência foi usada na nossa campanha, muito estratégica. A nossa campanha foi muito, muito de levantamento de dados, estudo de partido, estudo de adversário. A inteligência policial ela serve em todos os segmentos da sociedade, até na empresa privada, para diminuir riscos, aumentar potenciais. Então, esse know-how da inteligência eu aplico na minha vida pessoal. Quando eu vou contratar um servidor para ir para minha casa, não vai assim. Então, ela pode ser aplicada sim para captação de recursos, num bom sentido. Né? Porque a inteligência ela pode ser usada também...
0: Para ruindade, né?
2: Para ruindade, para maldade.
1: O senhor vai precisar de muita inteligência ali nessa
2: plena. Não, mas desviar dos
1: caras.
2: A gente tem, trabalhar sério, buscar utilizar a inteligência para captação de recursos e a aplicação dele e a cobrança também, que ele seja aplicado da forma que tem que ser. A gente sabe, todo mundo sabe, quem não está lá sabe como é que funciona o jogo. Então, eu espero que Deus me dê sabedoria, tranquilidade, para poder executar um mandato que possa ser diferente dos demais. Esse é o meu objetivo na Assembleia Legislativa.
0: Deus quiser, Deus vai abençoar, que você vai fazer um bom trabalho para o Estado de Roraima. A população merece renovação, é um nome que chega novo, com renovação, né?
1: Inteligente.
0: Assim, inteligente.
1: E sabe sobre segurança pública.
0: Começando pelo partido que ele escolheu, que eu achava assim, muita gente dizia, falavam nos bastidores que o partido Agir não ia conseguir fazer nenhum deputado. Que eles iam desmontar o partido, e muito pelo contrário, o Agir mostrou. Olha, Agir teve 18 mil votos.
1: Foi inteligente.
0: Por pouco não faz dois ali, viu? Foi muito inteligente ali no partido Agir, né? Então, assim, espero que o deputado desenvolva um trabalho excelente ali na Assembleia, que atenda a perspectiva de quem votou e da população, né? A segurança, eu acho que a segurança, a gente precisa ter uma atenção especial na segurança, que é muito sério, Eu fico preocupado com a migração, com as facções, é impressionante como a facção entraram mesmo em Roraima, né?
1: O senhor falou que foi sua primeira campanha, né? Tem alguma coisa de interessante que o senhor conseguiu identificar nessa campanha, assim, como inexperiente em campanha?
2: Rapaz,
1: o que te surpreendeu?
2: Todo mundo falou que foi uma das campanhas mais difíceis que já tiveram, né? Eu nunca tive essa experiência, né? Então, eu acho que o mais surpreendente foi a superação da nossa equipe, porque a gente começou do zero, base nenhuma, nenhum tipo de liderança e foi
0: sem
2: montando.
0: Sem padrinho político, sem,
2: sem
0: nada.
2: Padrinho político,
1: e com
2: sem
1: um nada. Partido que tu disse que o pessoal estava dizendo que não ia fazer
0: que
1: nenhum.
0: Que nem ia fazer nenhum, isso. Entendeu?
2: É. Só que desde o início, analisando os candidatos do Partido Agir, a forma que foi montada, muito inteligente pelo nosso presidente Gambin, Alexandre Gambin, que já foi policial militar também, ele montou um partido competitivo. Realmente o Partido Agir era para ter feito dois deputados. Quase, por dois mil e poucos votos, não fez dois deputados.

0: deputados. E aí vai muito do desempenho dos candidatos, né? Dos apoios. Então, muitos tiveram apoio, não tiveram apoios conforme prometido, por parcerias, que cada um no AG era livre para fazer parcerias com quem entendesse, né? Apesar do partido ter se coligado com o Republicanos, ele deixou seus candidatos livres para apoiar no majoritário quem quisesse. Eu, inclusive, fui um que questionei, porque cada um tem que ser... A montagem do partido já foi com esse objetivo, que cada um, que o partido pudesse ser livre, né, que pudesse apoiar, cada candidato pudesse apoiar, até porque o partido não tinha fundo eleitoral. Então, cada candidato ia ter que buscar apoio na sua base, seja com deputado federal, com senador, né, aquele que cada um decidisse caminhar. Então, muitos caminharam com alguns que não honraram os seus compromissos, né, e acabou um pouco prejudicando o partido.
1: É, mas mesmo assim teve surpreendeu muito a todos, muita gente surpreendeu a todos ali o agir. O governador eleito, o Arthur, já procurou o deputado, já sentaram para conversar? Porque assim, todo mundo acha que o deputado começa a trabalhar dia 5 de janeiro, que é a primeira vez, né? Que todo ano era 1º de janeiro que toma posse, mas agora é dia 5, né?
2: É.
1: Assim, mas assim, já começou as articulações, mesa diretora da Assembleia, o governador já está tomando a pá de quem são os dele.
0: É, na verdade, ele tem um problema muito maior, que é como ele vai receber o Estado, né?
2: Eita.
0: Então, o Estado está numa iminência de não ter condições de pagar servidores. Sim. É fato, isso é real.
2: Eita.
0: E preocupante. Algumas manobras aí feitas ao apagar das luzes, como a questão do IPE, né, uma mensagem à Assembleia, já gerou uma preocupação de uma possível blindagem. Então, ainda não fez contato, né, a gente se falou no dia da eleição, né, desejando parabenizações a todos. E o governador teve uma agenda em Brasília também, já para cuidar da questão da eleição para presidente, né, que está um movimento a nível de Brasil com relação a presidente. Então, mas as movimentações já começaram, né, isso é fato.
1: Já.
0: E tem que ser dessa forma, tem que se preocupar mesmo com
1: como vai pegar o Estado,
0: como vai pegar o Estado, porque isso diz muito do início de um governo.
1: Desgaste é muito grande, assim. Já pensou não conseguir pagar a folha de pagamento?
2: Logo no primeiro ou segundo mês
1: que ele assumir.
2: Complicado.
1: É, desgaste, né? Mas isso é irresponsabilidade de quem vem para trás, né?
2: Verdade.
1: Tem, isso aí tem que ser tudo bem dito. Ele vai pegar um governo que a gente não sabe como é que vai ser,
2: ele,
1: né?
2: Ele assumiu a bronca, agora assuma.
0: É, acredito que, conhecer um pouco daí do governador Arthur, ele vai conseguir, um cara muito competente. Espero que monte uma boa equipe, né?
1: Uma boa equipe.
0: É, uma equipe boa, uma equipe técnica de profissionais que dentro da sua área vá fazer a diferença. Eu sei que tem ajustes que tem que ser ajustes políticos, mas nesse primeiro momento as escolhas elas têm que ser muito técnicas para poder o Estado voltar ao trilho.
2: Se o governador trabalhar da forma como ele trabalhou na prefeitura...
1: Fez um bom trabalho na prefeitura, né?
2: É.
1: Só que é um negócio... Eu costumo dizer assim, que ele saiu de um negócio micro, que é a gestão de uma prefeitura.
2: Pequeno,
1: Ele vai para um macro agora, né?
2: É, um negócio grande.
1: Ele vai cuidar... É 10 bilhões.
2: É dinheiro, ó.
1: 10 bilhões o orçamento do Estado, entendeu? Que ele vai ter que administrar...
2: Vai demorar para eu chegar essa quantia aí.
1: Então, eu costumo dizer que é um negócio muito, muito diferente, entendeu?
2: É verdade.
1: Mas espero que o governador, assim, a população acredita. Ele teve a maior votação
0: da história,
1: pô.
2: E o governador vai estar ao lado do prefeito. Olha aí.
0: Primeira vez no Estado, né?
1: Pela primeira vez.
2: Governador
1: pela primeira
2: e
1: vez.
2: Trabalhando junto.
1: Trabalhando junto,
2: muito
1: entendeu?
2: Bom, cara.
1: É, isso é muito bom, né? Isso é muito bom. Vamos
2: tomar
1: ver se isso vai dar certo, até onde isso vai. Espero que dê certo, espero que consiga fazer com que o Estado se desenvolva, né? O que mais, Jardel? O que tu tem para perguntar pro deputado?
2: Rapaz, o deputado é teu amigo aí. Me pergunta
1: pra você. Pergunta,
2: eu meu. Eu perguntei sobre o quê, mesmo?
1: Tu tava cheio de pergunta para ele. Não tem vergonha, não, homem.
2: Logo antes da eleição, teve muita operação.
1: Teve muita operação.
2: Teve muita gente pedindo dinheiro pro senhor, não?
0: Ah, demais.
1: É impressionante, né?
0: Demais, bicho. Demais, é impressionante.
2: Eu não ganhei um real, bicho. Eu fiquei puto. Todo mundo ganhando 2 mil conto, 10 mil conto, ninguém me ganhou nada.
1: Tanto de dinheiro que prenderam, que a Polícia
2: Federal
1: prendeu.
2: Teve gente ganhando 5 mil conto, bicho. Eu fiquei sabendo.
1: A Polícia Federal trabalhou nas eleições,
2: então,
1: viu?
2: Então.
0: É muito dinheiro.
1: Muito dinheiro, muita coisa envolvida, né?
2: Eu queria saber de onde esse povo tira tanto voto, porque teve um colega meu que conseguiu, um conhecido, né? Quase 1.000 e poucos reais, de 3 ou 4 deputados. Como é que ele vai votar em 3 pessoas ao mesmo tempo?
0: Não vai beber água. Não vai ser enganado nesse processo.
1: Não, 2, né? 3. Só pode votar em 1. Ele tem 3 títulos.
2: Eu nunca ganhei nada, bicho.
0: Eu queria agradecer. Eu queria agradecer aos meus inúmeros eleitores que diziam assim: ó, tenente, eu tô recebendo aqui de um candidato, mas eu vou votar no senhor.
2: Olha aí.
0: Muito obrigado, deu certo.
2: E os abestados pagaram. Toma, abestado.
0: Perdeu o voto. Não foi, não tá. Eu fiz reunião secreta. Reunião velada.
2: Para os outros não ficar sabendo.
1: É, ah, tá vendo? Tá vendo? Usou inteligência,
2: tá vendo? Isso é inteligência. Isso é de cap.
1: Caralho. É de cap.
0: O pessoal mandava mensagem e disse: olha, eu queria que você viesse aqui na minha casa, mas não pode filmar porque eu tô recebendo uma graninha do deputado. Vou sim, sem câmera, sem nada.
2: Eu fiquei sabendo
1: de
2: adesivo, sabe adesivo? Tinha gente com 5, 3, 6 adesivos logo no carro.
1: Sim. Tinha gente que saía de um lugar, arrancava e botava no
2: enche
1: outro.
2: Enchia o tanque. Rapaz. Meus amigos, Uber, abraço pra vocês aí, viu?
1: Agora, de fato, assim, eu tenho vários amigos comerciantes, eles estavam tristes porque a eleição tinha acabado, porque nunca circulou tanto dinheiro no comércio, no comércio como essas
2: últimas notinha de 200, notinha de
1: 200, apareceu não? Tava sumida, né,
2: Leandro? Tinha loja aí, emburrado de dinheiro. Pessoal recebia do político e gastava nas lojas.
1: Tu ganhou um dinheiro na loja de salgado lá, não?
2: Eu não sou dono de nada, não, rapaz. Dono é a mulher, não sou dono de nada, eu só mando meu nariz.
1: Dia 5 que é a posse, já começa os trabalhos, né, deputado?
2: E o churrasco é quando? Eu quero ir lá. O
1: churrasco, ainda não tem churrasco, não. Vai ter, não? O churrasco que ele faz o churrasco aqui da Folha.
2: Sim.
1: O Natal que ele que assa.
2: É ele que assa?
1: É ele que assa.
2: Eu sou assador.
1: Cara. O assador oficial é ele.
2: Eu tava aqui.
0: Não lembro. Fiz um abacaxi top pra ti, que eu sei que tu comeu.
2: Tava bêbado. Porra, bicho. Sacanagem, bicho.
1: Aí esse ano ele disse que vai assar ainda. É o assador.
0: Nada mudou.
2: Tenente, é sério. Tenente, continue. Ano que vem, sendo deputado, faça isso que vai te valorizar mais, viu? Vai valorizar mais.
0: Não, nada mudou.
1: Então, uma curiosidade. Considerando que o tenente Roney mandou muita gente pra cadeia, será que ele chegou...
0: Teve algum voto para...
1: Do sistema prisional?
2: Teve voto lá?
1: Teve gente que presa, eu vi um vídeo dele com a mulher falando, presa, que ele tinha preso, tava fazendo campanha pra ele.
2: Ela falando, olha, inclusive eu também fui, todo mundo riu.
0: Não, isso foi comum nessa campanha, eu tive na casa de várias pessoas que eu prendi, que hoje mudaram de vida e reconhecem que foi um bom trabalho e tudo, acompanhavam o trabalho através das redes sociais e não tem nenhum problema nisso, todo mundo tem direito à recuperação. Eu fui diretor do Departamento de Direitos Humanos, Justiça e Cidadania. Criei um projeto dentro do sistema prisional que hoje atende os internos por meio do trabalho. É um projeto muito bacana, o projeto Renascer. Então, não tem problema.
1: Esse projeto é o projeto dos presos, né? Que eles fazem as coisas, né?
0: Isso, ali próximo do cemitério, na garagem do governo. Qualquer da população pode levar seu veículo lá para ajeitar. Tem mecânica, tem marcenaria. Tem lanternagem de pintura.
2: De graça?
0: Não, mas é graça. Bem... Mas
1: um preço muito abaixo
0: mas do mercado. Mas um preço bem em conta.
2: Ah, é? Pois eu vou levar os carros.
0: Pois leve lá.
1: Ah, rapaz. Eu vi um dia desse uma mesa bonita. Se tu vê a mesa.
0: E com mão de obra qualificada, viu?
2: É mesmo? É. Leva lá, cara.
1: A mesa de madeira bonita, rapaz.
2: Todo mundo merece uma segunda chance. Todo mundo.
1: Não, é.
2: Todo mundo não. Tem gente que não merece nem.
0: Inclusive, a gente tem um projeto para a criação de uma unidade de trabalho, que é a construção de uma unidade para que os internos possam trabalhar durante o dia e se recolher durante a noite. Isso facilita a movimentação do sistema prisional, ajuda no distensionamento do sistema. O interno tem que estar com a mente ocupada. Seja através de trabalhos com projetos, seja através do esporte, seja através do estudo dentro do sistema prisional. Então, muita coisa tem para fazer aí pela frente.
2: Ó, deputado, se o senhor quiser vir todo mês aqui para prestar conta do serviço, pode vir. O senhor não tem medo mesmo? Já enfrentou gente pior que a gente? Olha aí.
1: Já, né, Jardel?
2: Já, a gente não é tão perigoso assim, não.
1: Não. Espero que o deputado consiga fazer um bom trabalho, né, a população... Teve uma renovação boa, depositou esse voto de confiança, muita gente esperando que a bandeira do deputado, que é a segurança pública, que ele consiga consiga ajudar a resolver, isso, né? Não vai resolver
0: sozinho
1: tudo.
0: Ninguém só, faz nada,
1: sozinho, né? Ninguém faz nada, mas que lute pela segurança, pela população de Roraima.
0: Pelo menos cobrar, né, o que tem que ser feito e sugerir também, a gente vai fazer muito isso no nosso mandato.
2: Não pode ter medo de bandido.
1: Não vai pode, lá. Não pode, a gente tem que ter segurança do nosso estado, tem que ser em primeiro lugar, né?
2: Exatamente.
1: Assim, as fronteiras são muito abertas, né?
0: Eu falo que é mais fácil aqui, nós só temos 3 entradas e 3 saídas.
1: É mais fácil. É
0: Venezuela, Guiana e Manaus.
2: O senhor falou que trabalhou na DICAP, né? Era para captura.
0: Isso.
2: Ele tem montou um foragido aqui que a gente está tentando encontrar.
0: É fácil.
2: O senhor pode voltar Fred, a trabalhar?
0: O Fred,
2: ele trabalha aqui, era para estar aqui. É, Cadê o Fred?
0: A gente já localiza, senhor, a equipe aí.
2: A partir de agora, o senhor sai daqui e já vai atrás do Fred.
1: Ele captura. Que ano foi que tu montou a DICAP, hein?
0: Na verdade, eu não montei a DICAP. Eu entrei no sistema prisional no ano de 2006. A DICAP já existia como departamento de captura. A gente transformou ela em inteligência e captura, né?
1: Uhum.
0: E conseguimos montar, fazer um bom trabalho nesse período.
1: Um bom banco de dados, né?
0: Criar banco de dados, criar um link para que o policial na rua ele tivesse uma facilidade de consultar qualquer indivíduo que fosse, com uma base funcionando 24 horas, então isso até hoje tem na própria Polícia Militar, uniu todas as forças de segurança em prol disso, então muito antes sem nenhum recurso, nenhum, só utilizando a tecnologia do WhatsApp, com uma base funcionando 24 horas para que o policial da rua ali pudesse ter como consultar um indivíduo ali que ele estivesse abordando, antes não existia essa possibilidade. Então isso já foi um trabalho que a gente fez começou dentro do sistema prisional, se estendeu para a Polícia Militar e hoje serve a segurança pública como um todo. Então o indivíduo vai ser abordado, vai ser verificado, pode dar nome errado, hoje tem tecnologia para fazer reconhecimento facial, então não vai conseguir burlar o sistema. Antes contava muito com a mente de muitos policiais, eu mesmo, está dando nome errado, pode conduzir, é foragido. Às vezes o cara dava o nome errado, foragido, contava ali com a expertise do policial. Rapaz. Hoje não, hoje a gente tem tecnologia para poder fazer esse trabalho.
1: E o deputado, o que o deputado está esperando aí do Brasil em termos de presidente? Aí temos uma eleição acirrada, né?
0: Na verdade, é uma...
1: Que dia
0: é
1: a eleição, hein?
2: 25.
0: Né? Na verdade, o Brasil ele tem mudado a postura, né? Sim, a gente... eu acho que as urnas mostraram isso, apesar de ter sido muito apertada, mas o Brasil quer mudança. Eu apoio o Flávio Bolsonaro. Uhum. Né, eu acho que o Brasil precisa dessa mudança, né? A gente experimentou...
1: A bancada de direita nunca teve tão forte como agora, entendeu?
0: Eu estive em Brasília recentemente acompanhando a votação da maioridade penal e vi como que aquele universo ali, aquilo ali realmente define o futuro do nosso país, e a renovação da bancada de direita foi muito forte, né? Eu acredito que chancelando a vitória do presidente Flávio Bolsonaro aí no ano que vem a gente possa ter mudança significativa aí, sem interferência do judiciário no executivo, não, cada um fazendo seu papel.
1: A gente estava até comentando isso, que se o Flávio ganhar a eleição, eu tenho até medo, porque ele está com um poder muito grande. Ele vai ter o Congresso como nunca na mão. Ele vai indicar 4 ministros do STF. Então,
2: eu li que a ideia é empichar o Alexandre Moraes e o Flávio Dino. E aí já são 2.
1: Já são 2. Pois é, mais 2, entendeu? É. Mais 2 indicações que vem dele. Então. Eu não sei, às vezes eu tenho medo de um poder tão grande na mão de um cara desse, bem, entendeu? Cara.
2: Mas vamos esperar.
0: Mas de qualquer forma, do outro lado vai ser a mesma força.
1: É verdade.
0: Mesmo que
1: Se o Lula ganhar a eleição, que eu acho que não vai ganhar, ele pelo menos vai ter o Congresso dificultando ele, entendeu?
0: Se o Lula ganhar, ele tem quase que unanimidade no STF, que ele vai indicar mais 4 e já tem...
1: Mais 4,
0: né? Se o Flávio ganhar... Vamos lá, ele só tem 2, mesmo que ele indique 4. Vai ficar... Pois é, então vou dizer assim que...
2: Vai ter 3, né? Que o André Mendonça indicou foi o Jair Bolsonaro.
0: Sim.
2: Foi, Não, o Lula indicou...
0: Todos os outros, praticamente, 4. O governo...
2: Indicou 4.
1: O governo Lula e Dilma
2: indicou... a Dilma indicou 1, o Lula indicou 3.
0: Temer indicou 1.
2: Exatamente. O Bolsonaro indicou 2.
0: Isso.
2: Aí o Fernando
0: Henrique indicou 1. Então vai meio que equilibrar. Se indicar esses 4, vai ficar 6 aí indicado ali pela direita, e ainda vai restar ainda alguns indicados pela esquerda. Então vai haver um equilíbrio, né? Então acho que, nesse sentido aí, ainda mesmo assim... O poder do Flávio ali vai dar um equilíbrio nesse disputa aí.
2: É isso aí.
1: E vai dar certo, se Deus quiser.
2: Vamos orar.
1: Dia 20.
2: Vamos chamar o
1: Negão. Vamos, o Hélio Negão foi embora, macho.
2: Ali na frente.
1: Hélio Negão, quando deu meio-dia, domingo, ele pegou o avião da TAM e vazou, menino.
2: Salomão não queria de jeito nenhum esse amigo, homem.
1: Fiquei puto, ó, bicho. Bota o áudio aí.
3: Boa noite a todos da Rádio Folha. Um abraço especial, meu amigo Ronei, Coronel Arcelor. Tudo bom, meu nobre? Parabéns pela sua eleição, né? Eu estava acompanhando uma outra candidata que também foi eleita, né? Mas quero lhe dar os parabéns, que você é uma pessoa do bem, né? Merece, com a bênção de Deus, essa nova legislatura, né? Um novo desafio na sua vida. Então, que você, com a competência que tem, com certeza será um deputado muito atuante na Assembleia Legislativa. Um abraço aí do seu amigo Arcelor e a todos da rádio.
2: É isso aí, homem, muito
0: Coronel bom. PM Arcelor já está na reserva, já muito deu bom. Sua contribuição aí de mais de 30 anos, foi um profissional também dedicado na instituição, foi referência no início da nossa carreira, né?
1: Sim.
0: Então a gente tivemos boas referências, os militares ali no início ali de 2012, era o pessoal da União.
2: 2002.
0: Da União. Então a nossa base foi muito boa, sempre falo isso.
1: A base da PM, né?
0: É.
1: Mensagem, mas. No meu celular aqui, deixa eu ver aqui. Pera aí. Tenente Ronei, diante dos desafios da segurança pública atualmente, na sua visão, o que precisa mudar para que a população não apenas se sinta segura, mas realmente esteja segura? E qual é o papel da sociedade na prevenção da criminalidade, além do trabalho realizado pelas forças de segurança?
0: Na verdade, eu rechaço um termo que fala sensação de segurança. A população, ela não tem que ter a sensação de segurança, ela tem que se sentir segura mesmo. Né? Isso é bem complexo, a gente vai ter muito trabalho. O que precisa para ter a população ter segurança de verdade é polícia na rua, é efetivo na rua, são policiais motivados para trabalharem, estarem fazendo seu trabalho, é segurança jurídica para os policiais que estão na rua. Hoje eu falo por experiência que o policial, ele quer fazer o feijão com arroz, porque se ele tiver algum problema, e não é difícil ter problema para quem trabalha na rua, ele vai ter que pagar advogado do bolso. Eu sei, porque eu já paguei do meu. Entendeu? E não é difícil um policial responder: ah, o cara se sentiu ofendido com a abordagem. Denúncia, abuso de autoridade. Ah, jogou no chão para algemar, estava em flagrante. Lá vai, lesão corporal.
1: É entendeu? Complicado, né?
0: Então, caramba, é muito complicado. Bicho. E os policiais, eles não têm a segurança jurídica. Né? Inclusive, foi uma das pautas que eu já levei num plano que eu apresentei para o governador Arthur, e ele inclusive chegou a falar publicamente sobre isso, dar segurança jurídica para os policiais poderem trabalhar, isso é importante, dar condições para os policiais poderem trabalhar, ter um 190 aqui, um centro integrado que tem uma tecnologia do caramba. Se você olhar no CIOPS lá daqui de Roraima, é uma tecnologia imensa. Só que o básico não funciona, que é a ligação, o elo de ligação, arrumar alternativas. Vou sugerir um aplicativo, o 190, a gente já está trabalhando nisso, tipo Uber, quando a população acione, seja por meio do aplicativo, ele já possa enviar ali a ocorrência para uma viatura próxima ali.
1: Sim, sim.
0: Entendeu?
2: Isso ainda não tem, eu pensei que tinha.
0: Não existe isso, não. Rapaz. Ronda no bairro, mas é um Ronda no bairro, é um programa... É político, né? Programa de presença, ação de presença. Essa ação de presença, ela é importante. Quando a gente tem um sistema de segurança já alinhado, fazendo todos os papéis de uma forma tranquila, aí você pode dar o plus, que é botar ali viaturas ali para ficarem ali em pontos base, para serem vistos, para inibir a criminalidade. Mas aí eu preciso que tenha vazão nas ocorrências, que a polícia militar possa... A essência da polícia militar não é o combate, não é depois que aconteceu, constitucionalmente falando. É a prevenção, polícia ostensiva e preventiva. Então, depois que aconteceu, já é investigativa, entendeu? Mas a polícia militar só o quê? É acionada para atender a ocorrência quando o crime já aconteceu.
2: E se não tiver gente na rua, não tem como.
0: Não tem como. Então, é uma melhor distribuição do efetivo no terreno, para que as demandas sejam mandadas ali para em todo o bairro, possa ter ali durante o fluxo de trabalho de um dia, possa ter aquela viatura que vai atender e dar vazão ao acidente. Tem que se preocupar com o trânsito, porque o trânsito ocupa muitas viaturas. A ocorrência de trânsito é uma ocorrência que demora muito. Uhum. Então, tu tem que investir também na segurança viária, na educação para o trânsito, para que a gente possa diminuir os índices de violência no nosso trânsito de Roraima todo dia, praticamente.
1: Todo dia tem um acidente feio. Né?
0: Hoje já teve acidente de trânsito. É. Então, é se preocupar com aqueles pontos cruciais para poder fazer melhorias para que aquele ponto que causa muito acidente tenha algo que evite esse acidente. Né? Apesar de que a grande maioria dos acidentes são causados pela imprudência do condutor, né? Mas existem alguns pontos que são realmente bastante perigosos, entendeu? Então, é um universo muito grande, a gente vai ter muito trabalho pela frente.
2: Você vai ter que trabalhar mais que se eu trabalhar na Polícia Militar, olha aí.
1: Tem muito trabalho. Mais um áudio aí, solta o último áudio aí, Gilá.
4: Boa tarde, turma do Zoada, boa tarde aí ao deputado eleito Ronei. Uma pergunta ao deputado, se ele vai não só atuar contra políticos corruptos, mas também contra policiais. E se ele é a favor de câmeras corporais, que nem ele comentou, né? Para o policial poder agir dentro da lei e a população ter a sensação, não ter a sensação, mas sentir segura pelas pessoas que vestem a farda. É o Mariano Bonfim, tamo junto. E chama o Jalce.
2: Já está chorando, homem. Deixa ele.
0: Então, as câmeras corporais, elas já demonstraram o fracasso que foram.
1: Pois é,
0: um gasto desnecessário do Estado. O policial, ele tem fé pública. Aqueles que desviarem a conduta, eles têm que ter uma corregedoria firme e forte para tirar realmente. Eu tive desprazer durante a trajetória de ter que prender colegas de farda. Não é legal. Então, isso não mede e não vai... A gente já está com a cidade cheia de câmeras aí. Todo canto tem uma câmera. Tem câmera.
1: Todo
0: então, canto tem câmera. Então, eu acho desnecessário. Câmera corporal é um gasto desnecessário.
1: E é muito dinheiro, viu?
0: É dinheiro.
2: Tem câmera para tudo que é lugar.
0: Tem câmera aí para tudo quanto é lugar. O policial, ele tem que ser público. O policial, ele tem que ser honrado e tem que fazer seu papel. Se não fizer, as corregedorias, elas têm que ser fortes para cobrar aqueles que desviarem suas condutas.
1: Isso aí, é o pior. Gente... Chegou mais um fim, deputado, quero agradecer a presença. Vai obrigado. Vai ter
2: que sair daqui agora atrás do Fred, né?
1: Já tá fora de missão aí. Ele tá lá na bodega dele, macho.
2: Já dá a localização direto.
1: Deputado, quero agradecer a presença, desejar uma boa sorte. Que
2: vai precisar.
1: Vai precisar. que o senhor consiga exercer a sua função de deputado com êxito, como exerceu até hoje a função de policial militar. Que a população de Roraima tenha um representante da segurança pública que vá lutar, que vai cobrar, que vai lutar pela segurança do Estado e desejar boa sorte.
2: Boa sorte,
1: que mesmo. Deus abençoe.
0: Eu agradeço aí, Salomão, Jardel. O nosso papel agora, nossa missão é outra, né? Espero fazer assim como tudo aquilo que eu me propus a fazer até hoje, sempre com muita responsabilidade. Sempre com muito caráter, muita honestidade, a população pode esperar isso de mim. Muito trabalho, né? Onde eu fui, eu dei o meu máximo. A família às vezes acha ruim, porque realmente eu me dedico muito, né? Mas minha esposa, ela é muito compreensiva nisso, me acompanha e aposta tudo. Antes de vir, a gente teve uma conversa, porque ela já me conhece, sabe que eu me dedico bastante, mas aceitou um novo desafio e está com a gente aí. Com certeza a gente vai fazer um bom trabalho.
1: Gente,
2: gente,
1: um bom fim de semana a todos. Terminou. Que Deus abençoe.
2: Foi rápido,
1: conversa boa, legal.
2: Então, ele fala bem.
1: Fala, tu já viu
2: teve,
1: aí.
2: Já teve político aqui que, pelo amor de
1: e Deus. E a gente tava rezando pra entrevista acabar. Tá vendo como fluiu bacana?
2: Fluiu bacana.
1: Gente,
2: vai ter cara comissionado pra ti não, bicho. Puxando
1: saco demais. Cara. Gente, um bom final de semana, que Deus abençoe e até a próxima semana.
2: Tchau. Fui.
1: Valeu.
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13: 6:04.
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3: Boa noite, agora são 18 horas e 10 minutos aqui na capital Boa Vista. Está começando mais um Resumão da Folha, aqui pela melhor do estado de Roraima, Folha FM 100.3. Desde já quero agradecer a sua audiência, você que está em qualquer ponto do estado de Roraima, você que está na estrada, sintonizado aqui na melhor, muito obrigada pela sua audiência. Lembrando que estamos ao vivo pelo YouTube e também o Instagram. Vai lá, se inscreva. Curte, compartilha, dê a sua sugestão de pauta no número 95991152155. Vou repetir, 95991152155. Quero agradecer a sua audiência, você que está indo buscar os filhos na escola, você que está indo também buscar a esposa, o esposo, vai entrar no plantão às 19 horas. Muito obrigada pela sua audiência aqui na Folha FM 100.3. Quero agradecer as participações também de vocês, as mensagens que vocês mandam de segunda a sexta-feira.

0: enviado à Assembleia Legislativa de Roraima. Tribunal de Contas do Estado de Roraima propõe antecipar transição de governo. Os destaques e assuntos mais comentados do dia, agora no Resumão da Folha, que já está no ar.
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2: Que dia que é hoje, Brasil?
0: Hoje é dia 9 de outubro de 2026, sexta-feira, sextou, Dia Mundial dos Correios, né, que celebra a criação da primeira organização internacional de serviços postais, União Postal Universal, em 1874. Hoje também é o aniversário do meu pai, Círio Amazonas. Está fazendo mais aí uma primavera, porque ele, Girlan, ele gosta só de ser novinho. o Círio Amazonas aí está fazendo aniversário hoje, dia 9 de outubro. Ele sempre fala que o nome dele é Ciro por causa do Ciro de Nazaré, né? Que é perto ali do Ciro de Nazaré. Então ele é o Círio, né? Círio Amazonas. Parabéns, pai. Deus te abençoe grandemente. Saúde em primeiro lugar, sempre, né? Pra cuidar da mamãe, cuidar dos netos, da gente. Muita saúde e muitas felicidades.
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0: Muito boa noite, agora são 18 horas e 13 minutos aqui na capital Boa Vista. Está começando mais um Resumão da Folha. Muito prazer, me chamo Jaqueline Amazonas e na operação do programa Girlan Oliveira. Nós estamos aqui de segunda a sexta-feira a partir das 18 horas para levar sempre muita informação para você em primeira mão, com qualidade, apuração ali. É bem feita para você, é claro, ficar sabendo de tudo que está acontecendo aqui no estado de Roraima, no Brasil e no mundo. Agora são 18 horas e 14 minutos.
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0: Gasolina tem tributos zerados e subsídios e a combustíveis são ampliados. Quem traz essas informações direto de Brasília é Gabriel Brum.
3: A gasolina teve os tributos federais zerados e o etanol e o diesel as subvenções prorrogadas por 30 dias. O anúncio foi feito nesta sexta-feira pelos Ministérios da Fazenda e do Planejamento. No caso da gasolina, a desoneração subiu de 63 centavos para 89 centavos por litro, zerando os tributos de PIS/COFINS e CID. A desoneração do etanol hidratado, de 19 centavos por litro, foi prorrogada. Essas duas desonerações somadas vão custar R$ 2,8 bilhões aos cofres públicos. Além disso, a subvenção econômica aos produtores e às cooperativas de etanol subiu de 25 para 43 centavos por litro. E aí são outros R$ 800 milhões aplicados para manter a competitividade do combustível, de acordo com lei aprovada no Congresso Nacional. Já o diesel importado vai ter uma subvenção de R$ 1,40 por litro, que vai se somar com os R$ 2,12 que já estão valendo para o mercado como um todo. Essa medida vai custar cerca de R$ 1,6 bilhões para garantir o abastecimento do país. Cerca de 30% do diesel é importado e a estabilidade de preços, segundo o ministro do Planejamento, Bruno Moretti.
4: Nos últimos tempos, inclusive, uma certa subida no percentual de diesel importado para fechar aqui a nossa oferta interna, um pouco acima de 30%. Para esse mês, tem uma previsão aí de importação mais ou menos de 1 milhão e 200 mil litros de diesel. Essas operações, frente aos riscos do mercado, frente à subida de preços internacionais, na nossa visão, requereu uma subvenção adicional focada no importador.
3: Uma das justificativas é o valor do óleo Brent, uma das referências do mercado de petróleo mundial, que está acima de $100 o barril, disparada que começou com a guerra no Irã em fevereiro. A compensação das medidas vem da alta da arrecadação extraordinária com o crescimento das exportações de petróleo durante a crise do combustível.
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0: Agora são 18 horas e 16 minutos, já mandou sua mensagem? Não mandou, estou aqui aguardando a sua participação. 95 99 15 2155, esse é o número certo para você mandar o seu alô aí pra quem tá fazendo aniversário hoje, onde você está falando, qual é o município, qual é a comunidade, qual é a vila. Nós estamos, é claro, esperando por todos vocês aqui na Melhor do Estado de Roraima, Folha FM. Agora a gente vai para a próxima manchete, que fala sobre o Tribunal de Contas de Roraima, que propôs antecipar a criação da comissão de transição entre o atual governador, Soldado Sampaio,

0: e o governador eleito Arthur Henrique Machado. A sugestão é que o grupo seja instalado em 4 de novembro, antes do prazo previsto na norma do tribunal, para organizar as informações que serão repassadas à próxima gestão. A proposta foi apresentada nesta sexta-feira, dia 9 de outubro, durante uma reunião entre o presidente do TCE, Roraima, conselheiro Brito Bezerra e o secretário-chefe da Casa Civil, Raimundo Nonato Mesquita. O encontro tratou das regras e dos prazos para a formação da comissão, responsável por unir dados sobre situação administrativa e financeira do Estado. Pela Instrução Normativa 01/2024 do TCE, Roraima, os trabalhos da comissão devem começar até 45 dias antes da posse do novo governador, previsto para 6 de janeiro de 2027. O prazo limite para a instalação do grupo é no dia 22 de novembro. O tribunal também propôs que o ato de criação da comissão seja publicado em até 30 de outubro deste ano. Mais detalhes sobre esta matéria é só acessar o nosso site folhabv.com.br.
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0: Chegou o final de semana, e aí, já programaram o que vão fazer neste final de semana? Vai mandando mensagem aí, vai dizendo como é que tá aí sua comunidade, como é que tá a sua vila, como é que tá a sua ponte, como é que tá aí a sua estrada. Manda mensagem que a gente quer saber se tá tudo tranquilo, tá tudo normal, né? O que que vocês esperam aí dessas novas gestões que estão entrando, dos novos políticos, né? A gente sempre fala que a gente dá 100 dias pra todo mundo se organizar, pra mostrar, né, o que que vai fazer durante os outros anos, né? A gente espera evolução para o nosso estado, né? A gente já tem a interligação aí da energia que a gente pode trazer aí, né? Indústrias para cá, e entre outras situações para melhorar as condições, principalmente dos nossos empresários aqui do estado de Roraima, né? E a gente vai ficar de olho em tudo que está acontecendo, é claro, aqui no Resumão da Folha. Agora são 18 horas e 19 minutos.
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0: MEC atualiza aplicativo gratuito de preparação para o Enem. João Barbosa traz mais detalhes.
2: A menos de um mês da aplicação do Exame Nacional do Ensino Médio, o Ministério da Educação anunciou a atualização do aplicativo MEC Enem. Agora, a plataforma de preparação gratuita dos estudantes passará a contar com mais questões, provas e simulados. A atualização está prevista para acontecer na próxima terça-feira e tem como objetivo diversificar o treinamento dos estudantes na reta final para as provas, que serão aplicadas nos dias 8 e 15 de novembro. As notas das avaliações são a porta de entrada para ingressar em universidades públicas e privadas brasileiras e internacionais. Lançado em 2025, o MEC Enem oferece banco de exercícios, videoaulas, assistente virtual para tirar dúvidas e ferramentas de orientação exclusiva para a prova de redação, incluindo a correção automática. Para se preparar para as provas, os estudantes também podem recorrer a outros aplicativos digitais gratuitos, como o MEC Idiomas, voltado ao aprendizado de línguas estrangeiras, e a biblioteca do MEC Livros. Além do MEC Enem, também houve a atualização da Rede Nacional de Cursinhos Populares, que atende mais de 58 mil estudantes de baixa renda do país. A iniciativa dá suporte técnico e financeiro a cursinhos populares e comunitários que atuam no preparo de estudantes socioeconomicamente. Ao longo do ano, o número de unidades da rede passou de 514 para mais de 1.500. Sob supervisão de Fábio Cardoso, da...
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0: 18 horas e 21 minutos, vamos para um breve intervalo comercial, não saia daí. Na volta a gente fala com os nossos ouvintes queridos, né, de espalhado aí pelo estado de Roraima. Como eu sempre falo para vocês, a gente tem a maior cobertura, a maior audiência e também a gente tem a nossa retransmissora em Bonfim 94.7, levando sempre aí a melhor informação e passamos as fronteiras do estado de Roraima, porque a gente é chique demais. A gente chega em Lete ali, limpinho, limpinho o sinal, que você vai ouvindo através da melhor do estado de Roraima, Folha FM 100.3. Não saia daí.
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0: Voltamos com o Resumão da Folha. Agora são 18 horas e 26 minutos. Muito obrigada pela sua audiência. Onde você estiver ouvindo aqui, a melhor do estado de Roraima, Folha FM 100.3. Só que você tem as melhores notícias, as melhores programações, os melhores apresentadores e melhores radialistas estão aqui na Folha FM 100.3. Vamos ouvir agora os nossos ouvintes queridos, o Francisco. Boa noite, Francisco.
21: Boa noite, Jaqueline. Eu faço parte aí da Rádio Folha.
0: Ô, coisa boa.
21: Não esqueça de nós. Passa sempre um alô aí pra nós aqui no Pium, município de Alto Alegre. O nome da minha esposa é Francisca, tá bom?
0: Tá bom.
21: Tudo bom pra você. Seu programa é nota 10. Tchau.
0: Obrigada, Francisco, pela audiência. Para dona Francisca, aí na comunidade do Pium, em Alto Alegre, já aproveita e manda um alô para todo mundo na sede de Alto Alegre. A gente tem muitos ouvintes em Alto Alegre, Samaúma, todo mundo que fica reunido ali, ouvindo a melhor do estado de Roraima, Folha FM 100.3. Muito obrigada pela sua audiência. Gerson Maciel mandou no YouTube e também mandou aqui no WhatsApp. Boa, e no Instagram também. Eita, esse daqui é ativo, hein, Gerson? Boa noite, Chacrinha Amazonas, como sempre, prestigiando o seu programa, ficando bem informado com as notícias do estado, do Brasil e do mundo. E a gente está aqui movimentando o município de Alto Alegre. Agora a gente vai para o Taiano, lá em Alto Alegre, com a dona Ivone. Boa noite, dona Ivone.
2: Boa noite, minha princesa linda, Jaqueline Amazona. Boa noite, minha princesa. Estou te ouvindo o programa, minha princesa. Que Deus abençoe sua noite, bem, abençoe sua família. Uma boa noite.
0: Olha só, né? Já me falaram assim, ó. Tem gente que tem ciúmes da dona Ivone. Olha, pensa que é só a dona Ivone que manda mensagem lá pra rádio. Eu também mando. É, a Vanja tava sumida, Vanja. Boa noite, linda. Ela colocou boa noite, minha querida. Tava sumida, não era a Vanja? Aí, um bom final de semana pra você. Amanhã eu tô aqui, hein, a partir das 9 horas da manhã, com o programa Conectados, de entretenimento, com muito forró, sertanejo, momento Rivotril, que a gente tem ali bolero, seresta e também brega, pra vocês também ouvirem a gente, é claro, aqui na melhor do estado de Roraima, Folha FM 100.3. Seu Araújo, tá sumido, hein, seu Araújo? Boa noite.
15: Jaqueline, boa noite. Jaqueline, a senhora ouviu aquele cara lá também, seu Araújo. Jaqueline, quero agradecer a Deus o dia que passou, a tarde que passou, Deus quiser, vai ser bom dia para todos nós. Jaqueline, um abraço. Amém. Para você, todos os seus familiares, um abraço para Oliveira, todos os seus familiares. Jaqueline, tô ligado. Segunda-feira eu tava ligado. Mas não foi possível, mas tudo bem, entendi. Vim da entrevista lá com o seu professor Paulo Racote. Muito bom, Jaqueline, as entrevistas. Jaqueline, eu tô ouvindo atentamente esse programa. Abraço do Getúlio, abraço do Nazaré, abraço todo Grupo Folha. É, não posso esquecer da dona Ivone, o Birubiru também, Gaúcho da Soja, Deus do meu guerreiro. Lourival Braga, um abraço para você, todos os seus familiares aí no Cid das Arara. Fazer muita farinha, aquela farinha gostosa para nós, tá bom,
0: Jaqueline? Um abraço, felicidade.
15: Boa noite, Jaqueline. Senhor Urugu, tudo bem.
0: Aproveitar e mandar um alô pra Tânia, pro Hanson Braga, que está aqui na escuta, José, Andro, Francisco, Socorro, Isaac, Tunicão, Sebastião, Souza, Márcia, Naldo, João, Antoniel, José, Sandra, Roberto, Ju Raposo, Maria e todos vocês que estão aqui na escuta da melhor do estado de Roraima, Folha FM 100.3.
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0: E vamos dar uma zapiada na folhabv.com.br, que tem uma manchete quentinha aqui pra gente. Soldado Sampaio troca adjuntos de 3 secretarias estaduais. O governador Soldado Sampaio do Republicanos mudou nesta primeira semana após a eleição os secretários estaduais adjuntos das cidades, desenvolvimento urbano e gestão de convênios e de planejamento e orçamento do trabalho e bem-estar social. Né? Sampaio exonerou Marcos Aurélio Cury para nomear Eduardo César Mendonça Damasceno Júnior. Na CEPLAN, o gestor estadual exonerou Fábio Rodrigues Martinez para nomear Tatiana de Oliveira Campos Santos. Por fim, na Cetrabs, Catiane de Souza, né, Vidal, assume a titularidade após a exoneração de Natália Souza Muniz. Os atos foram publicados no dia 7 de outubro, na quarta-feira, e quinta-feira, dia 8 de outubro, no Diário Oficial do Estado. Mais detalhes é só acessar o nosso site folhabv.com.br.
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0: O Instituto de Previdência do Estado de Roraima contestou a declaração do presidente do Conselho Estadual de Previdência, Leandro Almeida, de que o colegiado não teria participado previamente da discussão do projeto de reestruturação do órgão. Em nota, o Instituto afirmou que a proposta foi debatida internamente e encaminhada formalmente aos conselhos antes de seguir para a Assembleia Legislativa do Estado de Roraima.
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0: A Câmara Municipal de Boa Vista impulsou na tarde desta sexta-feira, no plenarinho, o enfermeiro e engenheiro civil Melquisedec Menezes, do União Brasil. A posse foi realizada 3 horas após o Tribunal Regional Eleitoral realizar a retotalização de votos decorrente da cassação do vereador David Carneiro, do União Brasil. Carneiro teve 2.046 votos anulados após ser punido por compra de votos nas eleições de 2024. Menezes, que recebeu 1.445 votos, herdou a vaga por ser o suplente e do agora ex-parlamentar, que poderá encerrar o mandato no dia 31 de dezembro de 2028, enquanto não houver uma nova decisão judicial sobre o caso.
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0: Agora são 18 horas e 32 minutos, o Resumão da Folha fica por aqui. Sonoplastia foi de Girlan Oliveira, reportagem de toda a equipe de jornalismo da FolhaBV.com.br e agências parceiras. Obrigada pela sua audiência, obrigada pelas mensagens. Quero te convidar amanhã, vou estar aqui a partir das 9 horas da manhã no programa Conectados, né, trazendo muita música boa, sorteios para vocês. Então fique conectado com a gente. A partir das 9 horas eu tô aqui até as 11 horas da manhã, tá bom? E agora às 19 horas vem Fábio Tarcísio com MP Boa, trazendo muita música boa para você, ouvinte. Dona Irene, um beijo para a senhora. Muito obrigada pela audiência e companhia de sempre. Dona Irene, que tá ali no Pérola, né? Fazendo o churrasquinho dela, assando o churrasquinho, vendendo e escutando a melhor do estado de Roraima, Folha FM 100.3. Um beijo no coração de vocês, um bom final de semana. Eu volto na segunda-feira com Gerlão Oliveira para fazer o resumão a partir das 18 horas. Até lá!
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12: 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Oi, gente boa! Pois é, sexta-feira peguei trânsito, viu? Cheguei atrasado, daí deixei rolar o primeiro bloco musical no comando do nosso grande produtor musical, Girlan Oliveira, aqui na 100.3. Você curtiu música de qualidade. A partir de agora, quero te convidar, o WhatsApp tá liberado.
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12: Começando a nossa programação, um grande abraço, obrigado pelo carinho, obrigado pela audiência. Já mandando um alusão super especial, acho que é a dona Ivone aqui, ó.
9: Boa noite, meu amigo Fábio Tarcísio, boa noite. Meu amigo, tô aqui ouvindo o programa.
12: Fala aí, dona Ivone.
9: Eu feliz pra nós, eu feliz pra tudo que tá ouvindo seu programa, pra vocês aí da rádio. Que Deus abençoe a sua noite, abençoe a sua família.
12: Agradeço.
9: E uma boa noite, meu amigo.
12: Valeu, valeu. Antônio de Lima, minha joia, como é que tá? Fala aí, quer curtir o que hoje? Diz pra mim. Diz, fala pra mim, bebê. Alô, Creuza do Carmo, ligada, curtindo a nossa programação. Obrigado pelo carinho, obrigado pela audiência. Quer curtir José Augusto, né? Vamos rolar uma aí no bloco pra você lembrar grandes momentos de José Augusto, né? Um invenerável romântico, José Augusto. Mas a gente começa o bloco mais musical pra você, trazendo, ó. Vem pra cá, vem pra Folha. 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